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0: São 3 horas, boa noite. 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

0: Bom dia, são 7 da manhã.
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Olá, viva! Muito bom dia! Cantar a Portugal na Rádio Cova da Beira, neste último dia de junho de 2026. Esta é a terceira e última hora do Cantar Portugal. Estamos consigo desde as 5 da manhã, com muita música e sempre em português. Por isso é que o programa se chama Cantar Portugal. De segunda a domingo estamos consigo ininterruptamente neste horário, entre as 5 e as 8 da manhã. É bom estar ao seu lado. Espero que esteja a passar umas horas primeiras desta terça-feira fantásticas na companhia da sua rádio. RCB, Rádio Cova da Beira, a partir do Fundão para toda a Beira Interior e, já sabe, as frequências locais 100.0, 92.5 ou para todo o mundo na internet em www.rcb-radiocovadabeira.pt. Venha daí até às 8 da manhã. Bom dia!

Cantar Portugal na Rádio Cova da Beira, se só agora entrou na nossa sintonia, seja bem-vindo a mais uma edição deste seu programa entre as 5 e as 8 da manhã. O que quer dizer que esta é, de facto, a última hora do programa de hoje. E é para o dia de hoje, os técnicos do Instituto Português do Mar e da Atmosfera prevêem céu pouco nublado limpo, apresentando períodos de maior nubosidade no litoral centro até meio da manhã. O vento vai soprar fraco, moderado, por vezes forte, nas terras altas, com a pequena subida da temperatura, em especial da mínima, no interior e no Algarve. É esta a previsão do IPMA para esta terça-feira, com a temperatura a poder subir aos 38 graus em Castelo Branco. É a máxima prevista para o dia de hoje e, por isso, também, já no dia de ontem, nos dias anteriores, a Direção-Geral de Saúde a dar conta e a alertar-se para que a população, nomeadamente mais vulnerável, possa, obviamente, ter em conta quem acompanha, um olhar mais profundo e mais atento para que não desidrate, para, obviamente, dar assistência mais perto a estas situações. Por isso, fica também este nosso alerta para todos aqueles que estão connosco. Cantar Portugal até às 8 da manhã. Tenha uma excelente terça-feira com a sua rádio.

E como sabe, aqui no Fundão continua a decorrer a Expo Fundão 2026. Começou na passada sexta-feira, vai até ao próximo domingo e no palco Fundão há ainda lugar para as bandas da nossa região. Ora, hoje, Lúcio Real, Malho Rombo, Roqueiros de Bogas. Vai ser assim no palco Fundão, este palco que permite todas as noites ter animação com grupos também da região. No outro palco, o palco Expo, na próxima sexta-feira Carlão, depois Tony Carreira no domingo, no sábado e no domingo, então Rita Guerra e a Academia de Música e Dança do Fundão para fechar em termos musicais este certame. Obviamente que a escolha é sua. Se comprou bilhete para todos os espetáculos, então já sabe. Obviamente tem essa oportunidade. Mas se ainda está a ponderar, ficou aqui o menu, digamos, para de sexta a domingo no próximo fim de semana. Nós vamos estar aqui consigo, sempre ao seu lado, nos 100.0 e 92.5. Boa terça-feira! Às vezes...

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Hoje termina também, no Concelho do Fundão, o Festival Gastronómico Fundão. Aqui come-se bem, sabores da cereja. Desde o passado dia 1, a que 14 restaurantes, 4 pastelarias e 2 bares do Concelho do Fundão estão integrados neste festival, que proporciona e tem proporcionado a todos a possibilidade de experimentar pratos criados ou recriados, doces e bebidas que tenham como elemento fundamental a cereja do Fundão. É uma celebração do paladar, mas também uma homenagem aos produtores, ao produto e à identidade das gentes do Concelho do Fundão. Festival Gastronómico Fundão, aqui come-se bem, sabores de cereja. Até ao dia de hoje.

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Se vai na estrada, senhor automobilista, olhe, para já muito obrigado pela boleia que nos dá, mas queremos aconselhá-lo, obviamente, a uma condução prudente. Não se esqueça da sua vida, mas também da vida dos outros, porque muitas vezes não nos lembramos disso, apenas nos lembramos de nós, mas em casa estão também os outros. Por isso, siga com muita precaução, nada de excessos. Devagar, se vai ao longe, diz o povo, e com razão. Acabamos de escutar aqui, musicalmente, Nevada com o tema Neste Barco à Vela. Foi precisamente o vencedor do Festival RTP da Canção em 1987. Já a seguir, vamos escutar Pedro Miguéis e Maria Guinó.

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1: Esta é a edição de terça-feira do Cantar Portugal, na Rádio Cova da Beira, entre a Beira e o mundo há 40 anos no ar. E deixe-me dar-lhe essa nota de que até ao dia de amanhã o Museu Arqueológico Municipal José Alves Monteiro está encerrado. Este encerramento temporário teve a ver com obras de manutenção. É pelo menos essa a data indicativa de que no dia de amanhã, até ao dia de amanhã, está temporariamente encerrado. Depois abre a portas concluídas essas obras que foram necessárias. Depois já pode de novo visitar. É verdade, já conhece este museu aqui no Fundão? Ora, é uma belíssima proposta e uma belíssima sugestão para poder, para si, aqui no Fundão ou na região, poder ficar a conhecer este museu. Telepatia com Lara Lee.

E chegamos ao fim desta nossa edição do Cantar Portugal na Rádio Cova da Beira, correspondente a este dia 30 de junho de 2026. Às 8 horas há notícias para ouvir a atualidade informativa regional. Depois, cá estará o Bom Dia Cova da Beira até às 11, das 8 às 11 da manhã. Foi um enorme gosto, prazer e honra estar consigo. Marcamos encontro, se Deus quiser, então, amanhã às 5 da manhã, para mais uma edição do Cantar Portugal. Até lá, tudo bom para si.

0: Muito bom dia, último sinal, eram 8 horas.
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0: Esta é a jornada informativa de terça-feira na antena da Rádio Cova da Beira. Vamos dar-lhe conta da detenção do homem por crime de violência doméstica. Foi em Castelo Branco. Dar-lhe-nos conta também do prazo para limpar terrenos que chega hoje ao fim. Também chega hoje ao fim para milhares de alunos do pré-escolar e do primeiro ciclo, mais um ano letivo. O próximo deverá acontecer entre 15 de setembro de 2026, o próximo ano letivo. Hoje é também o último dia para entregar-se a declaração de rendimento de 2025, o IRS, no dia em que se vai estar reunida a Assembleia Municipal do Fundão, também a Assembleia de Freguesia da União de Freguesias, a Covilhança e a Canhoso, e a Faculdade de Ciências da Saúde da Universidade da Beira Interior vai homenagear os professores aposentados. São notícias para aqui escutar na RCB.
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0: Mais uma vez, muito bom dia. Mais uma terça-feira muito quente. De resto, os termómetros vão subir ainda mais do que o dia de ontem. Previsão dos técnicos do Instituto Português do Mar e da Atmosfera. A temperatura pode chegar aos 38 graus. Nas linhas da Autoridade Informativa Regional estão-se as reuniões, quer da Assembleia Municipal do Fundão, quer também da Assembleia de Freguesia da União de Freguesias, Covilhã Canhoso. Ambas se realizam esta tarde. Também hoje chega ao fim o Festival Gastronómico Fundão, aqui como se bem, Sabores da Cereja. É também no dia de hoje que a Faculdade de Ciências da Saúde da Universidade da Beira Interior vai homenagear os professores aposentados pelo legado académico. A cerimónia distingue o contributo para o ensino, a investigação e a formação de gerações de estudantes, uma cerimónia que reconhece assim o percurso e o contributo de quem marcou o desenvolvimento da faculdade ao longo dos anos. A iniciativa destaca ainda o papel desempenhado pelos docentes no ensino, na investigação e na formação de sucessivas gerações de profissionais, sublinhando o impacto duradouro do seu trabalho na consolidação da Faculdade de Ciências da Saúde UBI. Integrada nesta homenagem é também inaugurada uma placa evocativa dedicada aos professores aposentados nos últimos 5 anos. O elemento ficará instalado na entrada principal da faculdade, recentemente requalificada como símbolo de reconhecimento institucional, memória coletiva e valorização do legado académico. A cerimónia de homenagem aos professores aposentados, conhecimento que constrói futuro realiza-se no grande auditório da Faculdade de Ciências da Saúde da Universidade da Beira Interior, ao início da tarde de hoje. Também na Universidade da Beira Interior decorre até ao dia de hoje as candidaturas à mobilidade Erasmus para estágios de curta duração, destinados a estudantes de doutoramento referentes ao ano letivo 2026-2027. Podem candidatar-se estudantes de doutoramento que, no ano letivo em que se realiza um estágio, estejam inscritos no segundo, terceiro ou quarto anos curricular do curso. De acordo com o UBI, o programa tem como principais objetivos o desenvolvimento de investigação no estrangeiro, em centros de excelência e com especialistas da área, a partilha de conhecimentos, metodologias e boas práticas, o reforço de competências técnicas e transversais, bem como o acesso a recursos e infraestruturas que possam não estar disponíveis na instituição de origem. Com 29 bolsas de estágio disponíveis, as mobilidades têm uma duração mínima de 5 dias e máxima de 30, sendo o apoio financeiro Erasmus Mais atribuído até ao limite máximo de 10 dias de mobilidade. As candidaturas devem então ser submetidas até ao dia de hoje. Os resultados vão ser divulgados no próximo dia 15 de julho. São 8 horas 6 minutos. Também se lhe dou nota na jornada informativa de hoje do centenário do nascimento do ceramista Manuel Cargaleiro. Vai ser celebrado com exposições, apoios à criação e aos jovens artistas e à inauguração de um polo museológico em Castelo Branco. A inauguração de uma exposição dedicada a Manuel Cargaleiro no Centro de Interpretação de Arte Rupestre do Val do Tejo em Vila Velha de Ródão, no passado fim de semana, marcou-se precisamente o início das comemorações deste centenário. Já começou o programa comemorativo do centenário do ceramista Manuel Cargaleiro, natural de Vila Velha de Ródão. Este fim de semana foi inaugurada a exposição dedicada ao mestre no Centro de Interpretação de Arte Rupestre do Val do Tejo, em Vila Velha de Ródão. Uma mostra que marca assim o início destas comemorações, que é, antes de tudo, um compromisso com o legado deixado por Manuel Cargaleiro para João Teixeira, administrador da Fundação. Faz todo o sentido esta exposição em Vila Velha de Ródão.
15: Faz todo o sentido ser no berço do mestre e neste museu, porque foi uma exposição que foi montada tanto para o Foscoa, uma parceria que a Câmara de Foscoa, a Vila Nova Foscoa, pediu à Fundação, foi montada, e nós, quando vimos lá a exposição, de facto estava um sucesso e foi de uma forte adesão, quando vínhamos da inauguração, falei, pá, isto só tem sentido na nossa região, é ali, e foi ali numa questão de um minuto, está decidido, vai para, assim que eu decido aqui, vai para Vila Velha. Pronto, contactámos a Câmara de Vila Velha, é natural que a Câmara dissesse logo o que diz o senhor e que dava todo o apoio, e nós também gostávamos muito e sentimos que tinha de ser aqui na Terra do Mestre. Pronto, e que iria, de facto, à data, gostávamos que iria, ao fim e ao cabo, quase marcar o início das comemorações do centenário do Mestre.
0: Manuel Cargaleiro faleceu a 30 de junho de 2024, mas as novidades sucedem-se porque, diz o diretor da Fundação, há milhares de obras que o mestre deixou. A exposição deu o pontapé de saída para o programa comemorativo do centenário, mas há já outras ações programadas.
15: A seguir vamos ter as fases do primeiro prémio do Manuel Cargaleiro, vai haver uma exposição nacional no Pavilhão de Portugal, também em Lisboa, e esperemos que se desenrolem todas as situações.
0: Programada está para setembro de 2027 uma inauguração do Polo de Cerâmica do Museu Cargaleiro, instalado num edifício requalificado na Rua Vaz Preto, no antigo quartel da Guarda Nacional Republicana. Será o terceiro polo do museu, que acolhe uma grande exposição de longa duração dedicada à obra cerâmica do mestre e consolida a presença da coleção e da fundação no território. De acordo com aquele responsável, o Museu da Cerâmica é um assunto que a Câmara Municipal de Castelo Branco ainda está para decidir.
15: Uma questão que a Câmara de Castelo Branco ficou de resolver, Nós achamos que neste momento, se calhar, o espaço que inicialmente estava destinado, com as condições que se exigem hoje e devido à quantidade enorme de peças que temos, talvez não seja mais adequado. A Câmara também pensa, está por hipótese de fazer um museu novo. Pronto. E então está um bocadinho, está-se a equacionar o que é que se vai fazer, embora o espaço onde neste momento temos as peças possa vir a ser um ponto de exposição, e de certeza que vamos lá fazer uma exposição de cerâmica do mestre.
0: Várias atividades programadas para as comemorações do centenário de Manuel Carregaleiro. De resto, a Fundação lançou uma página dedicada ao centenário no seu sítio oficial na internet. Refira-se que as comemorações do centenário do ceramista Manuel Carregaleiro vão ter o alto patrocínio da Presidência da República. E o prazo para limpar terrenos chega ao fim. As coimas por falta de limpeza podem ir desde 150 a 1.500 euros para pessoas singulares, podendo atingir 10 mil em casos específicos e até 25 mil para pessoas coletivas. O prazo para os trabalhos de gestão de combustível na rede secundária no âmbito das medidas de prevenção de incêndios rurais foi prolongada pelo Governo até o dia de hoje para todo o território nacional, após uma primeira fase apenas vigorar nos concelhos abrangidos por a declaração de calamidade devido às tempestades de janeiro e fevereiro. Contudo, a Federação Nacional das Associações de Produtores e Proprietários Florestais já veio dizer que há muitos trabalhos que ainda vão decorrer. Hoje termina-se para milhares de alunos do pré-escolar e do primeiro ciclo o terceiro período, ou seja, o ano letivo. O novo, de acordo com o Ministério da Educação, deverá iniciar-se entre 11 e 15 de setembro. Hoje é também o último dia para a entrega da declaração de rendimentos referente a 2025. São 8 horas, quase 12 minutos. Ponto final nas notícias. Esta hora, na antena da RCB, deixe ficar a continuação de uma excelente manhã.
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Agosto, agosto aqui ainda não. Agosto aqui ainda não, mas para lá caminhamos, não é? Mas este é tempo de verão, estamos aí no verão, estamos no último dia do mês de junho, mês 6, já vai embora o mês dos Santos Populares, é exatamente, o mês do aniversário da Rádio Cova da Beira, 40 anos, do Conselho do Fundão, onde a RCB recebeu a medalha de ouro municipal, da transição primavera-verão, mas pronto, o verão vai continuar até 21 de setembro, portanto, ainda há muito verão pela frente. Ora, quisemos começar assim com o Radar Gaddafi, recuperar este grande sucesso, 40 graus à sombra. Bom, na altura, nos anos 80 do século passado, epá, 40 graus, isto era difícil de atingir, mas havia altura. Agora, é quase constante, chegámos aos 40 graus, é verdade. É um dia de ananases, vamos ter pela frente, meus amigos, minhas amigas, refreshem-se bem, protejam-se do sol, o bom sol e o mau sol. Eu já vos disse ontem, é como o colesterol, é o bom e o mau, exatamente. Mas o bom sol é este, até às 11, perto das 11 da manhã, e depois das 5 até às 7, 8 horas, não é? O resto, o sol é mais complicado. Beba a aguinha, é isso mesmo, beber água é o melhor líquido que podemos beber nesta altura. Então, meus amigos, minhas amigas, bom dia, ouvintes RCB, bom dia a todos, beijinhos e abraços, sejam bem-vindos a mais uma edição do Bom Dia Cova da Beira. Este é o programa da manhã da RCB, como sabem, é de segunda a sexta-feira, 8-11, comigo, eu que sou o José Miguel Moleca. Sou o vosso anfitrião diário e espero, de facto, fazer-vos uma boa companhia de segunda a sexta-feira. É esse o meu objetivo. Se eu consigo, fico feliz comigo mesmo. Se não conseguir tanto, tenho que me esforçar para que as pessoas fiquem mais agarradas à RCB durante a manhã. É isso mesmo. Porque epá, há muitas sugestões radiofónicas para as pessoas ouvirem, quer a nível regional, quer a nível local, quer a nível nacional, e nós temos de fazer uma forcinha para que ouçam todos os dias esta rádio regional. Já foi local, mas sou eu, talvez o mal seja meu, mas sou eu. Já foi local, para mim é regional. Mas as pessoas continuam a dizer que é uma rádio local, pronto, está bem. Nasceu no Fundão há 40 anos e está no país e no mundo. É isso mesmo. Mas é uma rádio regional, provavelmente a melhor rádio da Beira Interior, devido a si. Muito obrigado. Bom, então já sabem que até às 11, outra vez muito para ouvir. Vamos ao menu do dia, daqui a pouco trânsito, depois títulos jornais, pensamento do dia, e vou falar-vos também porque hoje é o último dia do mês, é o último dia para meter o IRS, exato, atenção, é o último dia para limpar os terrenos também, de acordo com o Governo, hoje, o último dia do mês, 30 dias, espetáculo, e pá, faz hoje 35 anos que deixei uma rádio para vir para esta. É isso mesmo. Estava a trabalhar numa rádio e depois 15 dias a seguir vim para esta rádio, há 35 anos. Parece que foi ontem. Faz hoje 35 anos que Portugal foi campeão do mundo sub-20. Pois é, é verdade, sub-20 foi em Lisboa, vencemos o Brasil por penaltis, Brasil, alguém diz que o Deus é brasileiro e ontem aconteceu, o Brasil esteve quase a dizer adeus ao Mundial, mas lá conseguiu marcar o gol, deu a reviravolta, cambalhota, já em tempo de compensação eliminou o Japão por 2-1, mas quase Brasil, tomem juízo, atenção Portugal para quinta-feira, está bem, contra a Croácia, o Marrocos também segue em frente, eliminou os Países Baixos, a Holanda, penaltis, e penaltis também, a Alemanha disse bye-bye ao Fiderzin, ao Mundial, a Alemanha perdeu, é verdade, perdeu com o Paraguai nos penaltis, portanto, surpresas, 16 aves final, pois é, tomem tino aí seus candidatos, não é? Hoje temos mais futebol, hoje temos um grande jogo, França-Suécia, portanto, começa a animar. Menu também, temos de rubricas, hoje é dia de literaturas e cultura, os conselhos da farmácia Vitória, Memo Move e curiosidade do dia. Pronto, é isso mesmo. Vamos dar os parabéns a quem faz anos na próxima hora. Pronto, tudo isto e muito mais, vamos falar aqui um pouquinho. Hoje é dia mundial das redes sociais, há quem goste, há quem não goste, mas as redes sociais são fundamentais nos dias de hoje, é um facto, nomeadamente o Face e o Instagram, não é? Eu não tenho Instagram, tenho o Face para trabalho, não é para estar a conversar, não faço isso, não tenho, nem tempo para isso tenho, para conversar no Facebook, mas para trabalho sim, ajuda imenso, porque naquilo que nós fazemos, também naturalmente, várias instituições da nossa região utilizam as redes sociais, e hoje é o dia delas, das redes sociais,

0: Para só criticar, criticar, criticar, criticar. Mas para fazer, há poucos, não é? Poucos. Mas é assim. Portanto, é a lei da vida, é o atual momento que vivemos, não é? É isso mesmo. 8h23, não se atrasa. É terça-feira, 30 de junho de 2026. Até às 11, já sabe que eu estou por cá e vai ter mais música. Agora, falar do tempo, pois é claro. Dananases, manhã espetacular. Estamos com 21 graus de temperatura no fundão. Quando chegou ao fundão, 21 graus. Saída que vem com 23, mas as temperaturas vão subir. Olha. Para hoje, céu pouco nublado limpo, dizem os técnicos do IPMA, com nebulosidade matinal no litoral centro, vento mais intenso nas terras altas e faixa costeira ocidental, pequena subida da temperatura no interior. Isto em termos de resumo. No global da previsão, vento fraco até 30 km/h, pode chegar aos 40 km/h nas terras altas e na faixa costeira ocidental, em especial a partir da tarde. Na Belina, vento matinal em alguns locais do litoral centro, pequena subida de temperatura na nossa região, em especial também da mínima. Quanto às temperaturas máximas para hoje, meus amigos, ouçam. Hoje vamos ter máximas de 38 graus. 38, Fundão, Covilhã, Castelo Branco, Penamacor e Danha Nova. 37, Belmonte. 32, Guarda. Na Serra da Estrela, hoje, máximas de 23 na Torre, 27, Pães da Saúde e 28 nas Penhas Douradas. E assim anda o nosso querido verão.
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0: Bom dia, Cova da Beira, 8h24, não se atrasem.

Fantástico, fantástico, bem bonito este tema. Ana Bacalhau cantou Agosto. Ah, pois é. Ora bem, neste mês que finaliza hoje, é verdade, os dias aumentaram em Lisboa 9 minutos e no Porto 10 minutos. Hoje o sol nasceu em Lisboa às 6h14, o acaso será às 21h05. No Porto o sol nasceu às 6h05 da manhã, o acaso será às 21h11. Este é o 181º dia, faltam 184 dias para o final de 2026. Nem mais, nem mais. Ora bem, estamos em pleno verão, ando o cavalo do chinês, estamos com o signo caranguejo, fase da lua cheia, entramos esta madrugada, fase da lua cheia, e estamos na semana 27 do ano. Ora, pois, muito bem. Hoje, dia 30, é o último dia do mês, dedicado a São Marçal, protetor das queimaduras, os primeiros santos mártires da Igreja de Roma, Dia Mundial das Redes Sociais, Dia Internacional do Parlamentarismo, Dia Internacional dos Asteroides. Em 1911, a Assembleia Nacional Constituinte aprovava a atual bandeira de Portugal. Ah, pois é. Hã? 1911, sim senhor, a atual bandeira de Portugal. Era hoje do mar, ok. Isto para tudo, tudo isto para este 30 de junho, o último dia, porque este mês só tem 30 dias. O próximo e o outro já tem 31, julho e agosto, pois é. Bom, as coimas por falta de limpeza podem ir desde 150 a 1.500 euros para pessoas singulares, podendo atingir 10 mil em casos específicos e até 25 mil para pessoas coletivas. É o prazo para limpar terrenos, chega ao fim, é o hoje, dia 30. Portanto, tudo isto no âmbito da prevenção de incêndios rurais, termina hoje, mas as associações de proprietários pedem, dizem eles, tolerância, citei, às autoridades antes da aplicação de contraordenações. O prazo para os trabalhos de gestão de combustível na rede secundária, no âmbito das medidas de prevenção de incêndios rurais, foi prolongado pelo Governo até hoje, dia 30. Para todo o território nacional, após uma primeira fase apenas vigorar nos concelhos abrangidos por declaração de calamidade devido às tempestades de janeiro e fevereiro. Contudo, segundo o Presidente da Federação Nacional de Associações de Proprietários Florestais, Luís Damas, diz ele, cito, há muitos trabalhos que ainda vão decorrer. Por isso, acrescentou que o que se pede, nomeadamente à GNR, é que seja dado tempo às pessoas que já disseram que iam fazer a limpeza. Ok, há que aguardar, não é? Pois é, há muito trabalho ainda a fazer. O Luís Damas diz ainda, e cito outra vez, que as pessoas que já disseram que iam fazer, que não sejam logo multadas, amanhã, dia 1 de julho, mas que lhes dê ainda algum tempo para resolver o problema. Em declarações à Lusa, claro, ele defende ainda este responsável, tolerância e pedagogia, pois associações e equipas de sapadores e empreiteiros têm muito trabalho ainda em carteira. De acordo com a fonte da GNR, até a última segunda-feira, registaram-se 122 detidos e 781 suspeitos identificados num total de 2.869 crimes de incêndio florestal. A mesma fonte indicou ainda que, até a passado domingo, a GNR registrou 4.091 ocorrências de incêndio florestal, quando até 30 de maio se tinham registado 2.921, número que comparava com 795 ocorrências no período homólogo até final de maio de 2025. Na comparação com o ano passado, os 122 detidos ultrapassam em quase uma centena as 23 detenções em 2025 e os 781 suspeitos identificados tinham-se ficado por 384 no âmbito de 1.594 crimes de incêndio florestal. Na gestão de combustível para a prevenção de fogos rurais, a GNR realizou 8.548 sinalizações de terrenos para serem limpos. É tanto terreno, pá. Enquanto no mesmo período do ano foram realizadas 10.417 sinalizações. Isto no ano passado, números até 26 de junho, mas se reportam ao final de abril. Ora bem, portanto, fica esta nota, importante, para limpar os terrenos. Hoje é o último dia do prazo. Portanto, se tem que fazer a limpeza, faça. Faça isso. Daqui a pouco vamos também falar sobre o terceiro período, a falar dos alunos mais pequeninos. O terceiro período termina hoje para milhares de alunos do pré-escolar e do primeiro ciclo. É hoje. Iremos, portanto, falar ainda daqui a pouco de incêndios interior do país em perigo máximo e muito elevado, pois devido ao calor. E depois, claro, já falei aqui, vamos falar do Dia Internacional do Parlamentarismo, Dia Internacional dos Asteroides, Dia Mundial das Redes Sociais e deixar aqui o pensamento do dia. Pois é, claro. Tudo isto e muito mais para ouvir. Deixe ficar. 8h33. 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

0: Há 40 anos. E agora seguimos para o trânsito, o balanço das últimas 24 horas.
1: Muito bom dia. Nas últimas 24 horas, na área de jurisdição da Guarda Nacional Republicana do Distrito de Castelo Branco, estão reportados 5 acidentes com danos materiais. Esta força de segurança dá conta nas últimas 24 horas, a nível nacional, de 205 acidentes de que resultaram uma vítima mortal, um ferido grave e 63 feridos ligeiros. Ontem, na Covilhã, o despiste de um motociclo teve como consequência danos materiais. Também uma colisão entre dois veículos ligeiros junto à rotunda António Guterres, aqui no Fundão, teve como consequência danos materiais. A Polícia de Segurança Pública, na última semana, num período compreendido entre 20 e 2 de junho, e o dia de ontem, em termos de sinistralidade rodoviária, dá conta de 10 acidentes de viação na cidade de Castelo Branco, dos quais resultaram 2 feridos ligeiros e danos materiais. Na Covilhã não foram, neste período, registados acidentes de viação. PSP, que deteve uma mulher de 36 anos, residente em Castelo Branco, por condução sob a influência de álcool, acusou uma taxa de 1.44. Pela mesma razão, deteve um homem de 55 anos, residente na cidade da Covilhã, apresentou uma taxa de 2.58. Foram constituídos arguidos, notificados para comparecer em tribunal para julgamento em processo sumário, tendo ficado sujeitos a termo de identidade e residência. Em Castelo Branco, a PSP deteve ainda um homem de 33 anos, residente no concelho de Idanha Nova, por crime de desobediência, recusou-se a teste de alcoolemia. Foi constituído arguido, ficou sujeito a termo de identidade e residência. Senhor automobilista, muita precaução na sua condução, nada de excessos, já sabe, se conduzir, não deve beber. Tenha uma boa viagem, bom dia, boa terça-feira.
0: Está tudo dito. Eu só quero mostrar do seu bem, condução prudente, evitar o acidente, obviamente, ultrapassar em segurança, ligar as luzes, usar o pisca, obrigatório, precisa de segurança, não beber álcool, quando falar o telemóvel, não facilitar, não stress, viaje sem stress e aprenda umas por todas a conduzir na autoestrada, pá, aprenda. Não se pode circular na faixa do meio, quando há 3 faixas, não pode. É? Obrigar pessoas a fazer até as neiras, não pode ultrapassar para a direita. Houve um indivíduo à minha frente hoje de manhã, na A23, ultrapassou para a direita, porque eu, um fulano, uma carrinha de matrícula espanhola, não sei se era espanhol se não, ia no meio, na boa, na calma, tranquilo, não pode, é proibido, pá, exatamente, é encostar à direita, né, para ultrapassar, claro que ia ultrapassar, e depois também ia ultrapassar outra vez o fulano da carrinha, mas apareceu o outro sem pisca para me ultrapassar a mim, enfim, há malta que não sabe mesmo conduzir, pronto, ponto final, é só facilitismo, é muito complicado, o acidente acontece só aos outros. Os acidentes não acontecem só aos outros, ok? Portanto, meta uma vez por todas isso na sua cabeça. Bom dia, boa viagem e uma boa recomendação. Ligar as luzes, obrigatório. Pisca. Usar o pisca. Ponto final, parágrafo. Travessão. Bom dia, boa viagem. Aqui deixámos o balanço das últimas 24 horas. Já agora, encaixo aqui a questão dos incêndios. Em todo Portugal continental é em perigo máximo e muito elevado. Quase 20 concelhos dos distritos de Bragança, Castelo Branco, Santarém, Porto Alegre e Faro enfrentam hoje um perigo de incêndio máximo. Em todos os distritos do interior têm concelhos em perigo muito, muito elevado. 20 concelhos dos distritos de Bragança, o nosso Castelo Branco, Santarém, Porto Alegre e Faro, hoje incêndio máximo, perigo de incêndio máximo, e todos os distritos do interior têm concelhos em perigo muito elevado. O IPMA tem alertado em comunicados que está previsto um longo período de tempo muito quente e seco em Portugal e as temperaturas podem chegar aos 43. Amanhã 40, por exemplo, amanhã 40 em Castelo Branco, mas podem chegar aos 43 ao longo da semana. Portanto, o máximo cuidado. Face a estas previsões, obviamente, o perigo de incêndio vai agravar-se e na quinta-feira e até 8 de julho o risco será máximo muito elevado em praticamente todo o continente, de acordo com a previsão do IPMA. O perigo de incêndio rural, determinado pelo IPMA, tem 5 níveis que vão de reduzido a máximo. Os cálculos são obtidos a partir da temperatura do ar, umidade relativa, velocidade do vento e quantidade de precipitação nas 24 horas anteriores. Portanto, o máximo cuidado e tenha cuidado. evitar incêndios, essas coisas todas, não é? Portanto, perigo máximo muito elevado na nossa região, no nosso distrito. São 20 concelhos, alguns deles são do distrito de Castelo Branco. Ora bem, estamos a 21 minutos e meio das 9. Bom dia a todos, muito obrigado por nos terem ouvido.
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0: É isso que nós desejamos todos os dias. Já voltamos.
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Amor de verão, hoje vamos andar com muitas músicas dedicadas ao verão, porque está calor. É música refrescante acima de tudo, não é? Verão, Carolina Cardetas. Ela cantou Amor de Verão. Oh, e quantos amores haverá por aí de verão? Depois acabam. Ou mal não se inscreve, não escreve, redes sociais, uma foto e tal. Mas muitos amores de verão vão por aí outra vez, não é? Ora bem, voltámos assim dos comerciais com a Carolina Cardetas. Estamos a 13 minutos e meio das 9 horas, à altura em que iremos de novo aqui a atualizar toda a informação de âmbito local e regional. E hoje é o último dia do Festival Gastronómico Fundão Aqui Come-se Bem, Sabores da Cereja. Hoje é o último dia, iniciativa do município do Fundão, com a colaboração de 14 restaurantes, 4 pastelarias e 2 bares no Conselho do Fundão. Hoje é o último dia. Continua a decorrer até domingo a primeira edição da Expo Fundão 2026, com música de grupos da nossa região. Hoje, no Palco Fundão, no Centro Cívico, a partir das 19h, 19h21, Lúcio Real, Mário Rombo e Roqueiros de Bogas. É o programa para hoje no Palco de Fundão, na Expo Fundão 2026. Hoje, 30 de junho. Muito bem. A música vai continuar, os músicos da nossa região vão continuar a estar em palco até ao próximo domingo e depois no fim de semana voltam também os cabeças cartaz, naturalmente, a sexta, sábado e domingo. E hoje é o Dia Internacional do Parlamentarismo, é verdade, celebra-se anualmente a 30 de junho e assinala a importância dos parlamentos na promoção da democracia, da representação dos cidadãos e da defesa dos direitos fundamentais. Instituída pelas Nações Unidas em 2018, esta data procura reconhecer o papel essencial dos parlamentos na construção de sociedades mais participativas, transparentes e inclusivas, incentivando o diálogo entre representantes eleitos e também a população. O Dia Internacional do Parlamentarismo foi criado através de uma resolução da Assembleia Geral das Nações Unidas, adotada então em 2018. A escolha do dia 30 de junho assinala o aniversário da criação da União Interparlamentar, fundada em 1889 por iniciativa dos políticos William Randall Kramer, do Reino Unido, e Frédéric Passy, de França. A União Interparlamentar é a organização internacional mais antiga dedicada ao diálogo político multilateral. Atualmente reúne parlamentos nacionais de praticamente todo o mundo, promovendo a cooperação entre os representantes eleitos e defendendo os valores da democracia, da paz e dos direitos humanos. Portanto, é isto que se trata. O parlamentarismo, se não sabe ficar a saber, eu também estudei isto na universidade, é um sistema político em que o Parlamento desempenha um papel central na governação do Estado, independentemente de um país adotar um sistema parlamentar presidencial ou semipresidencial, os parlamentos têm responsabilidades fundamentais como elaborar e aprovar leis, fiscalizar a atuação do governo, aprovar o orçamento de Estado, representar os interesses e preocupações dos cidadãos, promover o debate democrático sobre os principais assuntos nacionais. Em Portugal, essas funções estão desempenhadas ou são desempenhadas pela Assembleia da República, composta por deputados eleitos através de votação. É isso mesmo. Se não sabia, fica a saber. Parlamentarismo. Hoje é o dia internacional. Certo? Ouviu a condição que eu disse? Elaborar e aprovar leis, fiscalizar a atuação do governo, aprovar o orçamento de Estado, representar interesses e preocupações dos cidadãos. Toca aqui nesta tecla, promover o debate democrático sobre os principais assuntos nacionais. Muito bem. Estamos agora a 10 minutos das 9. Daqui a pouco fica o pensamento do dia.

0: Tchá, tchá, tchá. Bravo, João Melo, Fio do Açúcar. Eu gosto do verão, eu gosto muito. A 6 minutos das 9, pensamento do dia. Sorriso bom, isto é como o colesterol e como o sol. Bom e mau. Sorriso bom não é sorrir por conveniência, não é sorrir por favor, não é sorrir porque tem que sorrir, é sorrir com satisfação, com alegria de sorrir. É isso mesmo. Até se nota a diferença das pessoas quando aparece um sorriso forçado. Nota-se bem. Portanto, sorriso bom é aquele que começa no coração e termina na boca. É este o nosso pensamento. Sorriso bom é aquilo que começa no coração e termina na boca. Está dito. Bom dia, Cova da Beira.
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0: Vamos para a revista de imprensa.
2: Muito bom dia. Começamos pelo Correio da Manhã. Abusa de enteados com mulher em parto. Padrasto condenado a 6 anos de cadeia. É o principal destaque deste jornal, que ao lado tem Lenglet, feliz por jogar no Benfica, e Portugal atina o herói dos penaltis. O Correio da Manhã diz ainda: luta contra o tempo para encontrar sobreviventes na Venezuela, e senhorios podem baixar retenção de IRS. O Correio da Manhã destaca ainda: Estado condenado a pagar 15 mil euros a Sócrates. Passamos para o Jornal de Notícias, que dá conta: Portugal vai ser atingido esta semana por onda de calor inédita. Depois, ao lado, o único totalista entre as estrelas no Mundial de Futebol, fala-se de Cristiano Ronaldo. Oitavos de final, Brasil salva-se nos encontros frente ao Japão. Ao lado, o JN dá conta de uma citação de proprietários que dizem: não há dinheiro para casas, quanto mais para limpar terrenos. Na educação, professores denunciam confusão na correção de provas. Venezuela, grávida, sobrevive 2 vezes após sismos violentos. Esquema com arrendamentos descoberto na cidade do Porto. Em relação ao público, em 10 anos foram atribuídas 17 novas subvenções vitalícias a políticos, e no destaque fotográfico há uma reportagem em lares ilegais. São os próprios familiares que fecham os olhos. É uma citação. Ferrovia, nova linha Évora-Elvas está parada desde janeiro. Há também uma referência para caso dos exames. Ministro garante que nenhum aluno será prejudicado. Tribunal Europeu, interesses privados de juízes ameaçam transparência. No Mundial, Brasil segue em frente com um golo no último minuto contra o Japão. Em relação ao Diário de Notícias, o principal destaque vai para PS, mantém liderança com 29,3%, AD recupera e chega, estabiliza. E na aviação, Lufthansa finca o pé em Portugal com a TAP na mira. Saúde, SNS pagou 468 milhões em horas extraordinárias. Faltam-nos os 2 jornais desportivos que chegam à nossa mesa de trabalho. Na bola, o novo central francês que chegou ontem ao Benfica para reforçar o plantel e pronto para começar a trabalhar. O jogador está às ordens do treinador e diz estar muito feliz. Yulman e a Pedro Gonçalves apresentam-se, mas estão de saída no Sporting. No Porto, Eustáquio regressa e vai à luta. Também na seleção portuguesa, João Félix diz: estejam tranquilos. Em relação ao Record, estou muito feliz. É precisamente a declaração do novo central do Benfica. Já falei com Rui Costa e Marco Silva. Central diz conhecer muitos dos novos colegas. Yulman aquece Atlético e Eustáquio com cotação em alta no Porto. A seleção portuguesa, João Félix falou aos jornalistas: Jesus colocou-me na minha posição, afirma.
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0: Até já!

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1: Muito bom dia, último sinal eram 9 horas.
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1: Há notícias para escutar aqui na antena da Rádio Cova da Beira. João Leitão foi reeleito presidente da Associação Portuguesa para o Desenvolvimento Regional. Hoje vai estar reunida a Assembleia Municipal do Fundão e a Banda da Covilhã, em parceria com a Junta do Tortosendo, realiza na sexta-feira, no Parque de São Miguel, a 11ª edição do Concerto de Verão. Em Castelo Branco, a PSP deteve um homem de 34 anos pelo crime de violência doméstica. Notícias na sua rádio para escutar já a seguir.
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1: Mais uma vez, muito bom dia. A Polícia de Segurança Pública deteve em Castelo Branco um homem de 34 anos pelo crime de violência doméstica. De acordo com a PSP, o suspeito, residente naquela cidade, foi constituído arguido e presente a primeiro interrogatório judicial. Com medida de coação, ficou sujeito a termo de identidade e residência. Esta foi uma das ocorrências registadas no âmbito da atividade operacional desenvolvida pelo Comando Distrital da PSP de Castelo Branco no período entre 22 e 29 de junho. O vice-reitor da Universidade de Abreu Interior, docente e investigador João Leitão, foi reeleito presidente da Associação Portuguesa para o Desenvolvimento Regional. Vice-reitor, docente e investigador de UBI foi eleito no ato eleitoral que se realizou nos dias 23 e 24 de junho passado, com mandato até 2028. João Leitão continua a liderar uma associação fundada em 1984 que reúne representantes de instituições de ensino superior e outras entidades públicas com atividades e interesses de investigação relacionados com a ciência regional e as políticas públicas de coesão e o desenvolvimento regional. O presidente da APDR é docente da Faculdade de Ciências Sociais e Humanas da UBI, na área da Economia, vice-coordenador e investigador integrado na Unidade de Investigação e Desenvolvimento do Núcleo de Estudos em Ciências Empresariais da UBI, apoiada pela Fundação para a Ciência e Tecnologia, é também representante de Portugal, membro da European Regional Science Association Council e é também investigador colaborador do Centro de Estudos de Gestão, especialidade de mudança tecnológica e empreendedorismo do Instituto Superior Técnico da Universidade de Lisboa. Recordo que a UBI já acolheu duas edições do Congresso Anual da APDR, em 1996 e 2017, sendo que este ano a 39ª reunião, entre 21 e 22 de junho, também a 39ª Summer School, realizou-se na UBI este ano. A Academia de Desenvolvimento Regional Sustentável e o Congresso Anual realizam-se entre esta terça-feira e 3 de julho no Instituto Politécnico do Cávado e do AVE, na cidade de Barcelos, e no próximo ano estes dois eventos realizar-se-ão na Universidade de Algarve, em Faro. São 9h05. Hoje termina o Festival Gastronómico Fundão aqui, come-se bem, Sabores da Cereja, iniciativa do município do Fundão, ao qual aderiram 14 restaurantes, 4 pastelarias e 2 bares no concelho do Fundão. Também no Fundão vai estar reunida a Assembleia Municipal Fundenense e hoje é dia também para a Assembleia de Freguesia da União de Freguesias Covilhã Canhoso se reunir. É dia também para a Faculdade de Ciências da Saúde da Universidade da Beira Interior homenagear professores aposentados pelo legado académico. É a partir das 15h. A iniciativa destaca o papel desempenhado pelos docentes no ensino, na investigação e na formação de sucessivas gerações de profissionais, sublinhando o impacto duradouro do seu trabalho na consolidação da Faculdade de Ciências da Saúde da Universidade da Beira Interior. Integrada nesta homenagem é também inaugurada uma placa evocativa dedicada aos professores aposentados nos últimos 5 anos. O elemento ficará instalado na entrada principal da faculdade, recentemente requalificada como símbolo de reconhecimento institucional, memória coletiva e valorização do legado académico. Vai ser assim esta tarde na Faculdade de Ciências da Saúde da Universidade da Beira Interior. Também hoje terminam as candidaturas, o prazo para a apresentação de candidaturas Erasmus+, estágios de curta duração na Universidade da Beira Interior, destinados a estudantes de doutoramento referentes ao ano letivo 2026-2027. Podem candidatar-se estudantes de doutoramento que no ano letivo em que realizam o estágio estejam inscritos no segundo, terceiro ou quarto anos curricular do curso. De acordo com a UBI, o programa tem como principais objetivos o desenvolvimento de investigação no estrangeiro em centros de excelência e com especialistas da área, a partilha de conhecimentos de metodologias e boas práticas, o reforço de competências técnicas e transversais, bem como o acesso a recursos e infraestruturas que possam não estar disponíveis na instituição de origem. Com 29 bolsas de estágio disponíveis, as mobilidades têm uma duração mínima de 5 dias, máxima de 30, sendo o apoio financeiro Erasmus+, atribuído até ao limite máximo de 10 dias de mobilidade. Os resultados, as candidaturas devem ser submetidas online até ao dia de hoje e os resultados vão ser conhecidos no próximo dia 15 de julho. Também hoje o prazo para limpar os terrenos chega ao fim. O prazo para os trabalhos de gestão de combustível na rede secundária no âmbito das medidas de prevenção de incêndios rurais foi prolongado pelo Governo até 30 de junho para todo o território nacional, após numa primeira fase apenas vigorar nos concelhos abrangidos por declaração de calamidade devido às tempestades de janeiro e fevereiro. Mas a Federação Nacional das Associações dos Proprietários Florestais já veio dizer que há muitos trabalhos que ainda vão-se decorrer. O prazo de limpeza dos terrenos no âmbito da prevenção de incêndios rurais termina hoje. A GNR diz que até segunda-feira passada 122 detidos, 781 suspeitos identificados, no total de 2.869 crimes de incêndio florestal. Hoje também termina o terceiro período e o ano letivo para milhares de alunos do pré-escolar ao primeiro ciclo. O novo ano letivo deverá acontecer entre 11 e 15 de setembro. Recordo que hoje é também o último dia para a entrega da declaração de rendimento de rendimentos de 2025. Também na manhã informativa lhe damos conta da Fundação Carlos de Gulbenkian, que vai financiar um novo projeto da motorista da Covilhã no âmbito da iniciativa Gulbenkian Integração. É um projeto que pretende reforçar a integração de migrantes e refugiados no concelho da Covilhã através de uma resposta inovadora e de proximidade que articula saúde, apoio jurídico, mediação intercultural e a capacitação. A Associação Motorista da Covilhã foi uma das entidades vencedoras da edição 2026-2027, cujo arranque oficial teve lugar no dia de ontem em Leiria, durante um encontro de trabalho que reuniu as organizações selecionadas a nível nacional para preparar a implementação das intervenções financiadas. O IntegraCare nasce da articulação entre duas respostas já consolidadas naquela instituição, o Centro Local de Apoio à Integração de Migrantes, CLAIM, a funcionar na Rua Direita, na Covilhã, e a Unidade Móvel de Saúde, quase há uma década, que percorre o Conselho da Covilhã, integrando agora novas componentes nas áreas de mediação intercultural e de capacitação. 9 horas 11 minutos é o ponto final nas notícias, esta hora na antena da Rádio Cova da Beira. Desejo-lhe a continuação de uma ótima manhã.
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0: fantástico, bonito, bonito, Eduardo Branco com Tiago Nogueira dos 4 e meia. Samba de verão. Ah, viva, samba, samba. Você dançou verão. O verão apetece dançar, apetece ver a aguinha, né? Apetece andar quase sem roupa. Exatamente. Se a malta pudesse vir aqui assim daquelas camisolas de alça. Calçõezinhos de praia, essas coisas todas, chanatas, pois é, mas não se pode, pá, não se pode, nem se deve, né? A respeitinha é muito bonita também, a nível da roupa, nem mais, e cheirá bem, pois claro. Ora bem, estamos no último dia do mês de junho, terça-feira, 30, mês 6, meio do ano, ano 2026. Beijinhos e abraços, muito obrigado por continuar aí. Eu sou José Miguel Moleca, ainda sou o vosso anfitrião até às 11. Estou de regresso das notícias. Para esta hora, já sabe que o destaque é para os aniversariantes. Nem mais. Lá fora está-se bem. Estamos com 23 graus de temperatura no fundão a esta hora. Muito sol, céu azul, pouco vento. Está-se bem. A malta já está... está calor, pá. A malta já anda a separar. Venham para aqui que vão ver como é que é esta casinha tão boa. É mesmo. Casa quente no verão, fria no inverno. Está-se bem aqui com o ar-condicionado. Aqui está. Mas saindo daqui, bum, bum, bum, bum. Está bem? Está. Lá está. Os tais calções e as chanatas. É isso mesmo. Bom, então vamos ter a seguinte previsão para o dia de hoje, terça-feira. Céu pouco nublado ou limpo, apresentando períodos de mais nubosidade no litoral centro até ao meio da manhã. Vento fraco até 30 km/h, pode chegar aos 40 km/h nas terras altas e na faixa costeira ocidental. Temos pequena subida de temperatura no interior, em especial da mínima. Neblina ou matinal em alguns locais do litoral centro. Nós por cá, hoje, vamos ter máximas de 38 graus para Fundão, Covilhã, Castelo Branco, Pena Macor e Deia Nova, 37 Belmonte, 32 Guarda. Na Serra da Estrela, hoje, máximas de 23 na Torre, 27 Pena de Saúde e 28 nas Penhas Douradas. Para amanhã, quarta-feira, amanhã, primeiro dia de julho, amanhã dia 1 do mês 7. Ah, pois, hoje em termos desportivos, finaliza oficialmente a época 25-26, hoje é o último dia, amanhã começa a época 26-27, é verdade, amanhã dia 1 de julho. E no dia 2 temos os sorteios dos campeonatos de futebol profissional, infelizmente ainda sem nenhuma equipa da nossa região, mas vão realizar-se esses sorteios, dia 2 de julho, da 1ª e 2ª Liga, sorteios dia 2. Depois, após esses sorteios, notamente que a Federação vai marcar os sorteios para os campeonatos, para os seus campeonatos, da Liga 3, para Sporting da Covilhã e Vitória de Sernache, Campeonato de Portugal, Sertanense e Benfica está Branco, né? E depois por aí fora, é isso mesmo, e depois para as camadas jovens, para o futebol feminino, essas coisas todas, também para o futebol digital, e depois vão ser marcados os sorteios para o futebol digital, onde pode haver algumas novidades. Eu vou trazer essas novidades no Jornal de Desporto ao meio-dia com o Manuel Candeiro, o Presidente da Associação. Pode haver novidades para a próxima semana em termos do futebol sénior, futebol digital. Pois bem. Bom, mas agora voltamos ao verão. É isso mesmo. Dizia eu que amanhã, então, quarta-feira, dia 1 de julho, temos tempo quente, com céu pouco nublado ou limpo, vento fraco a moderado até 25 km/h, rodando ou superando moderado a forte 30 a 40 km/h de leste-nordeste, nas terras altas do norte, centro e alto Alentejo, até ao meio da manhã, a partir do final da tarde. Pequena subida de temperatura máxima, em especial no litoral norte e centro. Isto é para amanhã. As máximas por cá amanhã sobem amanhã. Atenção às máximas. Vamos lá, minha boa gente. Ouçam, amanhã, Fundão, 39, Covilhã, Pena Macor, 38, Belmonte, 37, Castelo Branco e Deia Nova, amanhã, 40 de máxima amanhã, Castelo Branco e Deia Nova, 33 Guarda, amanhã na Serra da Estrela, máximas de 26 na Torre, 29 na Espanha de Saúde e também nas Penhas Douradas. Portanto, as máximas subir amanhã, atenção à temperatura. Beba aguinha. Faz muito bem.
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0: Bom dia, Cova da Beira, 9h21, depois de Eduardo Branco e Tiago Nogueira com o Samba de Verão, Luís Marvão e Ari Rafeiro, outra dupla, Noites de Verão. Ora, lá está, tão bom. Juro que não

0: Noites de verão, tão bom, não é? Tão bom, tão bom. Luís Marvão com Ali Rafeiro, Noites de Verão. Bom dia, Cova da Beira. Deixa ficar.
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0: Nem mais, há 40 anos, 9h24, vamos para o trânsito.
2: Muito bom dia. Nas últimas 24 horas, na área de jurisdição da Guarda Nacional Republicana do Distrito de Castelo Branco, estão reportados 5 acidentes com danos materiais. Esta força de segurança dá conta, nas últimas 24 horas, a nível nacional, de 205 acidentes, de que resultaram uma vítima mortal, um ferido grave e 63 feridos ligeiros. Ontem, na Covilhã, o despiste de um motociclo teve como consequência danos materiais. Também uma colisão entre dois veículos ligeiros junto à rotunda António Guterres, aqui no Fundão, teve como consequência danos materiais. A Polícia de Segurança Pública, na última semana, num período compreendido entre 20 e 2 de junho e o dia de ontem, em termos de sinistralidade rodoviária, dá conta de 10 acidentes de viação na cidade de Castelo Branco, dos quais resultaram 2 feridos ligeiros e danos materiais. Na Covilhã não foram, neste período, registados acidentes de viação. PSP, que deteve uma mulher de 36 anos, residente em Castelo Branco, por condução sob a influência de álcool, acusou uma taxa de 1.44. Pela mesma razão, deteve um homem de 55 anos, residente na cidade da Covilhã, apresentou uma taxa de 2.58. Foram constituídos arguidos, notificados para comparecer em tribunal para julgamento em processo sumário, tendo ficado sujeitos a termo de identidade e residência. Em Castelo Branco, a PSP deteve ainda um homem de 33 anos, residente no concelho de Idanha Nova, por crime de desobediência, recusou-se a teste de alcoolemia. Foi constituído arguido, ficou sujeito a termo de identidade e residência. Senhor automobilista, muita precaução na sua condução, nada de excessos, já sabe, se conduzir, não deve beber. Tenha uma boa viagem, bom dia, boa terça-feira.
0: Está tudo dito, boa viagem. Atenção que é obrigatório usar o cinto e o picha-picha. Não se esqueça disso. Liga as luzes, vê se a vista é importante. O trânsito está normalizado nesta altura, mas todo o cuidado é pouco. Conduza com prudência.
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0: 9h27.
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0: Já voltamos.
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0: Bravo, bonito tema este dos FF, FF, com este O Meu Verão Não Acabou. Pois não, ainda não acabou, do álbum Eu Aqui. Foi assim que voltámos dos comerciais. Muito bom dia a todos. Mais uma vez, é a segunda hora, bom dia, Caldeira, terça-feira, 30 de junho, último dia deste mês, é verdade. E atenção que a partir de amanhã os dias vão passar a diminuir. É isso mesmo, é verdade, para dizer amanhã vão começar a diminuir. Neste mês os dias aumentaram em Lisboa 9 minutos e no Porto 10 minutos. Muito bem, o sol nasceu hoje em Lisboa às 6h14 e no Porto às 6h05 da manhã. O ocaso será em Lisboa às 21h05 e no Porto às 21h11. Estamos na fase da lua cheia, semana 27 do ano, sido um caranguejo, pleno verão naturalmente, e estamos a 184 dias do final de 2026. Chegámos ao final do mês 6, amanhã é o mês 7 que entra. Amanhã e que seja ainda melhor do que foi este, está bem? O mês de julho. Ainda por cima, são meses por excelência de férias, não é? Julho e agosto, pois claro. E hoje, já sabe que é o último dia para limpar os terrenos, é o último dia para entregar o IRS, é isso mesmo. E o terceiro período termina hoje também para milhares de alunos do pré-escolar e do primeiro ciclo. Ora bem, hoje, terça-feira, é o último dia de aulas para os alunos do ensino pré-escolar e do primeiro ciclo, primeiro, segundo, terceiro e quarto anos, que são os últimos a terminar o ano letivo 25-26. As aulas do terceiro período arrancaram a 13 de abril, acabaram no início de junho, dia 5, para o 9º, 11º e 12º anos. Depois, a 12 de junho foram os alunos do 5º, 6º, 7º, 8º e 10º anos a terminar as aulas e hoje, último dia de junho, último dia de aulas para os alunos do ensino pré-escolar e do primeiro ciclo, 1º, 2º, 3º e 4º anos, que são os últimos a terminar este ano letivo então. Agora os alunos do pré-escolar, 1º ciclo, vão de férias até setembro, sendo que já se conhece o calendário do próximo ano letivo 26-27. O início das aulas está marcado para entre os dias 11 e 15 de setembro, com o primeiro período a ter o fim marcado para o dia 18 de dezembro de 2026. À semelhança dos outros anos letivos, o calendário escolar conta com três períodos. As férias de Natal estão marcadas entre os dias 16 de dezembro de 2026 e 31 de dezembro de 2026. São os 15 dias, ok? O segundo período começa a 4 de janeiro, primeira segunda-feira do ano novo, é isso mesmo, e estendendo-se até o dia 19 de março de 2027. Portanto, as férias de Natal é até o último dia do ano. Ah, pois, depois há dia 1, naturalmente, não há aulas, e depois mete-se o 2 e 3, e dia 4, segunda-feira, começa o segundo período letivo até o dia 19 de março. Muito bem. Já o terceiro período tem início marcado para 5 de abril e termina entre o dia 4 e 28 de junho do próximo ano. O dia em que os alunos terminam o terceiro período está relacionado com os exames, sendo que os do 9º, 11º e 12º ano terminam primeiro, a 4 de junho, do 5º, 6º, 7º, 8º e 10º anos acabam a 11 de junho e o pré-escolar, primeiro ciclo de ensino básico, a 30 de junho outra vez, de hoje a um ano, 30 de junho e vai ser uma quarta-feira. Portanto, aí temos o calendário escolar 26-27 a partir de setembro. Agora há que descansar, boas férias e depois para virem com as baterias renovadas para o ano letivo 26-27. Porque é bom estudar. Não é só trazer livros ou passear os livros, é bom estudar. Então já sabe, pausas letivas, Natal 16 a 31 de dezembro, Carnaval, 8 de Fevereiro a 10 de Fevereiro, 2027, Carnaval. Páscoa, 22 de Março a 2 de Abril. Páscoa, 22 de Março a 2 de Abril de 2027. E depois, 5 de Junho de 2027, acabam as aulas, como eu fiz aqui, a referência. É este o calendário do ano escolar 2026-2027. Ainda nesta edição do Bom Dia Caldeira, vou falar-vos do Dia Mundial das Redes Sociais e do Dia Internacional dos Asteroides. Ah, pois é, pois é. Agora estamos a 22 minutos das 10. Bom Dia Caldeira, não tarda nada. Vamos dar os parabéns a quem faz anos.
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0: Bem bonito este tema, não é? O projeto Humanos, projeto que cantou António Variações, a voz foi do David Fonseca, Gelado de Limão. Muito bem, muito bem, muito bem. Bom dia a todos. Por falar em limão, daqui a pouco o projeto Fado Lelé e o Miguel Araújo vão passar por aqui. É isso mesmo. Estamos a 17 minutos e meio das 10, segunda hora. Hoje então o último dia de junho, dia 30, dedicado a São Marçal, protetor das gamaduras, os primeiros santos mártires da Igreja de Roma, Dia Mundial das Redes Sociais, Dia Internacional do Parlamentarismo, Dia Internacional dos Asteroides. E em 1911, a Assembleia Nacional Constituinte aprovava a atual bandeira de Portugal. Faz uns anos a atual bandeira. Bonita bandeira, bonito hino, não é? Heróis do mar. E quinta-feira, é madrugada, madrugada. De quinta para sexta-feira, né? 2 para 3, à meia-noite, Portugal-Croácia, campeonato do mundo. O Brasil ontem tremeu, sofreu, mas ganhou. É isso mesmo. Os brasileiros dizem que Deus é brasileiro e ajudou um bocadinho. Digo eu, eliminou o Japão. Portanto, Brasil nos oitavos de final, justamente já com o Canadá, também com o Paraguai, surpresa de ontem, eliminou a Alemanha nos penaltis, e também nos penaltis Marrocos eliminou os Países Baixos. Portanto, algumas seleções da Europa já ficaram pelo caminho. Muito bem. Portanto, oitavos de final, Canadá, Brasil, Paraguai e Marrocos. E hoje há mais jogos. Portugal joga meia-noite de quinta para sexta-feira, meia-noite do dia 3 de julho, com a Croácia em Toronto, no Canadá. Fica esta nota. E hoje faz 35 anos que Portugal sagrou bicampeão do mundo de sub-20. Foi em Lisboa, no Estádio da Luz, mais de 120 mil pessoas vibrou nos penaltis com Portugal a eliminar e a ganhar ao Brasil. Portugal ganhou no Brasil, o último penalti foi apontado por Rui Costa, o atual presidente do Sport Lisboa e Benfica. 35 anos, bicampeões do mundo sub-20 com Carlos Queiroz ao leme. Carlos Queiroz está no Mundial com o Gana. Pois é, epá, isto está tudo misturado, não é? É isso mesmo. Bom dia a todos, já vamos voltar à música, para já, vamos estar entre o país e o mundo através da escrita, os títulos jornais, é isso mesmo. 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
3: Muito bom dia, começamos pelo Correio da Manhã. Abusa de enteados com mulher em parto. Padrasto condenado a 6 anos de cadeia. É o principal destaque deste jornal, que ao lado tem Lenglet, feliz por jogar no Benfica, e Portugal atina o herói dos penaltis. O Correio da Manhã diz ainda: luta contra o tempo para encontrar sobreviventes na Venezuela, e senhorios podem baixar retenção de IRS. O Correio da Manhã destaca ainda: Estado condenado a pagar 15 mil euros a Sócrates. Passamos para o Jornal de Notícias, que dá conta: Portugal vai ser atingido esta semana por onda de calor inédita. Depois, ao lado, o único totalista entre as estrelas no Mundial de Futebol, fala-se de Cristiano Ronaldo. Oitavos de final, Brasil salva-se nos encontros frente ao Japão. Ao lado, o JN dá conta de uma citação de proprietários que dizem: não há dinheiro para casas, quanto mais para limpar terrenos. Na educação, professores denunciam confusão na correção de provas. Venezuela, grávida, sobrevive 2 vezes após sismos violentos. Esquema com arrendamentos descoberto na cidade do Porto. Em relação ao público, em 10 anos foram atribuídas 17 novas subvenções vitalícias a políticos, e no destaque fotográfico há uma reportagem em lares ilegais. São os próprios familiares que fecham os olhos. É uma citação. Ferrovia, nova linha Évora-Elvas está parada desde janeiro. Há também uma referência para caso dos exames. Ministro garante que nenhum aluno será prejudicado. Tribunal Europeu, interesses privados de juízes ameaçam transparência. No Mundial, Brasil segue em frente com um golo no último minuto contra o Japão. Em relação ao Diário de Notícias, o principal destaque vai para PS mantém liderança com 29,3%, AD recupera e Chega estabiliza e na aviação Lufthansa finca o pé em Portugal com a TAP na mira. Saúde, SNS pagou 468 milhões em horas extraordinárias. Faltam-nos os dois jornais desportivos que chegam à nossa mesa de trabalho. Na bola, o novo central francês que chegou ontem ao Benfica para reforçar o plantel e pronto para começar a trabalhar. O jogador está às ordens do treinador e diz estar muito feliz. Yulman e a Pedro Gonçalves apresentam-se, mas estão de saída no Sporting. No Porto, Eustáquio regressa e vai à luta. Também na seleção portuguesa, João Félix diz: estejam tranquilos. Em relação ao recorde, estou muito feliz, é precisamente a declaração do novo central do Benfica. Já falei com Rui Costa e Marco Silva. Central diz conhecer muitos dos novos colegas. Yulman aquece Atlético e Eustáquio com cotação em alta no Porto. A seleção portuguesa, João Félix falou aos jornalistas: Jesus colocou-me na minha posição, afirma.
0: Muito bem, foi a segunda edição da Revista de Imprensa, os principais títulos dos jornais matutinos e desportivos deste 30 de junho, terça-feira. Ora bem, foi a Revista de Imprensa, daqui a pouco vamos dar os parabéns a quem faz anos. Bom dia a todos.
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0: Nem mais, nem mais, nem mais. E está na hora de darmos parabéns a quem faz anos.

Ora, hoje é o seu dia, não é? 30 de junho de 2026. Parabéns, parabéns, muitos parabéns a quem fazemos hoje, a todos e a todas, claro, sem exceção, obviamente. Obviamente, beijinhos a elas, abraço a eles, um dia belíssimo, um dia fantástico. É o que vos desejo, o que desejo para mim, para as pessoas que não fazem anos, para si em particular, não é? Parabéns, parabéns, parabéns a todas as pessoas que hoje fazem anos. Hoje, por exemplo, tenho um amigo que faz anos, o João Nabinho. Oh, João, um abraço para ti, parabéns. João Nabinho Covilhã faz 57. És um jovem, rapaz, és um jovem. E pelas fotos que já vi, parece o Rambo. João Nabinho Covilhã, 57 anos. Parabéns. Também o Manuel Lúcio, Janete de Cima, faz 99. Fábio Marmelo, PT 43, Silvino Santos, Lima, Suíça, da Irlanda Malhada Velha, 54, Ana Cristina Viegas, Brasil, 53, Nelson Carvalho, 33, Fernando Lindeza, telefonista dos meus voluntários do Fundão, 57, parabéns também, um abraço. Francisca Gil Alves, é uma sobrinha que eu tenho na guarda. Bom dia, Francisca. Francisca Gil Alves na guarda faz hoje 9 anitos. É uma jovem, 9 anitos. Hoje faz anos 60, a casa do Sport Lisboa e Benfica na Covilhã, é verdade. Há sempre a dúvida se era 30 de junho ou 30 de julho. Eu, enfim, comecei a trabalhar há 43 anos nesta profissão, sempre foi 30 de julho de 66. Opa, portanto, 60 anos de benfiquismo na Covilhã. Mas depois os dirigentes de casa do Benfica disseram, era o Sport Covilhã Benfica, daí a data, Sport Covilhã Benfica, não, foi a 30 de junho e passou para 30 de junho. Mas eu mantenho sempre na cabeça o 30 de julho, de hoje ao mês. Mas pronto, epá, dou os parabéns duas vezes, não tem problema. Parabéns aí para a casa do Sport Lisboa Benfica da Covilhã, ex-Sport Covilhã Benfica, 60 anos. Ok, muito bem, parabéns. Saudações. João 14, parabéns, 36 anos. José Almeida Santos, 64. Ana Paula Costa, professora no Estado do Interior da Covilhã, faz 63. Parabéns também. Filipe Bonifácio, 40 anos. Fátima Pires, Câmara Municipal da Covilhã. Beijinhos, Fátima. Parabéns. 63, que maravilha, pá, que maravilha. O Edson Moreira Costa do Brasil se faz 65. José Pinto, ex-vereador na Câmara Municipal da Covilhã. Ó, José Pinto, faz anos hoje, 71. Idade respeitável, meu. Um grande abraço para ti. Parabéns. José Pinto, 71 anos. Também Luís Sousa, ex-presidente do núcleo do Sporting Clube Portugal do Fundão, faz anos hoje também, 60 anos. Parabéns, Luís. E o Hélder Fernandes Covilhã faz 59. São os gips do dia, tal com o outras pessoas festejam o seu respectivo aniversário, juntando daqui esta quantidade da Covilhã. É isso mesmo. Portanto, 60 anos do benfiquismo na Covilhã, através da casa do Sport do Benfica, que está ali situada junto à Rotunda do Rato, ao Polo 1 da Universidade da Interior. Ok? Está muito bem situada, diga-se passagem. Portanto, parabéns a todos e a todas e a esta quantidade. Agora, vamos para a prenda musical. Estamos com temas de verão e vamos ouvir mais um. Amor e Verão, nem mais. Do álbum Soberana, vamos ouvir o João Coração.

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0: E também do país e o mundo, através da página de internet da rádio www.rcb-radiocova.pt e há 40 anos. Fechamos esta hora com a rubrica em reposição, pelo seu saúde. É habitual, não é? É tradição. Fazer verso, até já.
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4: Olá, Sr. Doutor, como está?
5: Olá.
4: Espero que tenha passado bem. Muito vamos bem. Falar então de joanetes e se eles são hereditários. Para já, os joanetes têm a ideia de que fazem sofrer muito, não é?
5: Pois. Como se sabe, são uma deformação do dedo grande do pé em que o seu alinhamento sofre uma alteração e começa a desviar-se em direção ao dedo seguinte. Ora, deste desvio resulta uma formação óssea, ou seja, um alto, na parte lateral do pé, onde o dedo se junta ao pé. Portanto, naquela zona onde o dedo está articulado com o resto do pé, começa a aparecer em um alto. Esta zona pode inflamar e provocar dores. Assim, este defeito exerce pressão, exercendo pelo dedo grande, que pode levar à deformação da articulação do segundo dedo. Portanto, aquilo é como um baralho de cartas, quando com um começa tudo a cair. Portanto, e aqui, por sua vez, esse dedo empurra o outro, está a seguir e por assim adiante. São mais comuns entre as mulheres, que se deve à preferência do sexo feminino, de calçado mais apertado e estreito, e o facto dos seus ligamentos serem mais folgados. Portanto, não é de origem hereditária, é de origem comportamental, ou seja, do tipo de sapatos que usam, está a perceber, para ter o pé mais elegante. E são as modas. Eu sei de um indivíduo que, quando começou nos homens os sapatos afunilados à frente, assim, biqueira estreita, ele comprou sapatos. O que é que acontece? Começou a ter unhas encravadas porque apertava-lhe. Ele, assim, o tratamento, depois de encravar as unhas, é não usar esses sapatos.
4: Oh, meu querido, beijinhos. Beijinho. Gostei vê-lo.
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0: Muito bem, foi a rubrica em reposição pela sua saúde. Ouviram o sinal horário. Já estamos na última parte do Bom Dia Cova da Beira. Passam nesta altura 25 segundos das 10. Bom dia e até já.
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0: Muito bem, Fiz Limão, Prometido é Devido, Miguel Araújo, do álbum 5 dias e meio. Fiz Limão, verão, música refrescante para si. Bom dia, foi assim que voltamos à música e para esta terceira e última parte do Bom Dia Cova da Bud, edição de terça-feira, último dia de junho, 30, ano 2026. O meu nome é José Miguel Moleca. Recordo que hoje é o último dia do Festival Gastronómico Fundão, que come-se bem, Sabores da Cereja, uma iniciativa do município do Fundão, em colaboração com 14 restaurantes, 4 pastelarias, 2 bares do Conselho do Fundão. Hoje é o último dia deste festival. Continua a decorrer a primeira edição de Expo Fundão 2026, com música de músicos do Fundão, da nossa região. Hoje, no Palco Fundão, 19h, 21h, Lúcio Real, Malho Rombo e Rock Queiros de Bogas, é hoje no palco Fundão, a partir das 19h. Amanhã, mais músicos vão passar por lá. É isso mesmo. Expo Fundão, até ao próximo domingo. Fica mais uma sugestão para fora de casa, tem a ver com o Teatro Municipal da Covilhã, município da Covilhã. Hoje temos cinema, o Corno do Centeio, hoje a partir das 9h30 da noite, hoje dia 30. E está a decorrer também uma residência de Andreia Cefaria, Blocos Erráticos, até à próxima segunda-feira, dia 6, no Teatro Municipal da Covilhã. E hoje é Dia Mundial das Redes Sociais, pois é, celebra-se anualmente a 30 de junho e assinala a importância que estas plataformas assumem na forma como as pessoas comunicam, partilham informação, criam comunidades e interagem à escala global. A data convida também à reflexão, obviamente, sobre o impacto das redes sociais na sociedade, destacando tantas oportunidades que proporcionam como os desafios relacionados com a privacidade, a desinformação, a segurança digital e o bem-estar dos utilizadores. O Dia Mundial das Redes Sociais foi criado em 2010 pelo portal norte-americano Mashable, com o objetivo de reconhecer a crescente influência das redes sociais na comunicação entre pessoas, empresas, organizações e instituições. Desde então, a efeméride é assinalada em vários países, incluindo o nosso, através de iniciativas que promovem o debate sobre a utilização responsável das plataformas digitais e o seu papel na vida cotidiana. Nas últimas décadas, as redes sociais transformaram profundamente a forma de comunicar. Plataformas pioneiras como a MySpace ou HI5 deram lugar a serviços que hoje fazem parte do dia-a-dia de milhões de pessoas. Atualmente, redes como o Facebook, Instagram, o X, o antigo Twitter, LinkedIn, TikTok, Pinterest, também o Snapchat e o Threads são utilizadas para fins muito diversos, desde a comunicação pessoal e o entretenimento até a educação, ao marketing, ao jornalismo e ao comércio eletrónico. As empresas, organismos públicos e associações recorrem igualmente às redes sociais para divulgar informação, promover produtos e serviços, prestar apoio aos cidadãos e fortalecer a relação com os seus públicos. É isso mesmo. Benefícios. Benefícios e desafios. As redes sociais aproximam pessoas, independentemente da distância geográfica, facilitam a partilha de conhecimento e permitem dar visibilidade a causas sociais, culturais e solidárias. No entanto, a sua utilização também exige várias coisas. Também exige espírito crítico e responsabilidade. Entre os principais desafios, destacam-se a propagação de notícias falsas e desinformação, a proteção dos dados pessoais e da privacidade, o cyberbullying e o discurso do ódio, a utilização excessiva de plataformas de impacto na saúde mental, os riscos associados às fraudes e aos crimes informáticos. Por isso, é cada vez mais importante promover a literacia digital e incentivar uma utilização consciente, segura e equilibrada das redes sociais. É isso mesmo que nós também queremos que aconteça. Todo o cuidado é pouco, não é? E, portanto, é mais um dia para a gente celebrar e para refletir. Dia Mundial das Redes Sociais. É hoje, dia 30 de junho. Passam 13 minutos das 10.
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0: Segue a música, agora com os Ban, a voz João Loureiro e Real Social.

0: Fantástico este tema, não é? Passo o tempo que passar a mais um imortal dos, um tema imortal do som dos Ban com João Loureiro. E Real Social, falámos aqui do Dia Mundial das Redes Sociais, do álbum Surrealizar. Muito bem, e Real Social. Passam 18 minutos das 10 da manhã, bom dia.
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0: Demais, ficamos agora com a primeira rubrica desta hora. Olá Pedro Ribeiro, bom dia, um abraço e bem-vindo.
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3: Olá, esta semana é dedicada ao tema o treino funcional e a sua utilidade no dia-a-dia. Ao longo dos anos, algumas tarefas que sempre foram simples podem tornar-se mais exigentes. Falamos de levantar-se da cama, carregar objetos, alcançar uma prateleira ou caminhar durante períodos mais longos. Estas são atividades que dependem de uma boa capacidade física que, com o passar dos anos, se vão tornando mais difíceis de executar. Para contrariar esta tendência natural, o treino funcional ajuda a preservar essa autonomia ao trabalhar movimentos semelhantes aos que utilizamos no dia-a-dia, porquanto o corpo irá adaptar-se ao estímulo dado por estes exercícios. Aceita o nosso conselho? Manter a independência é um dos maiores benefícios da atividade física regular. Para tal, faça exercícios como transportar pequenos pesos, levantar objetos do chão com técnica adequada ou realizar movimentos de alcançar e estender os braços acima da cabeça. Este é um conselho do Memo Move. Memo Move. Trabalhamos para a sua saúde. Estamos no Centro Comercial Cidade Nova, no Fundão. No âmbito da formação que o Memo Move e os seus parceiros têm vindo a disponibilizar ao público, vai realizar-se amanhã, pelas 14h30, um workshop destinado sobretudo a cuidadores e cuja temática será Cuidar com Leveza. A participação é gratuita e poderá fazer a sua inscrição através dos números 275-752-238, 961-811-120 ou nas nossas instalações, no piso 1 do Centro Comercial Cidade Nova.
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0: Espero que tenham ouvido com atenção. Obrigado, Pedro. Obrigado, equipa. Cumprimentos a todos. Bom trabalho. Continuação de bom trabalho. O projeto Memo Move, o projeto Saúde e Bem-Estar no Fundão, a rubrica é diária de manhã, com reposição à tarde, nas matinais da rádio, entre as 15 e as 18 horas. Não esqueça que agora são os conselhos do Memo Move. Conselhos importantes para as nossas vidas, né? 10h20. Bom dia. 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
0: Voltamos à música para ouvir agora Miguel de Paiva, o tema Verão. Pois claro.

0: Muito bem, olê, olê, olê, parece música do futebol, não é? Olê, olê, olê, Miguel Paiva com o tema Verão. Pois bem, 10h24, espero que esteja tudo bem com vocês. Sigo agora para os especiais, bom dia, até já.
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0: Sério, há foguetes hoje? É para o fim do mês, não é? Ok, projeto Fado Lelé, Amor Limão, do álbum Portugal, sabe o que é? Ok, está bem. 10h30, foi assim que votámos dois comerciais. Bom dia a todos.
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0: Hoje é então o Dia Internacional também dos Asteroides, é verdade. É uma data internacional estabelecida pela Assembleia Geral das Nações Unidas, como sendo o dia 30 de junho de cada ano, e destina-se a alertar a comunidade planetária sobre a ameaça do impacto catastrófico por um asteroide. É verdade. Bom, só de pensar nisto até me assusto. A data lembra... Atenção, a data lembra o episódio ocorrido na Sibéria, no dia 30 de junho de 1908, conhecido como o evento Tunguska, que destruiu 80 milhões de árvores numa área de 2 mil quilómetros quadrados. Nós não lembramos disso. 1908, na Sibéria, 30 de junho. Portanto, hoje é o Dia Internacional dos Asteroides. Pois...
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0: 10h32. Bom dia, Cova da Beira. Está na hora das literaturas e culturas com a Anabela Quelha. Seja bem-vinda. Bom dia. Beijinhos.
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6: Olá, viva! G.M. Coates nasceu a 9 de fevereiro de 1940 na cidade do Cabo, África do Sul, no seio de uma família de origem africana e inglesa. Considerado um dos maiores escritores contemporâneos, a sua obra caracteriza-se por uma extraordinária profundidade filosófica, por uma linguagem depurada e por uma constante reflexão sobre o poder, a violência, a culpa, a identidade e a condição humana. A sua trajetória intelectual e literária está intimamente ligada à história da África do Sul. Embora os temas que aborda ultrapassem largamente as fronteiras nacionais e assumam uma dimensão universal. Coates cresceu durante os anos em que o sistema do apartheid se consolidava como política oficial do Estado sul-africano. Filho de um advogado e funcionário público e de uma professora, viveu desde cedo as tensões culturais e linguísticas próprias de uma sociedade profundamente dividida. Estudou em escolas de língua inglesa e revelou uma aptidão precoce para a literatura e para as ciências exatas. Frequentou a Universidade da Cidade do Cabo, onde concluiu licenciaturas em inglês e matemática, uma combinação pouco habitual, que refere o seu espírito simultaneamente analítico e humanista. No início da década de 1960, mudou-se para o Reino Unido, trabalhando como programador informático em Londres. A experiência do exílio voluntário, da deslocação cultural e da observação crítica da sociedade europeia viria a marcar profundamente a sua escrita. Mais tarde, transferiu-se para os Estados Unidos, onde prosseguiu estudos avançados na Universidade do Texas, em Austin. Obtendo o grau de doutoramento, com uma investigação dedicada à obra de Samuel Beckett, escritor que ele muito admirava. Em 1971, regressou à África do Sul, iniciando uma longa carreira académica como professor de literatura na Universidade da Cidade do Cabo. Durante os anos do Apartheid, manteve uma posição independente e crítica, recusando tanto o conformismo político como o ativismo partidário direto. A sua literatura tornou-se, assim, uma forma singular de resistência moral e intelectual, evitando o panfleto e privilegiando a complexidade ética das situações humanas. A estreia literária deu-se em 1974 com o romance Duskland, composto por duas narrativas distintas que exploram o colonialismo e a violência imperial. Desde logo se evidenciou uma das preocupações centrais do autor, a relação entre o poder e a linguagem, entre a conquista territorial e a construção dos discursos que legitimam a dominação. O reconhecimento internacional consolidou-se com In the Heart of the Country, obra experimental que retrata o isolamento e a alienação numa quinta sul-africana. Contudo, foi com Waiting for the Barbarians, à espera dos bárbaros, que Coates alcançou ampla notoriedade. Neste romance alegórico, um magistrado de uma fronteira imperial confronta-se com a brutalidade exercida em nome da segurança e da civilização. Embora nunca mencione explicitamente a África do Sul, o livro constitui uma poderosa meditação sobre o autoritarismo, o medo do outro e os mecanismos universais de opressão. Em 1983, publicou Vida e Época, de Michael Kay, uma das suas obras mais célebres. A história acompanha Michael Kay, um homem simples que atravessa uma África do Sul devastada pela Guerra Civil. A personagem, silenciosa e resistente, simboliza a procura de uma existência autónoma face às estruturas de poder. O romance recebeu o Booker Prize, fazendo de Coates um dos autores mais importantes da literatura mundial contemporânea. A década de 1980 prosseguiu com obras igualmente marcantes como Foe, uma recriação crítica de Robinson Crusoe, de Daniel Defoe. Neste livro, Coates questiona quem possui o direito de narrar a história e de dar voz aos marginalizados, tema recorrente em toda a sua produção, aliás. Já em A Idade do Ferro, aborda diretamente os últimos anos do apartheid, através da correspondência de uma professora universitária confrontada com a violência política e com a própria mortalidade. Após o fim do regime segregacionista, a escrita de Coates continuou a explorar os dilemas morais da sociedade sul-africana. O romance Desgraça tornou-se uma das suas obras mais influentes e debatidas. A narrativa acompanha David Lurie, um professor universitário, cuja queda pessoal decorre paralelamente às transformações profundas da África do Sul pós-apartheid. O livro aborda questões como a culpa histórica, as relações raciais, a violência sexual e a possibilidade ou impossibilidade da redenção. Com esta obra, Coates conquistou pela primeira vez, ou aliás, pela segunda vez, uma vez que já tinha conquistado, o Booker Prize, tornando-se o primeiro escritor a receber a distinção em duas ocasiões. Em 2003, foi agraciado com o Prémio Nobel da Literatura. A Academia Sueca destacou a sua capacidade para retratar, com inúmeras formas e perspectivas, o envolvimento surpreendente do indivíduo com a sociedade e a história. O Nobel confirmou o estatuto de Coates como uma das vozes literárias mais relevantes do seu tempo. A partir dos anos 2000, a sua obra assumiu contornos

0: tornam-se cada vez mais autobiográficos e experimentais. A trilogia composta por Boyhood, Youth e Summertime constitui uma inovadora reflexão sobre a memória e a construção da identidade. Em vez de recorrer a uma autobiografia convencional, o autor adota frequentemente a terceira pessoa e estruturas narrativas fragmentadas, questionando a própria possibilidade de representar fielmente o passado. Outro conjunto fundamental da sua produção é a série protagonizada por Elizabeth Costello, iniciada com Elizabeth Costello. A personagem, uma escritora envelhecida, funciona muitas vezes como porta-voz de debates filosóficos e éticos sobre literatura, direitos dos animais, sofrimento e responsabilidade moral. Coates tornou-se, aliás, uma das figuras mais destacadas na defesa do bem-estar animal, incorporando essa preocupação em diversos ensaios e romances. Em 2002, mudou-se para a Austrália e, alguns anos mais tarde, adquiriu cidadania australiana, fixando residência em Adelaide. Apesar da mudança geográfica, continuou a ser associada à literatura sul-africana e às questões históricas do colonialismo e da memória coletiva. Entre as suas obras mais recentes, destacam-se A Infância de Jesus, Os Dias de Escola de Jesus e A Morte de Jesus, uma trilogia enigmática e alegórica que explora temas da espiritualidade, educação, comunidade e transcendência. Estas obras confirmam a permanente recusa do autor em acomodar-se a formas narrativas convencionais, mantendo uma incessante procura intelectual. A escrita de Coates distingue-se por um estilo austero, preciso e intimamente reflexivo. As suas narrativas evitam sentimentalismos e soluções fáceis, obrigando o autor a confrontar-se com questões éticas complexas. O silêncio, a marginalidade, a vulnerabilidade dos seres humanos e dos animais, a relação entre os dominadores e dominados e as críticas das estruturas de poder constituem alguns dos eixos fundamentais da sua criação literária. E por hoje é tudo. Até para a semana e boas leituras.
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5: Muito bem, Anabela Queiroz, muito obrigado, beijinhos, boa semana, boas leituras e até à próxima terça-feira. Esta rubrica é semanal, às terças-feiras de manhã, com reposição à tarde, nas matinais da rádio, entre as 15 e as 18. Literaturas e culturas, voltamos assim a colocar a leitura em dia, nem mais.
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5: Esta é a terceira e última hora do Bom Dia Cova da Beira, a última edição do mês de junho. Eu sou o José Miguel Malaika. Beijinhos e abraços. Estamos a 17 minutos da hora certa. Segue a música com Jorge Vadio, Filhos do Verão.

0: Bravo! E ao vivo! Muito bom, muito bom! O álbum Live in the West, ao vivo no Oeste, no Oeste, mas o Oeste, a região Oeste do nosso país, não é? Filhos do Verão, a voz foi do Jorge Vadio. Vamos avançando rapidamente para o final, não é? Estamos a 12 minutos e meio da hora certa. Bom dia, Cova da Beira.
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0: 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É terça-feira, vamos para os conselhos da Farmácia Vitória, aqui no Fundão. Hoje, e porque estamos em pleno verão, vamos ouvir falar sobre queimaduras solares. Vamos a isso.
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3: Bom dia, hoje nos conselhos da Farmácia Vitória, aqui na cidade do Fundão, vai ouvir falar de queimaduras solares. Para nos ajudar a perceber melhor este tema, temos connosco o farmacêutico Luís Castanheira, precisamente trabalha na Farmácia Vitória, aqui na cidade do Fundão. Muito bom dia, doutor. Pergunto-lhe, queimaduras solares, hoje vamos falar de um problema muito comum durante o verão, que são estas queimaduras solares. Embora seja agradável aproveitar os dias de sol, a exposição excessiva aos raios solares podem causar danos na pele e aumentar o risco de problemas de saúde. Por isso é importante conhecer bem os cuidados necessários para prevenir as queimaduras solares. E por isso lhe pergunto, o que são as queimaduras solares?
4: Ora, bom dia, São Paulo e caros ouvintes ao nosso auditório. As queimaduras solares são lesões na pele provocadas pela exposição excessiva aos raios ultravioleta emitidos pelo sol. Quando a pele fica exposta durante muito tempo e sem proteção adequada, pode sofrer danos que provocam vermelhidão, dor e inflamação. E sendo que as pessoas com pele mais clara, as crianças e os idosos são mais sensíveis aos seus efeitos, mas qualquer pessoa pode sofrer uma queimadura solar.
3: Uhum. E porquê é que as queimaduras solares podem ser um verdadeiro problema?
4: Ora então, as queimaduras solares podem causar desconforto imediato e, quando são frequentes, aumentar o risco de doenças na pele. Algumas das suas principais consequências são a vermelhidão e dor na pele, a sensação de calor e ardor ou comichão, a descamação da pele alguns dias após a exposição ao sol, formação de bolhas, nos casos mais graves, e isto pode tudo levar ao envelhecimento precoce da pele e a um aumento do risco de desenvolver cancro da pele.
3: Também podem parecer sintomas ou não?
4: Sim, esses sintomas são a dor ou sensibilidade ao toque, por exemplo, e também febre, dor de cabeça ou mal-estar quando a queimadura é extensa. É importante reconhecer estes sinais e evitar uma nova exposição ao sol até que a pele recupere.
3: Uhum. Então, como é que nos podemos proteger de tudo isto, Soutor?
4: Ora, existem várias medidas simples que ajudam a prevenir estas situações. São elas, por exemplo, aplicar o protetor solar com fator de proteção adequado antes da exposição ao sol e renovar a sua aplicação regularmente. Por norma é de 2 em 2 horas quando estamos na rua expostos ao sol. Eu, por exemplo, na farmácia nunca aconselho um fator de proteção solar inferior a 50 a mais. Devemos também evitar a exposição a solar entre as 11 da manhã e as 5 da tarde, que é quando a radiação solar é mais intensa. Podemos e devemos utilizar chapéu, óculos de sol e roupa leve que proteja a pele quando andamos na rua e procurar locais com sombra durante as horas de maior calor. Devemos também beber água frequentemente para manter uma boa hidratação geral e ter especial atenção às crianças e aos idosos que são mais sensíveis aos efeitos do sol e do calor.
3: Como acabamos de escutar, as queimaduras solares são um problema frequente no verão, mas podem ser facilmente prevenidas com alguns cuidados simples. Utilizar protetor solar, evitar o sol nas horas de maior intensidade e manter uma boa hidratação são medidas essenciais para proteger a pele. Assim, é possível aproveitar os dias de verão com mais segurança, conforto e saúde. Farmacêutico Luís Castanheira, foi um gosto. Até à próxima oportunidade.
4: À próxima.
3: Muito obrigado.
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0: Muito bem, espero que tenham ouvido com atenção. Isto é importante, já que hoje de manhã falámos no tal questão do sol bom, sol mau, colesterol bom, colesterol mau, sorriso bom, sorriso mau, sorriso assim assim, queimadura solar. Este foi o tema de hoje da rubrica Os Conselhos da Farmácia Vitória, todas as terças-feiras de manhã, aqui no Bom Dia Covo da Beira, com reposição à tarde, às quintas-feiras, nas matinais de rádio, entre as 15 e as 18 horas. Os Conselhos da Farmácia Vitória. Com momentos aí para a Farmácia Vitória, bom trabalho e cuidado com o sol também. Bom dia, bom dia.
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0: Vou falar em sorriso bom e sorriso mau, aqui vai um sorriso do Diogo Pissarro.

0: Fantástico tema este, Diogo Pissarra com Jeff, o tema Sorriso. Sorria com satisfação, ok?
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0: Olá, Fernando, bom dia.
2: Sabia que em 1978 nasceu a primeira pessoa no Antártico? Em 1978, Emílio Marco Palma, filho de dois cientistas a trabalhar na Antártida, foi a primeira pessoa a nascer no Antártico.
0: Muito bem, foi a curiosidade do dia. Bom dia, Fernando. Um abraço, boa semana, até amanhã.
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0: E chegamos ao final de mais uma edição, a segunda da semana, a última do mês de junho, 30 de 6 de 2026, do Bom Dia Cova da Beira. Voltou a ser um gosto, um prazer, um privilégio ter estado consigo. O meu nome é José Miguel Moleca. Beijo por terem vindo, espero que tenham gostado. Continua-se uma boa terça-feira na nossa companhia. Agora a notícia às 11, fica o operativo na rádio. Eu volto ao meio-dia para o Jornal do Desporto. Até amanhã às 8, fiquem bem. Beijinhos e abraços, tudo uma boa. Fechamos com um Paulo Briços, curto o verão. É isso que eu desejo também. Você curta o verão, ouvir RCB. Até amanhã.

0: Muito bom dia, o último sinal, eram 11 horas.
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0: Mais uma vez, muito bom dia. Amanhã informativa na Rádio Copa da Beira, esta é a edição do Jornal da Tarde, no dia em que vai estar reunida a Assembleia Municipal do Fundão, também a Assembleia de Freguesia da União de Freguesias, a Covilhança Canhoso e a Faculdade de Ciências da Saúde da Universidade da Beira Interior, homenageia os professores aposentados na faculdade com várias intervenções, desde logo da presidente daquela faculdade, Maria Assunção Vaz Pato, também a reitora da Universidade da Beira Interior. Será inaugurada à entrada da faculdade um descerramento da placa evocativa aos docentes aposentados. São temas que marcam a atualidade informativa regional, com desenvolvimento aqui na antena da RCB, já a seguir, a não perder.
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0: Mais uma vez, muito bom dia na jornada informativa de hoje.

Estamos a destacar o términos do prazo para limpar os terrenos. As coimas por falta de limpeza podem variar entre os 150 a 1.500 euros para pessoas singulares, podendo atingir 10 mil euros em casos específicos e até 25 mil em pessoas coletivas. O prazo para os trabalhos de gestão de combustível na rede secundária, no âmbito das medidas de prevenção dos incêndios rurais, foi prolongado pelo Governo até o dia de hoje para todo o território nacional, isto após, numa primeira fase, apenas vigorar nos concelhos abrangidos por declaração de calamidade devido às tempestades de janeiro e fevereiro. A Federação Nacional das Associações de Proprietários Florestais já veio dizer que há muitos trabalhos que ainda vão decorrer, por isso o que pede ao Governo é, e nomeadamente à GNR, é que seja dado tempo às pessoas que já disseram que iam fazer a limpeza. Recordo que, de acordo com a GNR, até a segunda-feira registaram-se 122 detidos, 781 suspeitos identificados, num total de 2.869 crimes de incêndio florestal. A GNR até domingo registou 4.091 ocorrências de incêndio florestal, quando até 30 de maio se tinham registado 2.921, um número que comparava com 795 ocorrências no período homólogo até final de maio de 2025. Hoje, também, o término para milhares de alunos do pré-escolar ao primeiro ciclo do terceiro período e o fim do ano letivo. O próximo ano letivo deverá iniciar-se entre 11 e 15 de setembro. Recordo também que hoje é o último dia para a entrega da declaração de rendimentos do IRS. Também hoje vai chegar ao fim o Festival Gastronómico Fundão Aqui Come-se Bem, Sabores da Cereja, num festival em que contou com a participação de 14 restaurantes, 4 pastelarias e 2 bares do Conselho do Fundão e proporcionou a possibilidade de experimentar pratos criados ou recriados, doces e bebidas que tenham como elemento fundamental a cereja do Fundão. O Festival Gastronómico Fundão Aqui Come-se Bem, Sabores da Cereja, termina no dia de hoje. Recordo também que hoje há sessão da Assembleia Municipal do Fundão, às 4 da tarde, também às 18 horas, reúne a Assembleia de Freguesia da União de Freguesias, a Covilhã e Canhoso. Também no dia de hoje há essa homenagem aos professores aposentados pelo legado académico. É uma cerimónia que decorre na Faculdade de Ciências da Saúde da Universidade da Beira Interior, presta homenagem aos seus professores aposentados, numa cerimónia que reconhece o percurso e o contributo de quem marcou o desenvolvimento da faculdade ao longo dos anos. A iniciativa destaca o papel desempenhado pelos docentes no ensino, na investigação, na formação de sucessivas gerações de profissionais, sublinhando o impacto duradouro do seu trabalho na consolidação da Faculdade de Ciências da Saúde da Universidade da Beira Interior. Integrada nesta homenagem, é também descerrada uma placa evocativa dedicada aos professores aposentados nos últimos 5 anos. O elemento vai ficar instalado na entrada principal da faculdade, recentemente requalificada com símbolo de reconhecimento institucional, memória coletiva e valorização do legado académico. É a partir das 3 da tarde que começa precisamente esta homenagem aos professores aposentados na Faculdade de Ciências da Saúde da Universidade da Beira Interior. Também hoje prossegue a Expo Fundão, recordo, até ao próximo domingo, sendo que durante a semana há vários espetáculos no palco Fundão, precisamente o palco Expo vai receber na sexta, sábado e domingo figuras do panorama musical português, com Carlão, também com Tony Carreira e ainda Rita Guerra e a Academia de Música e Dança do Fundão no último dia do certame, ou seja, no próximo domingo. Falando em música, a banda da Covilhã vai levar Lendas do Rock ao Tortuzendo, é
às 21h30 da próxima sexta-feira, no Parque de São Miguel. É a 11ª edição do Concerto de Verão. Este ano o concerto é dedicado ao tema Lendas do Rock, convidando o público a revisitar alguns dos maiores clássicos da história da música rock através de um espetáculo que vai aliar a sonoridade característica de uma banda filarmónica à energia e à intemporalidade dos temas que marcam as gerações. Terá a orientação do maestro Carlos Almeida. O repertório inclui interpretação de êxitos incontornáveis como Bon Jovi, Queen, Rui Veloso ou Chutos e Pontapés, entre outros artistas que ajudaram a escrever a história do rock numa viagem musical pensada para envolver públicos de todas as idades. O concerto é de entrada livre e convida o público a desfrutar de uma agradável noite de verão ao ar livre, revisitando músicas icónicas transversais a várias gerações. O evento vai contar com a presença e a participação especial da Marcha do Turtuzento. É na próxima sexta-feira. Já vamos a Belmonte, porque é lá que entre 6 e 7 de julho vão confluir jovens de todo o mundo. Para já, na Covilhã, a Fundação Calouste Gulbenkian vai financiar um novo projeto da motorista da Covilhã no âmbito da iniciativa Gulbenkian Integração, designado Integra Cares, cuidar para integrar. O projeto pretende reforçar a integração de migrantes e refugiados naquele concelho através de uma resposta considerada inovadora e de proximidade que articula saúde, apoio jurídico, mediação intercultural e capacitação. A associação foi uma das entidades vencedoras da edição 2026-2027, cujo arranque oficial teve lugar ontem, em Leiria, durante um encontro de trabalho que reuniu as organizações selecionadas a nível nacional para preparar a implementação das intervenções financiadas. Este projeto nasce da articulação entre duas respostas já consolidadas daquela instituição, o CLAIM, um centro local de apoio à integração de migrantes, a funcionar no centro da cidade, no balcão mutualista da Covilhã na Rua Direita, e também da Unidade Móvel de Saúde, que há quase uma década percorre aquele território, no Conselho da Covilhã, integrando também agora novas componentes nas áreas da mediação intercultural e também da capacitação. Citado em comunicado, o presidente da direção da mutualista diz que a aprovação do projeto representa um importante reconhecimento nacional da experiência que a instituição tem vindo a desenvolver na área das migrações e permitirá reforçar de forma significativa a proximidade às comunidades migrantes, promovendo respostas mais integradas, inovadoras e ajustadas às necessidades reais das pessoas. Disse a intervenção, com duração de 18 meses, visa uma integração mais eficaz, próxima e humanizada da população migrante e traz especial incidência nas freguesias do Ferro, Boi d'Obra e Turtuzendo, onde se verifica uma maior concentração de imigrantes, bem como em empresas com elevado número de trabalhadores estrangeiros. O projeto será desenvolvido em parceria com as juntas de freguesia de Boi d'Obra, Turtuzendo e Ferro, a empresa Biel Consulting e a empresa social O Lugar Comum. Entre as principais ações previstas encontra-se o reforço do CLAIM, internante, em articulação com a Unidade Móvel de Saúde e apoio jurídico e mediação intercultural de proximidade, aulas de português, língua de acolhimento, grupos de apoio psicossocial, ações de sensibilização para empregadores, trabalhadores, migrantes, bem como diversas iniciativas comunitárias de promoção da saúde da interculturalidade e também da coesão social. O projeto prevê envolver cerca de 500 beneficiários diretos, realizar mais de 1000 atendimentos nas áreas da saúde, apoio jurídico e intervenção social e promover ações de capacitação que irão abranger pelo menos 150 participantes, estimando-se o impacto indireto em cerca de 1.500 pessoas. Nesta edição, a Fundação Carlos Gulbenkian disponibilizou numa dotação global de 2,5 milhões de euros para financiar projetos em todo o país,
esta edição recebeu 286 candidaturas, tendo sido contempladas 28. Este é o 28º Prémio Nacional que a Associação recebe em pouco mais de uma década. E em Belmonte,

0: Belmonte, de 6 a 17 de julho. Belmonte volta a afirmar-se como ponto de encontro de jovens de diferentes nacionalidades, com a realização do campo de trabalho internacional Building Connection, Criar Laços, promovido por aquela associação, pela Associação Belmonte em Movimento, no âmbito do programa de campos de trabalho internacionais do Instituto Português do Desporto e da Juventude. A organização do evento garante que, ao longo de 2 semanas, os participantes irão integrar uma experiência de voluntariado internacional assente na aprendizagem, na interculturalidade e na intervenção comunitária, contribuindo ativamente para o desenvolvimento de diversas ações sociais e socioculturais em estreita colaboração com instituições e entidades locais. O projeto pretende proporcionar aos jovens uma experiência de aprendizagem prática e desenvolvimento pessoal através da participação em iniciativas dirigidas a diferentes públicos, nomeadamente crianças, idosos e famílias em situação de maior vulnerabilidade, e simultaneamente promove partilha de culturas, espírito de cidadania ativa e a criação de laços entre voluntários e comunidade. O campo de trabalho internacional conta com o apoio do município de Belmonte, da Junta de Freguesia de Enguias, também da Junta de Belmonte, da Santa Casa da Misericórdia, da Associação Nossa Senhora da Esperança, o Amiguinho, e também de outras entidades que são parceiras e colaboram na concretização de diferentes atividades no âmbito deste projeto. De 6 a 17 de julho, Belmonte acolhe assim este campo internacional, um campo de trabalho internacional denominado Criar Laços, promovido pela Associação Belmonte em movimento. São 11 horas 15 minutos também. Nas linhas da atualidade informativa regional está a Academia de Música da Banda da Covilhã, que encerrou com sucesso mais um ano letivo e já está a preparar novidades para o próximo ano. Precisamente foi no Jardim Público, na Covilhã, que decorreu o último concerto deste ano letivo da Academia de Música da Banda da Covilhã, a que integra centenas de jovens e crianças, algumas delas sem meios financeiros para frequentar, mas graças ao projeto Padrinhos da Música é possível dar esta resposta por parte da Banda da Covilhã através da Academia de Música. As inscrições para o próximo ano letivo já se encontram abertas através dos contactos oficiais da Banda da Covilhã. Entre as novidades anunciadas para o próximo ano, destaca-se a abertura das classes de violoncelo e contrabaixo, alargando e enriquecendo a oferta formativa da própria Academia. Também já lhe damos nota, na jornada informativa de hoje, do arranque do centenário do nascimento de Manuel Cargaleiro, ceramista que era natural de Vila Velha de Ródão. Foi precisamente em Vila Velha de Ródão que foi inaugurada uma exposição no passado fim de semana, a que dá o pontapé de saída às comemorações do centenário de Manuel Cargaleiro, com diversas atividades já previstas. Já começou o programa comemorativo do centenário do ceramista Manuel Cargaleiro, natural de Vila Velha de Ródão. Este fim de semana foi inaugurada a exposição dedicada ao mestre no Centro de Interpretação de Arte Rupestre do Vale do Tejo, em Vila Velha de Ródão, uma mostra que marca assim o início destas comemorações, que é, antes de tudo, um compromisso com o legado deixado por Manuel Cargaleiro. Para João Teixeira, administrador da Fundação, faz todo o sentido esta exposição em Vila Velha de Ródão.
1: Faz todo o sentido ser no berço do mestre e neste museu, porque foi uma exposição que foi montada tanto para o Foscoa, uma parceria que a Câmara de Foscoa, a Vila Foscoa, pediu à Fundação, foi montada, e nós, quando vimos lá a exposição, de facto estava um sucesso e foi de uma forte adesão, quando vínhamos da inauguração, falei, pá, isto só tem sentido na nossa região, é ali, e foi ali numa questão de um minuto, está decidido, vai para, assim que decido aqui, vai para Vila Velha. Pronto, contactámos a Câmara de Vila Velha, é natural que a Câmara dissesse logo o que diz o senhor, e que dava todo o apoio, e nós também gostávamos muito e sentimos que tinha de ser aqui na

0: Terra Doméstica. Pronto. E que dia, de facto, à data, gostaríamos que iria, ao fim e ao cabo, quase marcar o início das comemorações do Centenário Doméstico.
1: Manuel Cargaleiro faleceu a 30 de junho de 2024, mas as novidades sucedem-se porque, diz o diretor da Fundação, há milhares de obras que o mestre deixou. A exposição deu o pontapé de saída para o programa comemorativo do Centenário, mas há já outras ações programadas.
0: A seguir vamos ter as fases do primeiro prémio do Manuel Cargaleiro, vamos ver. Vai haver uma exposição nacional no Pavilhão de Portugal, também em Lisboa, e esperemos que se desenrolem todas as situações.
1: Programada está para setembro de 2027 uma inauguração do Polo de Cerâmica do Museu Cargaleiro, instalado num edifício requalificado na rua Vaz Preto, no antigo quartel da Guarda Nacional Republicana. Será o terceiro polo do museu, que acolhe uma grande exposição de longa duração dedicada à obra cerâmica do mestre e consolida a presença da coleção e da fundação no território. De acordo com aquele responsável, o Museu da Cerâmica é um assunto que a Câmara Municipal de Castelo Branco ainda está para decidir.
0: Uma questão que a Câmara de Castelo Branco ficou de resolver. Nós achamos que neste momento, se calhar, o espaço que inicialmente estava destinado, com as condições que se exigem hoje e devido à quantidade enorme de peças que temos, talvez não seja mais adequado. A Câmara também pensa, está por hipótese de fazer um museu novo. E então está a se equacionar o que é que se vai fazer, embora o espaço onde neste momento temos as peças possa vir a ser um ponto de exposição, e de certeza que vamos lá fazer uma exposição de cerâmica do mestre.
1: Várias atividades programadas para as comemorações do centenário de Manuel Cargaleiro. De resto, a Fundação lançou uma página dedicada ao centenário no seu sítio oficial na internet. Refira-se que as comemorações do centenário do ceramista Manuel Cargaleiro vão ter o alto patrocínio da Presidência da República. E o vice-reitor da Universidade de Abril Interior, docente e investigador João Leitão, foi reeleito presidente da Associação Portuguesa para o Desenvolvimento Regional. Vice-reitor, docente e investigador da UBI, foi reeleito para o cargo. O ato eleitoral decorreu nos dias 23 e 24 de junho, com mandato até 2028. João Leitão continua a liderar uma associação fundada em 1984 que reúne representantes de instituições de ensino superior e outras entidades públicas com atividades e interesses de investigação relacionados com a ciência regional e as políticas públicas de coesão e desenvolvimento regional. O presidente da Associação Portuguesa de Desenvolvimento Regional é docente na Faculdade de Ciências Sociais e Humanas na área da Economia e vice-coordenador e investigador integrado da Unidade de Investigação e Desenvolvimento, Núcleo de Estudos em Ciências Empresariais. A APDR visa contribuir para a inovação, o aprofundamento e a divulgação de conhecimentos no âmbito do desenvolvimento regional, promover a troca de informação e experiências entre os seus associados e profissionais de instituições diversas, mas também a promoção do encontro entre diferentes disciplinas envolvidas, fomentando a colaboração entre a Universidade e a Administração Pública, tendo em vista uma mais estreita ligação entre o conhecimento científico e a prática do desenvolvimento regional, bem como as políticas públicas de coesão e de desenvolvimento regional sustentável. A APDR é a secção portuguesa da European Regional Science Association e tem atualmente cerca de 180 membros que desenvolvem as suas carreiras em instituições académicas ou em outras instituições ligadas à ciência regional. Esta terça-feira e até 3 de julho está a decorrer o Congresso Anual no Instituto Politécnico do Cávado e do AVE, na cidade de Barcelos, precisamente o Congresso Anual da Associação Portuguesa para o Desenvolvimento Regional. Já lhe demos nota nesta jornada informativa da Assembleia Municipal do Fundão e também dessa homenagem aos professores aposentados da Faculdade de Ciências da Saúde da Universidade da Beira Interior. É tudo quanto a notícias a esta hora na antena da RTP. Há muitos outros temas que vão merecer aqui desenvolvimento na sua rádio. Fique por isso atento. Para já é tudo. Daqui a pouco há aperitivo. Continuação de uma ótima manhã.
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E assim a abertura de Condena, esta edição do Aperitivo na Rádio Cova da Beira, a primeira parte deste último dia de junho de 2026. Um dia com calor, já lhe vamos recordar essas previsões dos técnicos do Instituto Português do Mar e da Atmosfera, e assim vai estar nos próximos dias. Nós vamos estar aqui consigo até bem perto das 13 horas, já sabe, é que por meio há o Jornal de Desporto ao meio-dia, as notícias a não perder. Temos ainda também, nesta primeira parte, as efemérides e vamos jogar consigo o palpite da sorte. Tudo aqui na sua rádio.

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1: São 11 horas 37 minutos, é a altura de sabermos alguns temas a que marcaram este dia 30, mas em anos anteriores. Estamos a falar das efemérides. Vem aí com a Ana Gil.
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5: 30 de junho de 2026, hoje o dia é dedicado a São Marçal, segundo o calendário religioso, ele é o protetor das queimaduras. É também Dia Internacional do Asteroide e do Parlamentarismo e Dia Mundial das Redes Sociais. 30 de junho, em 1487, foi editado o primeiro livro impresso em Portugal, o Pentateuco. Em 1793, foi inaugurado em Lisboa o Teatro São Carlos. Em 1989, Cantargal foi levada à categoria de freguesia do Conselho da Covilhã. No mesmo ano, a localidade de Enxames, no Conselho do Fundão, foi também elevada à categoria de freguesia. Em 1991, o grupo albicastrense Musicalbi lançou o seu primeiro trabalho discográfico, apresentado em espetáculo no Passeio Verde, em Castelo Branco. No mesmo ano, a seleção portuguesa de futebol de sub-20 sagrou-se campeã do mundo de futebol ao derrotar o Brasil por 4-2. Em 2002, a seleção brasileira de futebol sagrou-se campeã do mundo ao derrotar a seleção alemã por 2-0 no campeonato realizado na Coreia e Japão. Em 2004, foi assinada na cidade da Guarda a escritura de constituição da Comunidade Urbana das Beiras, a Comurbeiras.

0: No mesmo ano, Portugal apurou-se para a final do Euro 2004 ao derrotar a Holanda por 2-1. Em 2009 foi inaugurado o núcleo da NERCAP na Vila do Tortosendo. Em 2024 faleceu em Lisboa, aos 97 anos de idade, o pintor e ceramista Manuel Cargaleiro, natural de Chão de Servas, concelho de Vila Velha de Ródão. Em 2025 tomou posse como reitora Ana Paula Coelho Duarte, a primeira mulher a ocupar o cargo na Universidade da Beira Interior. São factos que fazem história neste dia 30 de junho.
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4: 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Onde e com quem quer que esteja, votos de uma fantástica terça-feira para todos. Nós vamos até às 13 horas aqui no Aperitivo.

A música em português, aqui na antena da Rádio Cova da Beira, no Aperitivo. Já sabe que continua a Expo Fundão, com presença no palco Fundão de bandas, de grupos da nossa região. Não deve, por isso, perder. Também decorrem, paralelamente, informe-se, alguns debates, alguns momentos de análise de vários temas ligados ao desenvolvimento, ligado à fixação de pessoas, também às aldeias, enfim, há uma panóplia de iniciativas que estão integradas na Expo Fundão 2026. Já sabe que daqui a pouco vamos estar consigo, é verdade, razão fundamental de estarmos deste lado, vamos estar com os ouvintes para preencher essa coluna, a segunda do Palpite da Sorte, o concurso de hoje, 60 milhões de euros, tantos milhões.

0: iguais.
1: 11h47, esta é a manhã de terça-feira, a última de 2026. E aqui na RCV, já sabe, nesta primeira parte, temos às segundas e terças-feiras, às quartas e quintas e sextas, sempre connosco as Loterias Vitória. Escutamos os palpites dos nossos ouvintes à segunda e terça. Depois teremos também, na quinta e sexta-feira, o preenchimento das colunas relativas ao concurso de sexta-feira. Mas hoje é terça-feira e há concurso, logo mais, há 60 milhões de euros. Tantos milhões. Não eram necessários tantos, pois não. Mas é preciso palpites. E é isso que vamos querer de si a partir deste momento, 275-753-800, para preenchermos a segunda coluna do Palpite de Sorte.
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1: A Loterias Vitória sempre connosco aqui no Palpite Sorte da Rádio Cova da Beira. 30 de junho de 2026, vamos então ouvir aquilo que têm para nos dizer os nossos ouvintes e os palpites que eles aqui nos trazem. Olá, viva, muito bom dia.
3: Bom dia.
1: Bom dia, eu tenho o prazer de falar com
3: Fernando Leitão.
1: Olá, Fernando, bem disposto ou não? Tudo bem?
3: Bem disposto, e Paulo?
1: Vamos andando também, está tudo bem por aí ou não?
3: Ah, está tudo bem, aquilo para o meu calor, que isso é que me está por mal dispor.
1: Isso é que é um problema, isso é que é um problema, Fernando, tem toda a razão.
3: Não, isto são vários problemas, não é só um. Se fosse só um, a gente resolvia bem.
1: Ou seja, o calor traz muitos problemas, não é?
3: Sim, estamos em casa, está calor, vamos à rua, está calor, é, a noite está calor, o dia está calor.
1: Está tudo calor, está tudo calor. Muito bem, então, Fernando, o que queremos é o seu número e é o primeiro nesta coluna.
3: Então, 5.
1: Número 5. Foi um gosto ouvi-lo, um grande abraço e,
3: um abraço,
1: obviamente,
3: abraço,
1: tudo bom para si. Muito obrigado. Adeus, um abraço. Muito, muito, muito obrigado pela sua presença. É o Fernando Leitão a dar o pontapé de saída com o número 5. Olá, viva, muito bom dia.
4: Bom dia.
1: Bom dia. Eu tenho o prazer de falar com
4: Amélia Francisco, do Fundão.
1: Olá, Amélia, como está? Tudo bem?
4: Amélia está bem, obrigada. E a senhora?
1: Vamos andando também, obrigadíssimo. Com o calor, mas é a vida, não é? Tem que ser.
4: Tem que ser.
1: Tem que ser, tem que ser.
4: É verdade.
1: Então, Amélia, esteve a pensar e qual é o número que nos deixa?
4: O 14.
1: O número 14. Não temos tido sorte nenhuma nos últimos concursos, não é?
4: Pode ser que seja 10.
1: Ora, muito bem. A esperança é a última a morrer, não é?
4: Exatamente.
1: Olha, um beijinho e gosto em ouvi-la. Muito obrigado. Adeus, obrigado. Obrigado, obrigado, obrigado. Amélia Francisco aqui a deixar-nos o número 14. Portanto, temos o 5 e o 14. Agora vamos à procura do terceiro número. Olá, viva, bom dia.
5: Bom dia.
1: Bom dia, eu tenho o prazer de falar com
5: Armando Antunes, aqui é do Fundão.
1: Olá, Armando, como está?
5: Está tudo bem, graças a Deus, cá vamos andando.
1: Isso é que é bom, isso é que é bom. Então, Fernando, hoje qual
5: Armando,
1: é...
5: Armando,
1: qual é hoje o número que nos quer deixar?
5: Vamos para o 17.
1: 17. Olha, Armando, com 60 milhões de euros é muito dinheiro, não é?
5: Pois é, olha, fez-me lembrar ontem uma senhora que recebeu 50 milhões, ok? De na televisão, pois ele nunca dá nada aos filhos, poxa...
1: É a vida, não é?
5: É assim, é.
1: Armando,
5: claro, a gente tem que manter essa sorte.
1: Isso mesmo, um abraço grande para si, muito obrigado.
5: Tchau.
1: Adeus, tchau, tchau, obrigado. Obrigado, Armando Antunes, aqui no Fundão. E agora vamos à procura do quarto número desta coluna aqui no Palpite da Sorte. Olá, viva, muito bom dia.
6: Muito bom dia, Sr. Paulo.
1: Muito bom dia.
6: Meu nome é João, de Lisboa.
1: Olá, João, está em Lisboa, é isso?
6: Sim.
1: João quê, hein? Já agora?
6: João Fernandes.
1: João Fernandes, e o João está tudo bem ou não?
6: Está tudo bem, e o senhor também?
1: Vamos andando, obrigado. E como é que está aí o tempo em Lisboa?
6: Muito calor.
1: é geral, não é?
6: É geral, isto é geral. Temos
1: é geral.
6: Que viver.
1: Muito
6: temos,
1: bem.
6: Temos que viver porque não se consegue mudar.
1: Isso
6: né?
1: mesmo. Então, João, o que queremos é o número seu.
6: É o número 8, por favor.
1: Número 8, sem favor, e é com todo o gosto que aqui colocamos, com um forte abraço e muito obrigado por estar connosco.
6: Muito obrigado, Sr. Paulo.
1: Adeus, um abraço. Obrigadíssimo, bem-haja. Prazer em ouvi-lo também. E ficamos, fica a faltar um número e duas estrelinhas aqui no Palpite da Sorte de hoje, desta terça-feira, 30 de junho.
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1: E vamos colocar o quinto número, é precisamente o 20 próximo. Olá, viva, bom dia.
0: Olá, viva, bom dia, Paulo.
1: Bom dia, bom dia. Eu tenho o prazer de falar com...
0: Você tem, ainda não tem aquela coisa de... Dona Gil, que conhece as vozes.
1: Não, tenho. Quero que as pessoas digam quem é.
0: Pronto, está bem.
1: Então,
0: Zé Manuel. Zé Manuel.
1: Pois é, Zé Manuel, pois é. Olha, ao longe que se conhece a sua voz.
0: Se permite, uma pessoa agora falou, eu lembro-me de uma pessoa que eu tinha muita consideração em Boca de Cidade. Era considerado, eu chamava-se o Manel Vicente, mas chamava o Manel da Quinta. E o homem dizia assim: epá, se eu pudesse guardar uns sacos de plástico fechados com calor agora no verão, para guardar para o inverno.
1: Isso é que era. Isso é que era, Zé Manuel, isso é que era. Olha, Zé Manuel, queremos o seu número, qual é?
0: É o meu, sim, ainda não há ninguém, é o 27, que é o meu
1: 27,
0: dia.
1: 27, é o seu número 27. É Zé Manuel, foi um gosto, um grande abraço para si, hein? Ok?
0: Adeus.
1: Um abraço, okay. Adeus, obrigado, e muito obrigado pela sua participação. O Zé Manuel, da Malhada Velha, aqui a deixar-nos então o número 27. Vamos agora...

0: Para as estrelinhas faltam duas estrelas, a primeira já está. Olá, viva, bom dia.
1: Bom dia, Sr. Paulo.
0: Bom dia, e eu tenho o grato prazer de falar com...
1: Mas a minha voz é conhecida por todas as gente.
0: Mas eu quero que diga quem é.
1: É a sua Carmita Castelheiro.
0: Ora vê, ora vê. Carmita Castelheiro, como está? Tudo bem ou não?
1: Olha, tenho que estar bem porque ninguém, se não digo que estou bem, ninguém me vai pôr.
0: Vamos andando devagarinho, não é? Vamos
1: andar. Temos de aguentar, olha,
0: tem
1: até que
0: ser,
1: a gente
0: tem
1: pode.
0: Que ser, Carmita. Olha, é sempre um gosto ouvi-la.
1: Olha, também eu a vocês. E agora... Olha, nós... Nunca se esqueçam de mim, porque aí também não os vou esquecer nunca.
0: Nunca, nunca nos esquecemos de si. E queríamos uma estrelinha.
1: Quero uma estrelinha? Então eu vou sempre para o número 7.
0: Número 7. Está anotado. Um beijinho muito grande. Cumprimentos.
1: Um beijinho para vocês todos e obrigada pela atenção. E para as músicas que nos lá põem. Obrigada.
0: Obrigadíssima. Deus, obrigado. Obrigado, Carmita. Obrigado. E a Carmita Castelheiro deixou o número 7. Falta, então, apenas uma estrela para fecharmos esta coluna de hoje.
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0: E vamos lá então para a última estrelinha. Olá, viva, bom dia.
3: Bom dia, Paulo, como está?
0: Bom dia, como está? Eu tenho o grato prazer de falar com...
3: João Gerinha Zé Moledo.
0: Olá, João, como está? Tudo
3: como
0: bem,
3: está?
0: Não?
3: Sim, vai sim, um dia de cada vez.
0: Tem que ser, tem que ser também, um dia de cada vez, tem que ser
3: com
0: assim.
3: Com calor, é?
0: Com calor, é o tempo dele agora, não é? E parece que vai haver ainda mais calor nos próximos dias.
3: Vai aumentar, não é?
0: E pronto, temos que nos proteger do calor, não é?
3: Temos que aguentar, não é?
0: Exatamente. Então, João, qual é a estrelinha que nos deixa?
3: Hoje vamos para o 1.
0: Número 1. Fica o número 1 com votos de uma excelente audição. Um grande abraço e muito obrigado por estar connosco.
3: Igualmente,
0: tá,
3: e resto boa semana.
0: Igualmente para si também. Muito, muito obrigado. E pronto, fechamos este palpite da sorte desta terça-feira. O concurso é logo mais. Já vamos recordar os números das duas colunas.
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0: Então, recordando na primeira coluna, ontem preenchida, temos as estrelas 6 e 9, os números 12, o número 22, o número 29, 37 e 44. Nesta segunda coluna, em termos de estrelas 1 e 7, e temos 5, 8, 14, 17 e 27. Boa sorte para todos nós.
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0: E pronto, chega ao fim a primeira parte do aperitivo aqui na antena da Rádio Copa da Beira. Se agora não saia do seu lugar, há notícias de desporto. Ao meio-dia nós vamos voltar logo a seguir para aquela que é a segunda e a última parte do nosso programa. Espero que continue na sintonia da RCB, porque está sempre muito bem. O Palpite da Sorte regressa amanhã em termos de informação, obviamente, daquilo a que vai ser o sorteio de hoje e também para sabermos quais os números que acertamos, se o palpite foi certeiro ou não. Bom, mas disso falaremos no dia de amanhã. Foi mais uma edição do Palpite da Sorte aqui com as Lotarias Vitória.
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0: Voltamos logo a seguir às notícias de desporto.
4: está no fundo.

0: Muito boa tarde, são 12 horas.
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1: Olá, vivam, vivam, boa tarde, sejam bem-vindos a esta edição de segunda da semana do Jornal Desporto na Rádio Cova da Beira. É terça-feira, 30 de junho de 2026. Vamos falar do Sporting da Covilhã, uma vez que anunciou ontem mais dois reforços, o Ronaldo Coelho, que regressa, ele que foi atleta ano passado até dezembro, na época passada, e Cleiton Mendonça, vem ambos do Elvas. Recordo que o ano passado vieram 4 jogadores do Serpa, este ano para já 2 jogadores do Elvas, equipa alentejana. Bom, a equipa serrana começa a trabalhar na próxima segunda-feira, dia 6 de julho, com o Rui Mota como treinador, ou talvez não, a ver, vamos o que é que vai acontecer nos próximos dias, e é preciso também, naturalmente, mais jogadores para o plantel. A equipa serrana, o clube orientado nesta altura, liderado por Paulo Cunha Ribeiro, em comissão de gestão, vai divulgando quase dia após dia dois reforços, vamos ver se haverá ou não novidades relativamente à equipa técnica. Para já, o treinador é Rui Mota para a temporada de 26-27 na Liga 3. Do Sporting de Covilhã, saíram, como sabem, na época passada, o Leandro Grimi, ele que garantiu a manutenção na Liga 3 em 24-25, e já se sabia, desde o princípio deste mês, que iria ser o treinador do Sub-23 do Sporting Clube de Portugal. Está confirmado, ontem foi apresentada a equipa técnica, que vai começar a trabalhar na próxima quinta-feira, dia 2 de julho, e uma novidade, Eduardo Maio, ex-adjunto de Leandro Grimi no Sporting Clube de Covilhã, treinou a época passada a equipa B e os Júniores também. Bem, os Júniores A, vai ser um dos adjuntos de Leandro Grimi no Sporting Clube de Portugal. Ora bem, vamos falar sobre isso, falar também de uma nota de agradecimento à direção de Manuel Candeias, da São Paulo Costa Branco, uma vez que cessa hoje funções, porque é o último dia da época desportiva 25-26, 30 de junho, cessa funções como diretor técnico regional da São Paulo Costa Branco. Francisco Pires, a partir de amanhã, vai iniciar outras funções na Federação Portuguesa de Futebol, na certificação de entidades formadoras. Amanhã entra em funções o novo diretor técnico regional da São Paulo Costa Branco, Vasco Guerra. Amanhã entra em funções. Vasco Guerra, que semana passada deu uma entrevista exclusiva ao João Desporto na Rádio Cova da Beira. Amanhã, primeiro dia de funções, vamos aqui recordar essas declarações, e hoje vamos aqui também recordar declarações de Francisco Pires à RCB, quando decidiu deixar o cargo para encetar novas funções agora na Federação Portuguesa de Futebol, já a partir de amanhã, que amanhã começa oficialmente a época desportiva 2026-2027. Recordo que este fim de semana na Covilhã realizaram-se nos dois pavilhões da Zona Interior as Taças Nacionais de Futsal. A equipa do Lodoeiro, Casa Figueira da Nova, é vice-campeã nacional de sub-19 masculinos, perdeu a final por 3-2 frente ao Olival Basto. A RCB esteve lá, ontem vimos aqui o treinador, o André Martins, que também confidenciou à RCB que vai para o ano treinar a equipa B da Casa do Benfica e da Nova em termos de futsal. Vamos aqui recordar quem venceu

Deu as taças nacionais na Covilhã no passado fim de semana. Há campeonato do mundo, já uma surpresa, o tetracampeão mundial Alemanha já disse adeus ao campeonato do mundo de 2026, foi ontem eliminado por penaltis com o Paraguai. Também os Países Baixos foram eliminados pelos penaltis pelo Marrocos e o Brasil esteve quase a ser eliminado, mas conseguiu dar a volta e esteve a perder durante muito tempo por 1-0, mas eliminou o Japão por 2-1. O último golo já foi no último minuto de compensação. Recordar quem são os jogadores que vão deixar o Pedrógão de São Pedro nesta próxima temporada e iremos ainda falar também de outras atividades que se realizam para a nossa região nos próximos dias. É este o sumário, fiquem para ouvir. Mais uma vez, muito boa tarde a todos. Passam 5 minutos e meio do meio-dia. É o Jornal do Desporto na Rádio Copa da Barra. Começo por falar então do Sporting Clube do Covilhã, que anuncia Ronaldo Coelho e Cleiton Mendonça como reforços em 48 horas e uma semana do início dos trabalhos da época 26-27. O Clube Serrano divulgou mais duas contratações para o plantel. Chegam agora à Covilhã dois jogadores ex-Elvas. Trata-se do médio-centro Ronaldo Coelho, 25 anos, um regresso ao clube, onde atuou na época passada até dezembro, onde disputou igualmente 11 jogos e marcou um golo, tal como aconteceu no clube alentejano. Do mesmo clube foi contratado o extremo esquerdo cabo-verdiano Cleiton Mendonça, de 24 anos. No Elvas apontou 3 golos e fez 8 assistências nos 23 jogos disputados. O Sporting Clube da Covilhã começa a treinar dia 6 de julho, na próxima segunda-feira, e nota ainda para a Assembleia Geral que se realizará a 4 de julho, próximo sábado, a partir das 15 horas, no Auditório Municipal da cidade, para análise e votação do orçamento para 26-27, que vai rondar pouco mais de 500 mil euros. A reunião magna de sócios do Clube Serrano vai decorrer sem a presença da comunicação social. E do Sporting Clube da Covilhã para o Sporting Clube Portugal, Eduardo Maio, 34 anos, vai ser adjunto de Leandro Grimi. O Sporting Clube Portugal oficializou ontem o regresso de Leandro Grimi, que irá orientar a equipa de sub-23 do Clube de Alvalade em 26-27. Em comunicado, os Leões revelam ainda que Eduardo Maio, ex-treinador dos Júniores A e da equipa B do Sporting da Covilhã, acompanha o antigo lateral leonino após a sua passagem também pelos Jões da Serra como técnico dos Júniores A, adjunto e técnico principal da equipa sénior na Liga 3, na qual garantiu a manutenção em 2024-25. Recorde-se que o treinador argentino de 41 anos, na Covilhã, ainda passou pelo futebol de formação da ADE. Leandro Grimi voltou ao Sporting Clube Portugal 15 anos depois e começa a trabalhar na próxima quinta-feira, dia 2 de julho, na Academia Cristiano Ronaldo, em Alcochete. Em declarações nas plataformas de comunicação do Clube Verde e Branco, Grimi refere que, cito, que é um privilégio e uma alegria gigante voltar aqui, regresso com muita vontade de aprender e crescer, disse ao Sporting Clube Portugal, Leandro Grimi. Já Eduardo Maio afirma que assumiu a responsabilidade com muito empenho. Cito também, declarações dele às plataformas do Sporting Clube Portugal, que o desafio vai ser estar à altura do nível e da grandeza do Sporting, permitir aos jogadores alcançarem o máximo do talento deles. Sabemos que a margem de progressão é muitas vezes inalcançável na totalidade, mas o nosso desafio vai ser ajudá-los a alcançarem o seu máximo. Adiantou o técnico, que teve também experiência, citei as declarações, que teve experiências na formação no Brasil, nos Estados Unidos da América, para além de ter trabalhado ao lado de Leandro Grimi no Sporting Clube da Covilhã. Eduardo Maio, brasileiro, ex-adjunto no Sporting Clube da Covilhã, treinador da equipa principal da equipa B, vai ser adjunto de Leandro Grimi nos sub-23 do Sporting Clube de Portugal. E agora vamos falar da Ação Futebol de Castelo Branco, até porque hoje cessa funções Francisco Pires como diretor técnico regional da Ação Futebol de Castelo Branco para o futebol, futsal, walking futebol também e ainda do futebol de praia. 7 anos depois deixa o cargo para iniciar funções a partir de amanhã, quarta-feira, 1 de julho, época 26-27, na Federação Portuguesa de Futebol, como na área da certificação das entidades formadoras. Vai daí, a direção do Manuel Candeias deixa uma nota de agradecimento também a Francisco Pires nessa cessação de funções com o diretor técnico regional da Ação Futebol de Castelo Branco. E diz na missiva a direção de Manuel Candeias, que passo a citar, que ao longo deste percurso o Francisco esteve sempre onde era preciso estar, junto dos clubes, das seleções distritais, dos jogadores, jogadoras, dos treinadores, dos dirigentes, todos aqueles que diariamente trabalham em prol do desenvolvimento das modalidades, fê-lo sempre com competência, profissionalismo e uma disponibilidade inesgotável, colocando os interesses da associação acima de qualquer protagonismo
Pessoal, estou a citar

0: partes importantes desta onda de crescimento da Ação Futebol de Castelo Branco. Hoje, a Associação despede-se de um diretor técnico regional de excelência, mas acima de tudo de um colega, de um amigo, de alguém que ajudou a construir diariamente aquilo que a Ação Futebol de Castelo Branco é atualmente. A direção, os funcionários e todos os colaboradores da Ação Futebol de Castelo Branco expressam o mais sincero agradecimento pelo magnífico trabalho desenvolvido e pela dedicação demonstrada ao longo deste projeto. E ao Francisco Pires desejo as maiores felicidades pessoais e profissionais nesta nova etapa da sua vida. E os traços, as notas principais, e citei nesta nota de agradecimento da direção de Mocandeias para com Francisco Pires, que deixa hoje o cargo de diretor técnico regional da Ação Futebol de Castelo Branco. Recuperamos agora aqui declarações de Francisco Pires à RCB, quando ele decidiu deixar este cargo e iniciar novas funções desta feita a partir de amanhã na Federação Portuguesa de Futebol.
1: Não é um segredo, é algo que vinha sendo uma possibilidade desde que houve a oportunidade de concorrer a uma vaga na Federação Portuguesa de Futebol no âmbito da certificação de entidades formadoras. Foi uma vaga a que me candidatei, fui evoluindo no processo até ao momento em que houve efetivamente o interesse em poder concretizar uma proposta por parte da Federação, e entretanto, em conversa também com o Presidente da Direção da Associação Futebol Castelo Branco, decidi aceitar nos termos em que me fizeram a proposta, e nomeadamente salvaguardando a Associação, com a finalização desta época desportiva e com uma transição tranquila para o futuro.
0: Francisco Pires à Rádio Cova da Beira. E eu reconheço que 7 anos depois ainda ficou muito por fazer.
1: Ficaram imensas coisas por fazer, Sr. Miguel, ficaram imensas coisas por fazer, porque aquilo que também marcou esta nossa passagem por aqui foi o constante inconformismo. Nós procurámos sempre, a todos os momentos, fazer mais e melhor. Portanto, ficam muitas coisas para fazer. Julgo que, nesta altura, aquilo que se pode dizer é que se o presente nos oferecer mais e melhores desafios do que há 7 anos atrás, quando regressei à Associação de Futebol de Castelo Branco depois de uma primeira passagem, eu julgo que já é bastante bom. Portanto, espero que hajam muitos e bons desafios pela frente. Há muita coisa que ficou por fazer e que ainda agora referi, que pode ser feito em conjunto com os clubes, com todas as pessoas envolvidas neste fenómeno.
0: Pontos altos?
1: Foram muitos também, no sentido em que aquilo que nós mais desejamos é que os nossos clubes tenham sucesso, que os nossos praticantes tenham sucesso, e nós depois também temos a tendência de nos refugiar nisto, nos resultados. No entanto, aquilo que mais me orgulha é de ter passado por esta instituição, sabendo que sempre tentei respeitar todas as pessoas com as quais lidei, nomeadamente os meus colegas, e espero que nós tenhamos conseguido construir juntos uma associação melhor, que para o futuro continue a ter capacidade de responder aos desafios, com os clubes igualmente, e orgulha-nos naturalmente que os nossos clubes tenham sucesso nas provas nacionais, que vão conseguindo evoluir naquilo que são os seus processos, orgulha-nos que os nossos praticantes tenham sucesso individual e que tenham sido chamados consistentemente nestes últimos anos às diferentes seleções nacionais. Isso é tudo resultado de um trabalho conjunto, e portanto temos muito orgulho naquilo que foi construído nestes últimos tempos, mas sabemos, e essa é a mensagem que eu julgo que é mais importante, sabemos que o futuro nos trará mais desafios e que pode ser bem melhor. Portanto, temos que estar todos empenhados nisso.
0: Dos pontos altos para os pontos baixos?
1: Pontos baixos também temos alguns, naturalmente, e nós não conseguimos alcançar todos os objetivos a que nos propomos, e temos que encarar isso também como sendo natural no processo. Nós temos sempre muitos desafios e é natural também que não consigamos dar conta de todos como desejaríamos. Ainda assim, eu talvez salientasse a nossa incapacidade nos últimos anos de manter consistentemente equipas em provas nacionais de formação. Era algo que nós gostaríamos de alterar, que nos preocupa muito, que gostaríamos que fosse possível de forma mais consistente para que os nossos jogadores e jogadoras tivessem plataformas diferentes para se desenvolver. Ainda não conseguimos que houvesse essa consistência na participação em provas nacionais, nem no futsal, nem no futebol masculino ou feminino, e precisamos de dar esse passo.

0: acredito piamente que isso só se fará com a contribuição de todos. Temos bons exemplos disso, por exemplo, no futsal, quando se trata da participação em taças nacionais, já há uma colaboração entre clubes para que os jogadores possam usufruir dessa experiência e tentar que as nossas equipas subam de divisão. Felizmente temos o caso da Mata Ubi, que se mantém há duas épocas consecutivas no Campeonato Nacional de Futsal da 2ª Divisão Sub-19. E, portanto, temos que caminhar para aí, para a colaboração entre clubes, para a colaboração entre todos os agentes, para que, a partir do nosso contexto, também seja possível alcançar este sucesso e para que tenhamos todos um desenvolvimento distinto. Portanto, esta é uma marca que me fica, uma mágoa que eu julgo que temos, mas que não deixa de ser um desafio para o futuro.
1: A partir daqui, qual é o legado que o Francisco Pires deixa para Vasco Guerra a partir de amanhã?
0: Eu, sinceramente, ainda não tive a oportunidade de pensar nisso dessa forma, até porque acredito que o legado da Associação de Futebol Castelo Branco é um legado de muitas pessoas e não apenas de uma pessoa. É natural que o líder da associação tenha essa preponderância, nomeadamente o presidente, porque acaba por assumir esta responsabilidade de liderar o processo, mas na verdade este é um trabalho de muitas pessoas, da direção, dos funcionários da associação, dos próprios clubes e de todos os colaboradores da associação. Acredito que nestes últimos anos estivéssemos todos empenhados e alinhados, e isso é muito importante numa instituição deste género, o facto de estarmos alinhados numa visão para o desenvolvimento do nosso futebol, do nosso futsal, do nosso futebol de praia, e creio que atingimos algumas metas que nos propusemos e que foram positivas para todos nós, mas sem dúvida que acredito ainda que temos muito para fazer e que as pessoas que ficarão responsáveis pelo projeto e pela continuidade do projeto conseguirão concretizar aquilo que se pretende em conjunto com os clubes, que são sempre bastante importantes. Portanto, não me parece que o legado seja algo que se deva falar agora. Acho que se deve falar do futuro e daquilo que se pretende para ele.
1: Quem é que gostaria de no teu lugar agora?
0: Acredito que o Presidente irá fazer o trabalho que é necessário fazer para que esta sucessão seja a melhor possível. Tenho a certeza também de que haverão imensos agentes desportivos no nosso distrito com qualidade. Aliás, é prova disso a valorização que muitos deles têm tido junto de outras instituições. É importante que tenhamos bons recursos no nosso distrito e que eles queiram permanecer. Portanto, eu tenho a certeza de que muito brevemente iremos ter novidades, mas deixo-as para o Presidente da Associação.
1: E as novidades foram conhecidas no princípio deste mês de junho. Vasco Guerra vai ser o novo diretor técnico regional da São Paulo de Branco a partir do dia de amanhã. Francisco Pires, na hora da saída, através da Rádio Colabora, deixa também uma mensagem.
0: Agradecimento a imensa gente, como é natural e como é exigível, São Miguel, em primeira instância, aos clubes, a todos os clubes, a todos os agentes desportivos com os quais lidei. Foi muito importante a postura que tiveram sempre para comigo, o carinho que tiveram para comigo, a todos os outros agentes envolvidos neste fenómeno, também à comunicação social, naturalmente. Depois, e muito importante, às direções da Associação de Futebol de Castelo Branco e aos órgãos sociais, especialmente ao Presidente Manuel Candeias, que foi o principal responsável por eu ter abraçado este desafio ainda numa primeira passagem, ainda em 2014, e depois regressar em 2019 e ter as condições para poder fazer um trabalho e ter a autonomia e a valorização suficiente para manter essa motivação. Depois também, e naturalmente, a todos os colegas com quem fui partilhando este espaço na Associação de Futebol de Castelo Branco. É inegável que as instituições dependem de pessoas, não sendo ninguém insubstituível, mas as pessoas que trabalham na Associação de Futebol de Castelo Branco, para além da competência que têm, são boas pessoas e têm os valores certos para trabalhar numa instituição deste género. E, portanto, foi um privilégio trabalhar com eles e muito deste trabalho, aliás, todo este trabalho, é resultado de um trabalho em equipa, não tenho dúvidas disso.
1: Portanto, a mensagem final é?
0: É que Castelo Branco, a Associação de Futebol de Castelo Branco, os seus clubes, as suas pessoas, os agentes desportivos, quem gosta desta modalidade, ter a sensação de que é possível alcançar todos os objetivos que desejemos, tenhamos nós a capacidade de trabalhar em conjunto E esse é o meu principal ênfase nesta última mensagem.
1: Francisco Pires, deixando uma mensagem final através da Rádio Cova da Beira, no Jornal do Desporto, na hora da saída, diretor técnico regional da Associação de Futebol Castelo Branco. É hoje o último dia, amanhã vai iniciar funções na Federação Portuguesa de Futebol na área da certificação de entidades formadoras. Amanhã entra para cumprir funções de diretor regional da Associação de Futebol Castelo Branco, Vasco Guerra. Amanhã vai ser o novo coordenador para a época 26-27. Amanhã vamos também aqui ouvir Vasco Guerra na edição do Jornal do Desporto na Rádio Cova da Beira. Quanto a Manuel Candeias, costuma dizer-se rei morto, rei posto, fala de uma época positiva, não começou bem, é positiva, a 25-26 que hoje finaliza, dia 30 de junho, e deixa uma palavra, que é para o Francisco Pires, que é para o Vasco Guerra.
2: Sim, eu comungo dessa opinião também, que não começou bem, é o facto, não começou bem, houve algumas equipas que estavam a praticar, a competir em provas nacionais, que não começaram da melhor forma, mas acabaram muito bem, todas elas, que comprou às competições nacionais, e portanto a época para nós é bastante positiva. Relativamente a esta rotação da identidade dos colaboradores, é normal, porque a competência deles muitas vezes leva-os a outros patamares que são merecidos.
3: Quer deixar uma palavra para quem sai e para quem entra?
2: Obviamente, para quem sai, deseja a melhor sorte do mundo. E para quem entra, também espero que as expectativas que temos nele sejam concretizadas. Ele, de facto, também é uma pessoa muito dedicado e competente. E é isso que a gente espera. Espero que, de facto, que o trabalho feito pelo Francisco seja continuado de uma forma evidente também pelo Vasco.
1: Manuel Candeias falando à RCB sobre quem entra, quem sai na coordenação técnica da São Francisco de Branco para a próxima época e também considera uma época positiva. Não começou bem, mas uma época positiva a 26, a 25, 26. Manuel Candeias, que esteve também no passado fim de semana nos pavilhões da interior, acompanhou as taças nacionais de futsal numa organização da Federação Portuguesa de Futebol, com apoio da própria associação e também da Universidade da Bem Interior. Nos sub-19 masculinos, vice-campeão nacional, o Ladoeiro, Casa Figueira Nova, perdeu na final 3-2 frente ao Olival Basto, mas para o ano vai estar a participar no Campeonato Nacional da 2ª Divisão de sub-19 masculinos, juntamente com o Desportivo da Mata, AOB, da cidade da Covilhã. Os outros campeões foram Olival Basto, sub-19, sub-17, Nunovas, sub-15, Sporting Braga. No feminino, séniores, os Arneiros foram os campeões nacionais desta taça. Tudo correu bem, o balanço positivo, foi um sucesso, considera Manuel Candeias a RCB.
2: Sem dúvida que o Ladoeiro, pronto, a casa do Benfica de Irlanda Nova, exatamente, posta bem, é bem a nossa, digamos, a nossa figura, a nossa competência no que é o futebol, toca o futsal, diz respeito, nomeadamente dos escalões jovens. Estão a ser jogos espetaculares. O Lado Verde, de facto, tem sido a melhor equipa em campo, não tenho dúvida nenhuma. Mas vamos ver se conseguimos levar a taça ou não.
3: Mas o desidrato que é alcançado, para o ano, vai fazer parte do Nacional da 2ª Divisão. Sim. Se não, juntando os combates, não é?
2: Esse era o grande objetivo. Obviamente que ganhar a taça será...
3: Sim, campeão é diferente.
2: Será no topo do bolo, não é? Mas penso sim, que estamos muito bem representados e espelha bem aquilo que está, o trabalho que está a ser feito no futsal aqui no distrito.
3: No cara, mais um ano que vinha a receber uma prova nacional da Federação com a Associação de Futebol.
2: Sim, sem dúvida nenhuma, conseguimos uma vez mais que as datas se realizassem aqui no nosso distrito. É uma importante iniciativa para a promoção do futebol e para do futebol do futsal e para a divulgação do mesmo. E esperamos que nos próximos anos a gente consiga naturalmente mais iniciativas destas, mais competições diferentes, com níveis competitivos muito altos. E é isso que nós queremos, de facto, é promover aqui o futsal no distrito para que tenhamos mais gente a praticar e a ver.
1: Manuel Candeias falando sobre as taças nacionais na Covilhã no passado fim de semana, organizadas pela Federação Portuguesa de Futebol, onde esteve presente o diretor Horácio Antunes.
4: De facto, além de ser um ambiente notável, porque tem grande assistência dos acompanhantes das equipas, devo dizer que também o facto de trazermos tudo para um pavilhão ou para uma cidade onde todas as equipas estão a jogar fora de casa, digamos assim, em sítio neutro, dá muito mais verdade desportiva e os atletas podem inclusivamente demonstrar muito mais as suas próprias capacidades. É isso que faz crescer o futsal e eu penso que o futsal tem feito de facto um caminho notável na última década ou duas. Portanto, Portugal Portugal está no bom caminho. Esta organização aqui, precisamente no pavilhão da Universidade da UBI, é um evento magnífico, magnífico. O que me admirou mais foi ver aqui tantos apoiantes de cada uma das equipas, o que fizeram com que o pavilhão estivesse sempre cheio e que o futsal estivesse a ser vivido intensamente por ambas as

0: É para vir mais vezes nessa situação. Isto quer dizer que o interior sabe receber também, sabe organizar, não é?
1: Sem dúvida nenhuma que o interior também sabe organizar, sabe receber melhor do que ninguém, até porque também sabe as suas próprias dificuldades e, portanto, quando recebe, recebe mesmo bem, com o peito aberto, de coração aberto, e é muito bom, a hospitalidade aqui é magnífica. Portanto, está de parabéns também à Associação de Futebol de Castelo Branco por ter participado nesta organização e nos ter trazido até aqui.
2: Horácio Antunes, diretor da Federação para o futebol, apresentando o passado fim de semana nessas taças nacionais, a reportagem da Rádio Cova da Beira. Estamos quase no final, recordar aqui quem é que vai sair do pedógono de São Pedro nesta temporada, a equipa orientada por André Matias para a época 26-27, saem da equipa do Conselho de Panamacor, o Barradas, o Justino, o Fábio Brito, Lourenço Simões, Tiago Simão, João Henriques e Elian. Ora bem, em termos de Campeonato do Mundo de Futebol, surpresa, a Alemanha, tetracampeão mundial, já foi eliminada por penaltis, depois de ter perdido com o Paraguai por 2-3, ou melhor, por 3-4, depois do empate 1-1 no final do tempo regulamentar e do prolongamento. A Alemanha disse adeus ao Mundial. Paraguai segue para os oitavos de final. Também ontem, por penaltis, o Marrocos eliminou os Países Baixos depois de 1-1. Tempo regulamentar e prolongamento, penaltis, o Marrocos foi mais forte, mais competente e ganhou por 3-2. No outro jogo, o Brasil esteve a perder muito tempo, mas deu a volta. Foi no último minuto de compensação, ganhou por 2-1 e segue em frente também para os dados final. Canadá, Brasil, Paraguai e Marrocos já estão nos oitavos de final. Hoje temos mais jogos. Hoje temos Costa do Marfim, Noruega, às 18 horas. México e Equador, às 2 da manhã, já na madrugada de quarta-feira. Temos também hoje mais um jogo, que é o França-Suécia, às 10 da noite. E já temos de Campeonato do Mundo de Futebol. Para fechar, de falar já a seguir do átomo. Antes do alto, dizer-vos que em termos de águas abertas, Diogo Cardoso e Mariana Mendes sagraram-se campeões nacionais no último fim de semana dos 5 km na praia fluvial do Trísio, na Vila da Sertã, distrito de Castelo Branco. No duatlo, o Clube Triatlo do Fundão esteve presente com dois atletas no duatlo de Mação no último fim de semana, terceira prova pontual para o Campeonato Nacional de Clubes de Duatlo, na formação no formato de duatlo com estrada ou na estrada de distância sprint. Numa prova dura, resultados em destaque, Maria João Rico, primeiro lugar no escalão 55-59 anos, João Matos, quarto lugar no escalão masculino, também 55-59 anos. Atletas do Clube de Teatro do Fundão, último fim de semana em Mação. No basquetebol, começa amanhã e até domingo, por um até domingo, em Passos Ferreira, a festa do mini basquetebol do Pavilhão Municipal de Passos Ferreira, minis 12, masculinos e femininos, com a participação de duas equipas da Associação de Basquetebol de Castelo Branco. Os jogos das equipas de Castelo Branco começam na próxima quinta-feira. E com esta notícia, colocamos o ponto final da edição do Jornal do Desporto na RCB nesta terça-feira, 30 de junho. Boa tarde, bom desporto e até amanhã ao meio-dia.
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1: Estamos de regresso para a última parte de Aperitivo na antena da IRCB nesta terça-feira, 30 de junho de 2026.

Bandidos do Canção, 12h36. Esta é a última hora e última parte do programa Aperitivo de hoje, desta terça-feira, 30 de junho de 2026, com muito calor. De resto, já o Instituto Português do Mar e da Atmosfera tinha referido e continua, obviamente, a apontar-se para esse calor que vai também afetar e está já a afetar o nosso país. Em relação à previsão para o dia de hoje, o Instituto Português do Mar e da Atmosfera diz que o céu vai estar pouco molado ou limpo, apresentando períodos de maior nebulosidade no litoral centro até meio da manhã. O vento vai soprar fraco, moderado, por vezes forte nas terras altas. Há também uma pequena subida da temperatura, nomeadamente no interior de Portugal, onde nos situamos. Para o primeiro dia de julho, no dia de amanhã, tempo quente, com céu pouco molado limpo, vento mais intenso nas terras altas e subida da temperatura máxima no litoral norte e centro. Por isso, é para continuar o calor nos próximos dias, diz o Instituto Português do Mar e da Atmosfera. Deixe ficar connosco até bem perto das 13 horas. Mais à frente, iremos, como é habitual, chamar esse espaço que o António Filipe aqui tem com a recordação dos clássicos da música.

E nós, até ao fim, vamos precisamente nesta última parte do programa Aperitivo na antena da Rádio Cova da Beira, com a música e informação, como sempre, aqui na sua rádio, 100.0 e 92.5, as frequências da RCB. Já sabe que pode também sintonizar-nos através da internet em qualquer parte do mundo. 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

0: Os Anónimos de Abril, são 12h46 e nesta manhã, de início de tarde, já de terça-feira, convocamos então o António Filipe para mais uma edição dos Clássicos da Música.
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2: Amigo ouvinte, cordiais saudações.

0: Oração foi a canção que representou Portugal no Festival Eurovisão da Canção de 1964, que teve lugar em Copenhaga a 21 de março de 1964. Foi interpretada em português por António Calvário e foi a estreia de Portugal no concurso e, consequentemente, a primeira vez que foi ouvida a língua portuguesa naquele festival. A estreia portuguesa não foi auspiciosa. A canção e o cantor foram recebidos friamente e mesmo assobiados, não pela qualidade da canção, mas sim devido à política ditatorial do regime de Salazar. Ficou classificada em último lugar, com 0 pontos, juntamente com a Alemanha, Suíça e Jugoslávia.
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Neste Festival da Eurovisão de 1964, a canção vencedora foi interpretada por Gigliola Cinquetti e intitulava-se Nono Letà, representava a Itália e já tinha vencido o Festival de Sanremo. Cinquetti tinha 16 anos, tornando-se a segunda cantora mais nova da história do festival, a seguir à cantora belga Sandra Kim, que afirmara ter 15 anos, quando venceu o festival em 1986 com a canção J'aime la vie. Mais tarde, descobriu-se que tinha apenas 13 anos. Nono Letà tornou-se um sucesso comercial considerável, tanto em Itália como no resto da Europa continental, Escandinávia e um pouco por todo o mundo.

0: Clássicos da Música com o António Filipe, que regressam aqui ao aperitivo, se Deus quiser, no dia de amanhã.
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0: Agora uma recordação.

Art Sullivan, é verdade, com Petite Demoiselle. Aqui no nosso programa aperitivo, Art Sullivan, o nome artístico de Marc Vanlide de Jode, foi um cantor belga de origem nobre que, entre outros temas, imortalizou este, precisamente, que acabámos de ouvir, Petite Demoiselle, de 1976. Recordámos assim, fomos ao baú e tirámos este tema, precisamente, de Art Sullivan, ele que nasceu em 1950, em novembro, e faleceu em 2019. 27 de dezembro de 2019, tinha então 69 anos. Art Sullivan, aqui quase no fecho da nossa edição de hoje do Aperitivo na Rádio Cova da Barra.

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1: O aperitivo que regressa então no dia de amanhã. Deixamos-los todos com Judação e à Toaça e a todos aqueles que estão connosco, votos da continuação de uma excelente audição. Até amanhã, se os quiser.

0: Boa tarde, são 13 horas.
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0: Olá, vivam. Muito boa tarde. Cá estamos para mais uma edição do programa Inesquecíveis na Rádio Cova da Beira. Esta é a edição de terça-feira, 30 de junho de 2026. É o último dia deste sexto mês do ano de 2026. Estamos consigo e vamos, assim, até bem perto das 14 horas com fados e fadistas. Já sabe que este é um programa que o IA acompanha de segunda a sexta-feira, entre as 13 e as 14 horas. Cerca de uma hora com fados e fadistas, esta música tão nossa que é material e imaterial da humanidade, património imaterial da humanidade. E por isso, já há muito que a RCB aqui o destaca. Fado, com muitos fadistas, com muitas vozes, com muitos temas. Queremos-lhe agradecer a si, a sua presença desse lado, porque ela é, para nós, fundamental. Muito, muito obrigado pela deferência, muito obrigado pela fidelidade. E hoje vamos começar o nosso programa recordando Carlos do Carmo, com o Amarelo da Carris. Assim começamos este nosso programa de hoje com a indicação do João Silva, que está aqui na cidade do Fundão. O Miguel Ramos, em Chamos, no concelho do Fundão, também connosco está a Maria do Carmo, o Luís de Carvalho e a Maria Amélia no Teixoso, Covilhã. Ainda a Cláudia Ramos está connosco na cidade da Covilhã, o Manuel Esteves no Fundão e também no Fundão o Alexandre Souza. Na Covilhã, o Domingos Frade e Maria do Carmo Frade, no Tortuzão da Luzia da Conceição, a família Alverca em Chamos, concelho Fundão, Ana Conceição no Fundão, a Patrocínio Louro em Castelo Branco e connosco está também no Sabugal o António Gouveia, o António Adolfo em Castelo Novo, concelho Fundão, a Judite Esteves também no Fundão e a Filomena Trindade em Castelo Branco, a Maria do Rosário em Trigais, freguesia de Irada, no concelho da Covilhã, o Artur Carvalho e a Susana Carvalho estão no concelho do Fundão, o Francisco Pereira está também connosco aqui no Fundão, a Rosa Viegas em Cortes de Baixo, na freguesia de Cortes do Meio, no concelho da Covilhã, e o João Jarinha está em Oledo, no concelho de Idanha Nova. A Isabel Salvato está no Fundão e também connosco no concelho do Fundão. A Maria da Anunciação está em Chabarda, Castelejo, no território do concelho do Fundão. Vamos então recordar, homenagear Carlos do Carmo com votos de muito boa tarde e boa audição.

Depois de Carlos do Carmo, agora é a vez de escutarmos Raquel Tavares. Ela vai estar connosco nos próximos momentos com o fado Detalhes. Vamos ouvir este tema com esta voz, Raquel Tavares, uma sugestão de Júlio Pudão e João Soriano na Covilhã, o João Braçal em Oledo, no concelho de Idanha Nova, o Gil e o Sérgio Cruz no Fundão, o Carlos Ribeiro, também no Fundão, a Timurida Serra, Covilhã Serra da Estrela, que nos acompanha também, a Irene e a Paula Mota na Covilhã, o Artur Ramos em Chamos, concelho de Fundão, a Maria Fernanda Figueiredo no Fundão, a Ana Neto em Almada, está através da internet na sintonia da Rádio Cova da Beira, a Maria Teresa Feliciano no Tortuzão de Covilhã, a Francisca Perpétua no Fundão, Francisco José Cruz no concelho de Fundão, a Ana Maria Matos no Tortuzão de Covilhã e também na Covilhã Sofia Fernandes, o Higínio Serra Cruz em Aldeia de Joanes no concelho de Fundão, Filomena Matos em Alcaria, concelho de Fundão, Filipe Cardoso em França, está através da internet a acompanhar-nos também aqui na antena da RCB, o Edgar Henriques em Castelo Branco, a Isabel Lindeza no Fundão e também no Fundão a Maria Rosa Fernandes, o José Augusto no Teixoso, a Covilhã, e a Amélia e o José Silva no Dominguizo, a Covilhã, o José da Silva Martins em Aldeia de Joanes, no concelho de Fundão, o Jorge Bento em Enchamos, no concelho do Fundão. Connosco está também a Cecília Malheiro, em Oledo, no concelho de Idanha Nova, o José Paes e Ana Paes, no bairro de Santo António, na Covilhã. A propósito da Amélia e também do José Silva, um abraço para o José Silva e boas milhares. Vamos então ouvir Raquel Tavares. Muito boa tarde.

Cantou Raquel Tavares para todos nós. Segue-se na antena da RCB, no programa Inesquecíveis, Miguel Rivotti. Ele vem cantar sempre que um fadista canta. Ora, é exatamente aquilo que nós queremos que ele faça, cantar-se para todos nós, esse tema. Aqui é também uma sugestão do Mário Santos, aqui na cidade do Fundão, a Gabriela dos Santos em Atalaia do Campo, no Conselho Fundão, a Estrela Vidal em Santo António das Areias, no Alentejo, a Fernanda Lourenço em Cantargal, Covilhã, a Carla Santos Alexandre no Fundão e também no Fundão, a Maria Ribeiro, o Rui Duarte no Conselho de Castelo Branco, também na Covilhã o Francisco Cardoso, Nazaré Pires, José da Silva Afonso, a Lucida Indebon em Silvares, Conselho do Fundão, a Teresa Correia em Cantargal, a Covilhã, a Angélica Mendes em Castelo Branco, a Delfina Pereira no Fundão e a Helena Esteves também no Fundão, a Laura Silva na cidade da Covilhã e também na Covilhã, Alexandra Cruz e Silva, o Eduardo Fonseca no Fundão e a Lourdes Serrão em Donas a Maria da Luz e em Aldeia de Santa Margarida no Conselho de Idenha Nova e em Unhais da Serra Idalina Almeida no Conselho de Covilhã. A família Correia Francisco e Lu no Fundão e também o Paulo Ferreira em Castelo Novo no Conselho do Fundão. Vamos então escutar já a seguir Miguel Rivotti.

Na edição desta terça-feira, última de junho, recordamos e homenageamos outra voz do fado, que já não está entre nós, Mísia, vai cantar Fado do Lugar Comum. Vamos ouvi-la e, obviamente, recordá-la aqui também no nosso programa, com essa indicação do Nelson Araújo, em Lisboa, está connosco através da internet, o António Ribeiro, em Idanha Nova, o João Manuel em Alpedrinha, no Conselho Fundão, o João Ferreira em Atalaia do Campo, no Conselho Fundão, o Francisco e a Fernanda Matos no Tortuzento, a Covilhã, o António Castro em Castelo Branco, Rafael Costa no Fundão, a família Zacarias em Chamos, Conselho Fundão, o Carlos Souza e a Zezinha Souza no Tortuzento, Covilhã, também na Covilhã está connosco o Joaquim Santos, o Rui Pereira está no Fundão, também no Fundão em Aldeia de Joanes, Lourdes Serra, a Maria Ferreira dos Santos no Conselho de Castelo Branco e a Lucinda Bichinho no bairro dos Penedos Altos, na cidade da Covilhã. A Célia Santos no Conselho do Fundão, o Adelino Pires Salvado em Castelo Novo, Conselho do Fundão, o Floriano Branco Pereira em Sobral de São Miguel, no Conselho da Covilhã, a Lívia Lopes também na Covilhã. Connosco está a Angelina Paulo Maurício José Moreira, estão no Conselho do Fundão. O mesmo acontece com a família Frade na freguesia da Fatela, Conselho do Fundão. O Angélico Mendes em Tinalhas, Castelo Branco, e também em Castelo Branco está o Sérgio Ferreira.

na Covilhã, o Eusébio Fernandes também na Covilhã, a Maria Amélia está no Fundão e o Lionel Rodrigues também no Fundão, o José Prata na Covilhã, Rosa Carvalho Silva também naquela cidade, a Maria dos Anjos em Souto da Casa, no Conselho do Fundão, a Isaura Moreira em Donas, Conselho do Fundão, o Américo Bento em Dornelas do Zezer, no Conselho de Pampilhosa da Serra, e o João Silva na Covilhã, o Luís Pereira em Castelo Novo, Conselho do Fundão, também no Fundão, a Teresa Ascensão, o Camilo Santos no Conselho de Castelo Branco e na Covilhã, o António Gonçalves e a Carmita Casteleiro. Canta Fado in Bossa.

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5: Olá, segunda parte do nosso programa. Vamos estar juntos até às 14 horas. Segunda parte de Inesquecíveis desta terça-feira. E vamos continuar a ouvir fados e fadistas, agora com Cidália Moreira a cantar o Fado da Viela. Vamos ouvi-la com a indicação que nos chega através do José Guiar, aqui na cidade do Fundão, também o Fernando Caixinha em Donas, Conselho do Fundão, o Alberto Pires em Castelo Branco, a Maria Dulce, Lídia António Manuel e Maria de Lourdes na Covilhã, o José António em Alcaide, Conselho do Fundão, a Nazaré Gonçalves em Alcaria, Conselho do Fundão, a Luísa Santos em Castelo Branco, a Manuela Moreira e o Irmino Canhoto em Aldeia de São Francisco de Assis, no Conselho da Covilhã. No Fundão, a Fátima Abreu e o marido estão também connosco, assim como Ana Santos está no Fundão, o António Carvalho Rodrigues na Covilhã, a Maria de Lourdes Olivença em Castelo de Vide, a Otília Barata e o António Ribeiro estão também na nossa sintonia, a Amélia Santos no Alcaide, a Maria Ascensão Vaz e o Rui Vaz no Tortuzento, Covilhã, e também na Covilhã o Tomás Barros Varela, a Carolina Machado em Souto da Casa, no Conselho do Fundão, e também no Fundão a Judite Boa Vida, a Teresa Matos na Covilhã e a Helena Gomes está também connosco na cidade da Covilhã.

Do álbum Fado, o coro misto da Beira Interior vai-nos cantar Rosinha dos Limões. É o próximo tema musical que vamos escutar, é com a indicação que o Luís Manuel Serra no Fundão nos deixa, o António Fernandes também no Fundão, o Rui Oliveira e Patrocínio no Canhoso, Covilhã, a Teresa Canela, também na Covilhã, o José Torrado Lobato em Idanha, a Nova, o Eduardo Silva Fernandes aqui no Fundão, a Rosa Antunes em Valverde, no Conselho do Fundão, a Natália Gomes na Covilhã, também naquela cidade, a Maria Beatriz do Carmo, o Pedro e a Manuela Santos aqui no Conselho do Fundão, a Teresa Maria também no Fundão, o Manuel Gama em Castelo Branco e na Covilhã, a Rosa Maria, o Miguel Trindade no Fundão, Conceição e João Urbana no Fundão, Carlos Cabral e Irene Cabral na Covilhã e a Maria Gameiro está connosco. Nem Castelo Branco. Fernanda Cabaz, João Mendes no Fundão, também no Fundão a Maria Matos, a Maria Irene Gaspar em Cantargal Covilhã e a Beatriz e o João Fonseca estão no Tortuzendo a escutar a RCB.

Vem aí a voz de Cuca Roseta. Ela vem cantar-se a Lisboa a namorar. É o tema que vamos escutar. Nós estamos a entrar na reta final do nosso programa de hoje, mas ainda há fatos para ouvir. Cuca Roseta já a seguir, por indicação que o António Carvalho e a Maria de Fátima no Fundão nos deixam, a Rosa Correia também no Conselho Fundão, a Mónica Costa no Teixoso, Covilhã, a Maria de Fátima, Aurélio, na Covilhã, a Irene Paiva no Fundão e também no Fundão Saraiva Novo e Encarnação Saraiva. O José Vaz no Tortuzento, o Fernando Dias no Conselho da Covilhã, a Florinda Matos no Fundão, a Elisa Lourenço em Chamos, Conselho Fundão, a Maria do Carmo Teixoso e a Maria Jesus em Penamacor. Connosco o Carlos Gomes no Conselho do Fundão e também o casal Maricoto aqui na cidade do Fundão. Ainda connosco está a Maria Rosa Varandas na cidade da Covilhã e em Alcães, Conselho de Castelo Branco, a Olga Pereira. A Fernanda Correia no Fundão e também a Celeste Rocha está em França via internet na sintonia da Rádio Cova da Beira.

o Miguel Capucho está prontinho para cantar para nós nesta tarde de terça-feira, 30 de junho de 2026. Vielas de Alfama. É o tema que vamos escutar. Esta é a indicação também a que a Rosa e Helena Silveira no Tortosento nos deixaram. O Pedro Saraiva no Paúle, a Covilhã, a Maria Pereira no Fundão e também a Maria de Jesus aqui no Fundão. Libéria Prata e José Duarte no Canhoso, Covilhã, a Maria Ferreira também na Covilhã. O Rui Monteiro está connosco no Fundão e também a Fernanda Salgueira em Atalaia do Campo, no Conselho Fundão. O Fernando Leitão e a Leonor Serra em Aldeia do Bispo, no Conselho de Penamacorso, o Pedro Gil em Genro de Cima, no Conselho Fundão, a Cláudia Gonçalves, também no Conselho Fundão, a Maria Alexandra Fael está connosco na Covilhã, a Márcia Costa está no Teixoso, a Covilhã, o Manuel Afonso em Enxames, no Conselho Fundão, e a Ana Geraldes está na Freguesia de Donas, no Conselho Fundão, na escuta da Rádio Cova da Beira.

Nós estamos a fechar esta nossa edição de terça-feira, 30 de junho de 2026. Já ouvimos aqui muitos e bons fados, muitas e boas vozes. Hoje terminamos com a voz de uma jovem, precisamente que esteve no Fundão e que venceu a edição de 2025, precisamente o ano passado, no dia 6 de julho, do concurso Amália Rodrigues. Foi o 11º concurso de Fado Amália Rodrigues, uma parceria entre a Câmara Municipal do Fundão e o Fado Cal. Lua Madeira vem estar precisamente agora aqui connosco, vai encerrar o nosso programa musicalmente falando, com o Fado Entrega. É assim que vamos terminar hoje o nosso programa com essa indicação que o António Pereira, na cidade da Covilhã, nos deixa. O Odete Nascimento e o Isidro Gigante no Canhoso Covilhã. Também naquela cidade, a Adélia Santos, que está connosco. Mais longe está o Joaquim Bartolomeu, em Dornelas do Zêzere, no concelho de Pampilhosa da Serra. Helena Castro está aqui, no Fundão. Também o Norberto Franco está no Fundão. A Maria Marques, no concelho de Belmonte. E a Piedade Ferreira, em Cortes do Meio, no concelho da Covilhã. O João Amoreira está em Valverde, no concelho do Fundão. E também no concelho do Fundão, na Malhada Velha, está o José Manuel. A Salete Seraiva e o Francisco Moraes estão na Covilhã. A Velma, Maria e Linda, no Cineiro, também na Covilhã. O José Lopes, em Penamacor. E a família Salvado está na freguesia de Enxames, no concelho do Fundão. Vamos, então, terminar este nosso programa de hoje, aqui no FM Estéreo da Rádio Cova da Beira. Foi um prazer, como sempre, foi uma honra estar consigo, ao seu lado, aqui no FM Estéreo da Rádio Cova da Beira, 100.0 e 92.5. O programa Inesquecíveis despede-se, mas, se Deus quiser, amanhã cá estará para a edição do 1º de julho de 2026. Estamos, naturalmente, a contar com a sua presença, porque ela é fundamental para nós. E por isso queremos, obviamente, estar ao seu lado, estar durante cerca de uma hora com fados e fadistas e partilhar este espaço consigo. Para todos, continuação de uma boa tarde, muita saúde e até sempre.

0: Boa tarde, são 14 horas.
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0: Calema e Zé Filipe na sua rádio. 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

0: Muito boa tarde, o último sinal eram 15 horas.
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0: Daqui a pouco há notícias na antena da RCV, numa jornada informativa marcada pela homenagem que a Faculdade de Ciências da Saúde da Universidade da Beira Interior vai fazer esta tarde aos professores aposentados. Há uma placa que vai ser descerrada na porta principal da faculdade. Vão usar da palavra quer a presidente atual da Faculdade de Ciências da Saúde, quer também a reitora da Universidade da Beira Interior. Daqui a pouco damos-lhe conta do Sam Song.

0: na Ribeira, que vai regressar já no próximo fim de semana, a Cortes do Meio, no concelho da Covilhã. Em Belmonte, em Carvalhal Formoso, o pré-escolar se fecha. São notícias para acompanhar já a seguir aqui na sua rádio.
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1: Mais uma vez, muito boa tarde. Uma tarde marcada pela homenagem que a Faculdade de Ciências da Saúde da Universidade da Beira Interior se vai realizar no grande auditório daquela faculdade aos professores aposentados e que contribuíram para o desenvolvimento daquele espaço de ensino superior após uma carreira de dedicação ao ensino e à investigação. Professores que cessaram suas funções letivas nos últimos 5 anos. Vai intervir a Presidente da Faculdade de Ciências da Saúde, Maria Assunção Vaz Pato, também a Reitora da Universidade da Beira Interior, será descerrada uma placa evocativa aos docentes aposentados. Conhecimento que constrói o futuro é sobre este lema a que a homenagem vai ser realizada esta tarde. Também esta tarde a Assembleia Municipal do Fundão vai estar reunida e a Assembleia de Freguesia da União de Freguesias Covilhã e Canhoso também vai estar reunida a partir das 6 da tarde. Em Cortes do Meio, a zona da Ribeira de Cortes volta a ser palco, já no sábado, de mais uma edição do Sunset Sons na Ribeira. É inserido num dos cenários naturais. O evento promete proporcionar momentos únicos de convívio, de animação, de música, num ambiente descontraído e, precisamente, paredes meias com a natureza. O Sunset Sons da Ribeira é uma referência na programação de verão da região, diz a organização. Também já no dia de amanhã, a ASTA, a Associação de Teatro e Outras Artes, vai estrear uma co-criação entre a ASTA, o Balé Contemporâneo do Norte e o Rumo do Fumo. Tem criação e direção de Miguel Pereira, a partir de Nietzsche, com a participação da Associação Estrela de Três Pontas Ginástica e a Grande Roda do Teixoso. É às 20h30, no Teatro Municipal da Covilhã, que é feita esta estreia de Charan. É assim que se chama este novo trabalho de co-criação entre estas entidades. Dizer-lhe também que no dia de amanhã começa o festival que a Academia de Música e Dança do Fundão realiza anualmente, esse concurso que o Fundão vai poder acolher a partir de amanhã até ao próximo sábado, dia em que há concerto dos laureados. Dar-lhe conta de que a Assembleia Municipal da Covilhã aprovou ontem, por maioria, com 6 votos contra 8 abstenções e 27 a favor, as contas consolidadas do município referentes a 2025, como conta a jornalista RCB, Paula Brito.
2: O CDS-PP votou contra as contas que encerram um ciclo político de 12 anos no Conselho da Covilhã e mostram riscos para o futuro, disse João Bernardo.
3: É o pior resultado consolidado da história recente, são 3.419.000 euros.

0: agravado, criado por esta noção de gestão eleitoralista, mas mais do que este mero prejuízo, o que não se pode aceitar é a evidente incapacidade de execução que os mais de 21 milhões de euros de saldos transitados revelam e denotam. E, portanto, é esta forma de gestão que não se pode continuar a fazer. A questão das empresas municipais são evidentes, os riscos da ADC são evidentes.
1: Riscos identificados também pela CDU relativamente à ADC, Marco Gabriel quis saber se o saldo transitado de 21 milhões de euros é para investimento ou para pagar eventuais litígios.
2: Em causa está, por um lado, uma empresa municipal detida em 51%, onde o parceiro privado que detém 49% pode eventualmente entrar em litígio. Por outro, uma empresa que se pretende que seja municipal através do resgate aqui aprovado, que já entrou em litígio com o município da Covilhã. Senhor Presidente da Câmara Municipal, com tantas necessidades do Conselho, como são os exemplos, as pavimentações identificadas pelas juntas de freguesia, hoje mesmo nesta Assembleia, será por isso que o Executivo Camarário continua a acumular saldo atrás de saldo, indo em mais de 21 milhões de euros? Estará este saldo cativo para pagamento destes processos?
1: Amadeu Alberto justificou o voto contra também da bancada do Chega.
3: A prestação de contas hoje apreciada revela um agravamento da situação financeira consolidada do município da Covilhã. O resultado líquido consolidado é negativo em mais de 3,4 milhões de euros, significativamente pior do que o registado no exercício anterior. Simultaneamente, assistimos a um crescimento expressivo da despesa, nomeadamente com pessoal, fornecimentos e serviços externos e transferências concedidas. O Chega entende que uma boa gestão autárquica não se mede pela capacidade de gastar mais, mas pela capacidade de gerir melhor os recursos públicos e de apresentar resultados concretos para os munícipes.
1: Também o movimento independente pelas pessoas tem reservas em relação à empresa Águas da Covilhã, mas Ana Branco vê contas para lá desta questão.
4: Apesar destas reservas, também entendemos que estas contas não traduzem uma situação de ruptura financeira. O município mantém uma estrutura patrimonial sólida, dispõe de capacidade para cumprir os seus compromissos e apresenta indicadores financeiros que continuam globalmente estáveis. Esperamos que 2026 seja um ano de maior rigor na gestão, maior transparência na utilização dos recursos públicos, maior controle das empresas municipais e resolução definitiva dos litígios que continuem a sobrar. As contas do município preocupam também os mesmos munícipes.
1: Agora a deputada independente Magna Lourenço explicou os motivos da abstenção.
5: O resultado consolidado deste exercício é claramente negativo e mais desfavorável do que no ano anterior. Num contexto em que a despesa corrente cresceu de forma atípica, própria de ano eleitoral, abstenho porque a situação financeira de algumas empresas municipais continua preocupante, sem que esteja identificada uma solução estrutural para o problema. Não vejo, por isso, condições para aprovar este documento. Ao mesmo tempo, não pretendo, com um voto contra, desvalorizar o esforço da redução da dívida feita em anos anteriores. A Câmara não é para dar lucro, mas também não é para dar prejuízo.
1: Beatriz Duarte, da bancada do PS, saiu em defesa das contas consolidadas.
6: O que estas contas nos mostram é um município com atividade, com investimento e com capacidade de resposta, ainda que com desafios claros que não devem ser ignorados. Por isso mesmo, o Partido Socialista vota favoravelmente este documento, reconhecendo o trabalho desenvolvido e incentivando o município a continuar o caminho de investimento, de responsabilidade financeira e de melhoria das condições de vida da população. Porque gerir bem as contas públicas é garantir melhores serviços, mais qualidade de vida e mais futuro para a Covilhã.
1: No final, Hélio Fazendeiro respondeu às preocupações das diversas bancadas com o saldo transitado de 21 milhões de euros.
7: O saldo transitado não é para pagar dívida, naturalmente, o saldo transitado é para fazer obra e é aquilo que estamos a fazer e nós iremos reiterar aquilo que já disse. Eu espero que no exercício do próximo ano nós não tenhamos esta reserva diferente com as águas da Covilhã e aquilo que eu acho que é de facto relevante dizer e sintetizar é que a Covilhã apresenta contas sólidas e uma estratégia coerente. Temos mais liquidez, temos menos dívida, temos uma boa capacidade para continuar a desenvolver e a proteger o nosso território e estou confiante naquilo que vai ser o exercício também deste ano de 2026.
1: As contas consolidadas do município da Covilhã referentes a 2025 foram aprovadas pela Assembleia Municipal com 6 votos contra, 8 abstenções e 27 votos a favor.
8: Um dos temas ontem analisados na Assembleia Municipal da

0: Covilhã. Também noutra Assembleia, em Penamacor, tudo aprovado por unanimidade relativamente aos dados que foram aos pontos que foram analisados numa sessão onde houve críticas relativamente à recolha de lixo na vila e também no concelho, com o Presidente da Câmara a não excluir de novo a municipalização deste setor. São declarações que ouviremos aqui na antena da Rádio Cova da Beira. Também a União de Freguesias do Fundão de Valverde Donas, Aldeia de Joanes e Aldeia Nova do Cabo esteve reunida à Assembleia de Freguesia, onde foi aprovado por unanimidade um voto de congratulação pelos 40 anos da Rádio Cova da Beira e 80 do Jornal do Fundão, e onde um dos pontos em destaque foi o recebimento de forma indevida do anterior Presidente da Junta de Freguesia, no montante de mais de 44 mil euros, resultante de uma compensação que recebia ao longo de todos os mandatos. Mas o atual Presidente da Junta deu conta de que o anterior autarca se disponibilizou de imediato a colocar-se precisamente a tudo em equação e, portanto, a resolver o problema em causa. Está um parecer da DGAL, da Direção-Geral das Autarquias Locais, que dá conta de que não é possível um presidente de junta a tempo inteiro receber essa compensação, algo que anteriormente não acontecia. É um assunto também aqui a desenvolvermos na Rádio Cova da Beira. Por ora é tudo. Quanto a notícias, deixe ficar a continuação de uma excelente tarde na companhia da sua rádio.
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0: Ora, vivam, muito boa tarde. Começa aqui mais uma viagem com as matinés da rádio até às 18 horas nesta tarde quente de junho, último dia do mês 6 de 2026. Ainda bem que pode estar connosco, para nós é um prazer enorme estar na sua companhia. Até às 6 da tarde há muito para ouvir, muita música, esse é o nosso compromisso, alguma palavra pelo meio. A nossa companhia deste lado e a sua presença desse são os condimentos essenciais para irmos até às 6 da tarde. Já ouvimos notícias há pouco aqui na antena da RCB, obviamente a atualidade informativa regional sempre presente na sua rádio. E começamos com o guitarrista de Liceu, recordando os Azeitonas, e vamos continuar com António Zambujo, ele que hoje aqui nos vai trazer a interpretação de Visita de Estudo. Fique bem, boa tarde, onde e com quem quer que esteja, votos de uma fantástica terça-feira para si.
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A canção do ciclo preparatório com Miguel Araújo, a música portuguesa a pontuar-se aqui nas matinés da rádio. Em relação ao tempo para esta tarde, já sabe, o calor vai continuar e muito a fazer sentir-se, porque há uma onda de calor, mais uma, que está a afetar-se Portugal e por isso as temperaturas estão a subir para o dia de hoje, para a tarde de hoje. O Instituto Português do Mar e da Atmosfera prevê o céu pouco nublado ou limpo, apresentando períodos de maior nubosidade no litoral centro, vento fraco a moderado, por vezes forte, nas terras altas, com pequena subida da temperatura no interior, em especial da mínima. É por isso, precisamente, que Portugal está com aviso amarelo em alguns distritos. Amanhã vai ser todo o país, porque a temperatura vai aumentar-se, é verdade. Por isso, mais calor neste verão de 2026. De resto, já para o dia de amanhã, os técnico no primeiro dia de julho. Ora, os técnicos do Instituto Português do Mar e da Atmosfera continuam a prever tempo quente, com céu pouco nublado ou limpo, vento mais intenso nas terras altas e subida da temperatura máxima no litoral norte e centro de Portugal. Não se esqueça, refresque-se, procure sítios mais frescos, não esqueça da ingestão de água, a hidratação é fundamental. Por isso, também um olhar para as populações mais vulneráveis e que necessitam de um nosso apoio, os idosos, mas também as crianças, os doentes crónicos e ainda as pessoas com dificuldade em mover-se. Um olhar muito importante para estas pessoas. Nós vamos ficar consigo até bem perto das 6 da tarde e vamos continuar com muita música para si.

E fica a primeira sugestão desta tarde de terça-feira. Dar um pulinho até à Biblioteca Municipal Eugénio de Andrade, aqui na cidade do Fundão. Hoje é o último dia para ver essa exposição de desenho de Luís Rodrigues, Traço no Tempo. É uma série de quadros, de trabalhos de Luís Rodrigues, que há muito está na cidade do Fundão e que pinta recantos e recantos, edifícios. Vale a pena porque o Fundão está ali, precisamente até muitos dos edifícios antigos, com a traça precisamente antiga. Vale a pena ir à Biblioteca Municipal Eugénio de Andrade. Aceite esta nossa sugestão para ir até lá e, de forma tranquila, ver e observar bem estes quadros de Luís Rodrigues. Fica a sugestão. Daqui a pouco vamos ouvir falar de saúde aqui no programa Matinés da Rádio.

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0: É isso mesmo, está na hora de ouvirmos falar de saúde com a reposição da rubrica Pela Sua Saúde.
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3: Olá, Sr. Doutor, como
4: Olá.
3: Está?
4: Olá.
3: Espero que tenha passado bem. Muito Vamos bem. Falar então de joanetes e se eles são hereditários. Para já, os joanetes têm ideia de que fazem sofrer muito, não é?
4: Pois. Como se sabe, são uma deformação do dedo grande do pé em que o seu alinhamento sofre uma alteração e começa a desviar-se em direção ao dedo seguinte. Ora, deste desvio resulta uma formação óssea, ou seja, um alto, na parte lateral do pé, onde o dedo se junta ao pé. Portanto, naquela zona onde o dedo está articulado com o resto do pé, começa a aparecer em um alto. Esta zona pode inflamar e provocar dores. Assim, este defeito exerce pressão, exercendo pelo dedo grande, que pode levar à deformação da articulação do segundo dedo. Portanto, aquilo é como um baralho de cartas, quando comum, começa tudo a cair. Portanto, e aqui, por sua vez, esse dedo empurra o outro, está a seguir e por assim adiante. São mais comuns entre as mulheres, que se deve à preferência do sexo feminino, de calçado mais apertado e estreito, e o facto dos seus ligamentos serem mais folgados. Portanto, não é de origem hereditária, é de origem comportamental, ou seja, do tipo de sapatos que usam, está a perceber, para ter o pé mais elegante. E são as modas. Eu sei de um indivíduo que, quando começou nos homens os sapatos afunilados à frente, assim, biqueira estreita, ele comprou sapatos. O que é que acontece? Começou a ter unhas encravadas porque apertava-lhe. Ele, assim, o tratamento, depois de encravar as unhas, é não usar esses sapatos.
3: Oh, meu querido, beijinhos. Gostei vê-lo.
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0: Rubrica Pela Sua Saúde em Reposição vai voltar amanhã aqui às matinés da rádio. Nos últimos momentos, em termos musicais, fizeram-nos companhia Coldplay, Katy Perry e, já a seguir, Keane.

Esta é uma tarde de terça-feira, marcada também por essa homenagem aos professores aposentados da Faculdade de Ciências da Saúde da Universidade da Beira Interior. É uma iniciativa que está a decorrer precisamente naquela faculdade. Vai ser descerrada uma placa precisamente à entrada do edifício da faculdade, que vai perpetuar todos aqueles professores que passaram por aquele estabelecimento de ensino superior. Reportagem para ouvir aqui na sua RCB Rádio Cova da Beira. É um dos temas a marcar a atualidade. Outro, por exemplo, tem a ver com a Assembleia Municipal do Fundão, que vai decorrer a partir das 4 da tarde. Fique por aí na companhia da RCB. Nós vamos voltar para a segunda hora e por isso estamos a convidá-la e a convidá-lo a estarem connosco logo a seguir às 16 horas para a segunda hora de Matinés da Rádio. Já sabe, há muita música, alguma palavra pelo meio, a sua presença, ela, essa é sempre fundamental. Muito obrigado pela sua preferência, muito obrigado pela sua fidelidade. Marcamos encontro para a segunda hora. Até já.

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0: Muito boa tarde, são 16 horas.
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Mais uma vez, muito boa tarde, bem-vindos à segunda hora das Matinés da Rádio, 30 de junho de 2026. Começamos esta segunda hora com Nininho Vaz Maia, numa tarde muito quente. O Instituto Português do Mar e da Atmosfera continua a prever tempo quente, com subida da temperatura e o vento, por vezes, a soprar forte nas terras altas. São estas as condições meteorológicas previstas para o dia de hoje.

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0: Depois de Jonathan Spears, ouvimos agora mesmo a Cláudia Pascoal com a banda musical de São Pedro da Cova. Foi o tema Tanto Faz. Agora faz mesmo a hora exata para ouvirmos aqui o Fernando Teixeira falar-se daquilo que ele aqui diariamente nos deixa. É uma curiosidade. E qual será a que hoje ele nos traz? Vamos lá saber.
1: Sabia que em 1978 nasceu a primeira pessoa no Antártico? Em 1978, Emílio Marco Palma, filho de dois cientistas a trabalhar na Antártida, foi a primeira pessoa a nascer no Antártico.
0: Fica a curiosidade do nascimento da primeira pessoa no Antártico em 1978. Foi mais uma curiosidade com o Fernando Teixeira, ele que vai voltar-se aqui no dia de amanhã às matinés da rádio. Deixo-lhe também a informação de que hoje termina essa iniciativa, o Festival Gastronómico Fundão Aqui Come-se Bem, Sabores da Cereja, desde o primeiro dia de junho até precisamente ao dia de hoje, com vários restaurantes, com vários cafés, também pastelarias e bares aderirem a esta iniciativa que tem, obviamente, a cereja sempre no topo, não é? A cereja em cima do bolo aqui é a cereja em várias formas e em várias apostas. Termina precisamente esta iniciativa no dia de hoje aqui no Conselho do Fundão. E agora, Rita Onofre canta para nós.

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Segunda hora das matinés da Rádio 30 de junho de 2026 com Raro. Fernando Diel, que também cantou para nós nesta terça-feira, o último dia de junho. E deixo-lhe já também essa informação relativa à iniciativa que a Beira Serra se vai realizar no dia de amanhã, no Centro de Animação da Alâmpada, a partir das 15h30. Coração e Tensão Arterial é uma iniciativa da Beira Serra em conjunto, em colaboração com a Unidade Local de Saúde da Cova da Beira, também Junta de Freguesia da Beidobra, entre outras entidades e associações. Assim, o Coração e a Tensão Arterial vão estar em foco nesta iniciativa. É a prevenção, precisamente, a funcionar e quando tanto se fala que é necessária a prevenção, ora, é preciso aproveitar também estas oportunidades. É amanhã, no Centro de Animação da Lâmpada, a partir das 15h30. Ainda nesta hora vamos ter aqui a companhia da Anabela Aquelhas, porque nos traz a rubrica Literaturas e Culturas.

0: Está então na hora de, com a companhia da Anabela Quelhas, ouvirmos a rubrica Literaturas e Culturas.
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3: Olá, vivam! G.M. Coates nasceu a 9 de fevereiro de 1940 na cidade do Cabo, África do Sul, no seio de uma família de origem africana e inglesa. Considerado um dos maiores escritores contemporâneos, a sua obra caracteriza-se por uma extraordinária profundidade filosófica, por uma linguagem depurada e por uma constante reflexão sobre o poder, a violência, a culpa, a identidade e a condição humana. A sua trajetória intelectual e literária está intimamente ligada à história da África do Sul. Embora os temas que aborda ultrapassem largamente as fronteiras nacionais e assumam uma dimensão universal. Coates cresceu durante os anos em que o sistema do apartheid se consolidava como política oficial do Estado sul-africano. Filho de um advogado e funcionário público e de uma professora, viveu desde cedo as tensões culturais e linguísticas próprias de uma sociedade profundamente dividida. Estudou em escolas de língua inglesa e revelou uma aptidão precoce para a literatura e para as ciências exatas. Frequentou a Universidade da Cidade do Cabo, onde concluiu licenciaturas em inglês e matemática, uma combinação pouco habitual, que refere o seu espírito simultaneamente analítico e humanista. No início da década de 1960, mudou-se para o Reino Unido, trabalhando como programador informático em Londres. A experiência do exílio voluntário, da deslocação cultural e da observação crítica da sociedade europeia viria a marcar profundamente a sua escrita. Mais tarde, transferiu-se para os Estados Unidos, onde prosseguiu estudos avançados na Universidade do Texas, em Austin. Obtendo o grau de doutoramento, com uma investigação dedicada à obra de Samuel Beckett, escritor que ele muito admirava. Em 1971, regressou à África do Sul, iniciando uma longa carreira académica como professor de literatura na Universidade da Cidade do Cabo. Durante os anos do apartheid, manteve uma posição independente e crítica, recusando tanto o conformismo político como o ativismo partidário direto. A sua literatura tornou-se, assim, uma forma singular de resistência moral e intelectual, evitando o panfleto e privilegiando a complexidade ética das situações humanas. A estreia literária deu-se em 1974 com o romance Dusklands, composto por duas narrativas distintas que exploram o colonialismo e a violência imperial. Desde logo se evidenciou uma das preocupações centrais do autor, a relação entre o poder e a linguagem, entre a conquista territorial e a construção dos discursos que legitimam a dominação. O reconhecimento internacional consolidou-se com In the Heart of the Country, obra experimental que retrata o isolamento e a alienação numa quinta sul-africana. Contudo, foi com Waiting for the Barbarians, à espera dos bárbaros, que Coates alcançou ampla notoriedade. Neste romance alegórico, um magistrado de uma fronteira imperial, confronta-se com a brutalidade exercida em nome da segurança e da civilização. Embora nunca mencione explicitamente a África do Sul, o livro constitui uma poderosa meditação sobre o autoritarismo, o medo do outro e os mecanismos universais de opressão. Em 1983, publicou Vida e Época, de Michael Kay, uma das suas obras mais célebres. A história acompanha Michael Kay, um homem simples que atravessa uma África do Sul devastada pela Guerra Civil. A personagem, silenciosa e resistente, simboliza a procura de uma existência autónoma face às estruturas de poder. O romance recebeu o Booker Prize, fazendo de Coates um dos autores mais importantes da literatura mundial contemporânea. A década de 1980 prosseguiu com obras igualmente marcantes como Foe, uma recriação crítica de Robinson Crusoe, de Daniel Defoe. Neste livro, Coates questiona quem possui o direito de narrar a história e de dar voz aos marginalizados, tema recorrente em toda a sua produção, aliás. Já em A Idade do Ferro, aborda diretamente os últimos anos do apartheid, através da correspondência de uma professora universitária confrontada com a violência política e com a própria mortalidade. Após o fim do regime segregacionista, a escrita de Coates continuou a explorar os dilemas morais da sociedade sul-africana. O romance Desgraça tornou-se uma das suas obras mais influentes e debatidas. A narrativa acompanha David Lurie, um professor universitário, cuja queda pessoal decorre paralelamente às transformações profundas da África do Sul pós-apartheid. O livro aborda questões como a culpa histórica, as relações raciais, a violência sexual e a possibilidade ou impossibilidade da redenção. Com esta obra, Coates conquistou pela primeira vez, ou aliás, pela segunda vez, uma vez que já tinha conquistado, o Booker Prize, tornando-se o primeiro escritor a receber a distinção em duas ocasiões. Em 2003, foi agraciado com o Prémio Nobel da Literatura. A Academia Sueca destacou a sua capacidade para retratar, com inúmeras formas e perspectivas, o envolvimento surpreendente do indivíduo com a sociedade e a história. O Nobel confirmou o estatuto de Coates como uma das vozes literárias mais relevantes do seu tempo. A partir dos anos 2000, a sua obra assumiu contornos cada vez mais autobiográficos e experimentais. A trilogia composta por Boyhood, Youth e Summertime constitui uma inovadora reflexão sobre a memória e a construção da identidade. Em vez de recorrer a uma autobiografia convencional, o autor adota frequentemente a terceira pessoa e estruturas narrativas fragmentadas, questionando a própria possibilidade de representar fielmente o passado. Outro conjunto fundamental da sua produção é a série protagonizada por Elizabeth Costello, iniciada com Elizabeth Costello. A personagem, uma escritora envelhecida, funciona muitas vezes como porta-voz de debates filosóficos e éticos sobre literatura, direitos dos animais, sofrimento e responsabilidade moral. Coates tornou-se, aliás, uma das figuras mais destacadas na defesa do bem-estar animal, incorporando essa preocupação em diversos ensaios e romances. Em 2002 mudou-se para a Austrália e, alguns anos mais tarde, adquiriu cidadania australiana, fixando residência em Adelaide. Apesar da mudança geográfica, continuou a ser associado à literatura sul-africana e às questões históricas do colonialismo e da memória coletiva. Entre as suas obras mais recentes, destacam-se A Infância de Jesus, Os Dias de Escola de Jesus e A Morte de Jesus, uma trilogia enigmática e alegórica que explora temas da espiritualidade, educação, comunidade e transcendência. Estas obras confirmam a permanente recusa do autor em acomodar-se a formas narrativas convencionais, mantendo uma incessante procura intelectual. A escrita de Coates distingue-se por um estilo austero, preciso e intimamente reflexivo. As suas narrativas evitam sentimentalismos e soluções fáceis, obrigando o autor a confrontar-se com questões éticas complexas. O silêncio, a marginalidade, a vulnerabilidade dos seres humanos e dos animais, a relação entre os dominadores e dominados e as críticas das estruturas de poder constituem alguns dos eixos fundamentais da sua criação literária. E por hoje é tudo. Até para a semana e boas leituras.
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0: Mais um espaço de cultura aqui na antena da Rádio Cova da Beira com a Anabela Quelhas, Literaturas e Culturas, a que regressa aqui às matinais da rádio dentro de uma semana. Heróis do Mar, Ricardo Azevedo, fazem-nos companhia nesta tarde.

se só agora entrou na nossa sintonia, votos de uma excelente tarde de terça-feira. Está com a RCB e o programa Matinés da Rádio.

Estamos a caminhar a passos largos para o final desta segunda hora de matinés da rádio na sua RCB Rádio Cova da Beira, em Trabeiro e o Mundo, há 40 anos no ar. Que bom estar-se consigo, e há ouvintes que desde o início que estão connosco. Muito, muito obrigado. Um abraço muito forte para este fantástico auditório que nos acompanha dia após dia. E falando em nos acompanhar, queremos precisamente a sua companhia na próxima hora. É a última hora, a terceira das matinés da rádio desta terça-feira, e obviamente a sua presença, ela é sempre muito importante. Então vamos contar com ela para depois do sinal horário das 17 horas. Fique bem.

0: Boa tarde, são 17 horas.
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E já cá estamos para a terceira e última hora do programa Matinés da Rádio deste dia 30 de junho de 2026. Abertura musical recordando este tema dos Take On Me, assim a abertura musical do nosso programa de hoje, até às 18 horas. Nessa altura, já sabe que há notícias, a atualidade informativa regional que está sempre em destaque. Dizer-lhe que nesta hora vamos ter o espaço Memo Move, é o Conselho Memo Move, também as efemérides, e teremos a oportunidade de ter aqui também, como é habitual, em reposição, mais vale prevenir, com a chancela da Beira Serra. Venha daí, muito boa tarde.

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0: E diariamente, de segunda a sexta-feira, por volta desta hora, aqui nas matinés da rádio, está o espaço e o concelho Memo Move. O Pedro Ribeiro está prontinho para nos poder aqui deixar mais uma edição deste espaço, onde há sempre algo para, obviamente, aprendermos. Vamos lá então ouvir o concelho Memo Move com Pedro Ribeiro.
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2: Olá, esta semana é dedicada ao tema o treino funcional e a sua utilidade no dia-a-dia. Ao longo dos anos, algumas tarefas que sempre foram simples podem tornar-se mais exigentes. Falamos de levantar-se da cama, carregar objetos, alcançar uma prateleira ou caminhar durante períodos mais longos. Estas são atividades que dependem de uma boa capacidade física que, com o passar dos anos, se vão tornando mais difíceis de executar. Para contrariar esta tendência natural, o treino funcional ajuda a preservar essa autonomia ao trabalhar movimentos semelhantes aos que utilizamos no dia a dia, porquanto o corpo irá adaptar-se ao estímulo dado por estes exercícios. Aceita o nosso conselho? Manter a independência é um dos maiores benefícios da atividade física regular. Para tal, faça exercícios como transportar pequenos pesos, levantar objetos do chão com técnica adequada ou realizar movimentos de alcançar e estender os braços acima da cabeça. Este é um conselho do Memo Move. Memo Move. Trabalhamos para a sua saúde. Estamos no Centro Comercial Cidade Nova, no Fundão. No âmbito da formação que o Memo Move e os seus parceiros têm vindo a disponibilizar ao público, vai realizar-se amanhã, pelas 14h30, um workshop destinado sobretudo a cuidadores e cuja temática será Cuidar com Leveza. A participação é gratuita e poderá fazer a sua inscrição através dos números 275-752-238, 961-811-120 ou nas nossas instalações, no piso 1 do Centro Comercial Cidade Nova.
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0: Muito obrigado, Pedro Ribeiro. Um abraço e até amanhã, porque ele estará de novo aqui no primeiro dia de julho para mais um concelho Memo Move. Já sabe que o tempo vai muito quente, com muito calor, as temperaturas a subirem, o vento por vezes forte nas terras altas. É a previsão dos técnicos do Instituto Português do Mar e da Atmosfera. De resto, uma situação climatérica que se vai manter nos próximos dias. O aviso do Instituto Português do Mar e da Atmosfera está feito e também as autoridades de saúde deixarem também esse alerta. É preciso muito, muito cuidado para que não haja desidratação e possa desencadear outro tipo de patologias. A ingestão de água é fundamental. Também é com estas elevadas temperaturas, o risco de incêndio é maior. E por isso, prevenir é a palavra, obviamente, chave. Nada de facilitismos na floresta. O tempo está muito, muito quente. Vamos em frente, aqui até às 18, nas matinés da rádio.

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Já estamos de novo consigo e vamos viajar até às 6 da tarde. Para si que rola nas estradas da região, senhor automobilista, muita, muita precaução. Seja prudente e evite o acidente. Tenha uma boa viagem na companhia da sua rádio.

0: E é a altura, nas matinas da rádio, de recuarmos no tempo e sabermos alguns factos que marcaram este dia 30, mas em anos anteriores, a elas.
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3: 30 de junho de 2026, hoje o dia é dedicado a São Marçal. Segundo o calendário religioso, ele é o protetor das queimaduras. É também Dia Internacional do Asteroide e do Parlamentarismo e Dia Mundial das Redes Sociais. 30 de junho, em 1487, foi editado o primeiro livro impresso em Portugal, o Pentateuco. Em 1793, foi inaugurado em Lisboa o Teatro São Carlos. Em 1989, Cantargal foi levada à categoria de freguesia do Conselho da Covilhã. No mesmo ano, a localidade de Enxames, no Conselho do Fundão, foi também elevada à categoria de freguesia. Em 1991, o grupo albicastrense Musicalbi lançou o seu primeiro trabalho discográfico, apresentado em espetáculo no Passeio Verde, em Castelo Branco. No mesmo ano, a seleção portuguesa de futebol de sub-20 sagrou-se campeã do mundo de futebol ao derrotar o Brasil por 4-2. Em 2002, a seleção brasileira de futebol sagrou-se campeã do mundo ao derrotar a seleção alemã por 2-0 no campeonato realizado na Coreia e Japão. Em 2004, foi assinada na cidade da Guarda a escritura de Constituição da Comunidade Urbana das Beiras, a Comurbeiras. No mesmo ano, Portugal apurou-se para a final do Euro 2004 ao derrotar a Holanda por 2-1. Em 2009, foi inaugurado o núcleo da NERCAP na Vila do Tortuzendo. Em 2024, faleceu em Lisboa, aos 97 anos de idade, o pintor e ceramista Manuel Cargaleiro, natural de Chão de Servas, concelho de Vila Velha de Ródão. Em 2025, tomou posse como reitora Ana Paula Coelho Duarte, a primeira mulher a ocupar o cargo na Universidade da Beira Interior. São factos que fazem história neste dia 30 de junho.
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0: As efemérides com Ana Gil aqui no programa da tarde, Matinés da Rádio da RCB Rádio Cava da Beira. Musicalmente vamos ficar nos próximos momentos com grupo de Rui Reninho, Gênero.

0: Também já sabe que na Expo Fundão, durante toda esta semana, no palco Fundão, por ali passam vários grupos da região para mostrar, obviamente, o trabalho que estão a fazer. É uma forma de divulgação das bandas da região. Depois, sexta, sábado e domingo, no palco Expo Carlão, na sexta-feira, Tony Carreira, no sábado e no domingo, Rita Guerra, com a Academia de Música e Dança do Fundão. É este o programa para programa musical da Expo Fundão. Também estão a decorrer algumas conversas, alguns debates sobre vários temas que lhe interessa. Por isso é durante a tarde no Pavilhão Multiusos. Informe-se também relativamente a esses momentos que este certame proporciona. E agora nas matinés da rádio, aí está a rubrica da Beira Serra, Mais Vale Prevenir.
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0: É mais uma rubrica na Rádio Cova da Beira, da Beira Serra, Associação de Desenvolvimento Mais Vale Prevenir. E a temática tem sido, nos últimos meses, a mesma. E, conscientemente, obviamente, lançámos aqui o debate com docentes, com diretores de escolas e agora com alunos, relativamente à decisão do Ministério da Educação de proibir telemóveis em alguns graus de ensino. Não é no total, como obviamente se sabe, mas nos graus de ensino para os mais novos. Ora, vamos ter duas convidadas hoje, porque comigo está a Praxis da Beira Serra. Vamos lá saber quem são. Bom dia.
3: Bom dia. Então, hoje temos connosco a Eva Picho, que está no oitavo ano, é isso? E temos a Miriam Ventura, que também está no oitavo ano, as duas na Escola Serra da Gardunha, é isso?
0: Muito bem. Bom dia, muito obrigado por estarem connosco, tá bom? Vamos à primeira pergunta, Praxis,
3: A
0: vamos lá.
3: primeira pergunta é que estamos a fazer aos vossos colegas e a todos os jovens é o que vocês acham desta medida do Ministério da Educação que proibiu os telemóveis no quinto e sexto ano?
0: Pode ser uma qualquer, pode ser a verdade.
4: Eu acho essa regra boa porque a partir de uma certa altura, os jovens têm começado a estar mais, digamos, viciados no telemóvel e na nossa escola, por exemplo, nós em todos os intervalos víamos crianças de, por exemplo, do quinto ano, maioritariamente, só a mexer no telemóvel, a jogar jogos, falar com pessoas e assim. E eu acho que foi uma boa ideia terem tirado por causa disso.
3: E tu não te importaste?
4: Não
0: no
4: muito.
0: teu caso,
4: Não muito.
0: não?
3: Não.
0: Mas não te fez falta isso? Nos primeiros tempos?
4: Nos primeiros tempos fazia um bocadinho, porque era, não era bem uma necessidade, mas era aquela.
0: Era um hábito que tinhas,
4: É,
0: isso?
4: exato. Mas eu não mexia assim tanto no telemóvel na escola e assim,
0: Certo.
4: então não fez assim muita diferença.
0: Tu, mais ou menos, quanto tempo por dia utilizas o teu telemóvel? Mais ou menos.
4: Não sei, por acaso.
0: Sinceramente, não é? Duas, três, quatro, por aí
4: Não
0: assim?
4: sei, se calhar tipo 3
0: Três horas,
3: horas. 3
4: não
3: horas
4: sei.
3: por dia?
0: Muito bem, então agora a Miriam é a mesma questão lá.
5: No início eu acho que foi bom para o quinto e sexto ano, porque eles normalmente é quando na altura onde eles começam a ser mais viciados, quando começam a ganhar o hábito de já ter o telemóvel, e eu não tenho tanto esse hábito porque eu não levava o telemóvel para a escola, eu sempre o deixei em casa, uma regra que eu sempre tive com os meus pais, e às
0: Então
5: vezes
0: não sentiste falta disso,
5: não,
0: não
5: a mim foi sempre igual, às vezes jogava no telemóvel da Eva, mas não fazia muita diferença, porque
0: Certo.
5: nos intervalos era sempre a jogar, e mesmo que estivessem a jogar juntos, mesmo assim eles não comunicavam. E a comunicação é uma coisa muito importante na nossa vida. Então eu não senti falta e eu acho que foi muito bom para começar mais a ter mais comunicação, conhecer melhor as pessoas ao nosso redor. Acho que foi uma decisão boa.
0: E olha, deixa-me só perguntar, a Praxis também tem perguntas para fazer, mas só para te perguntar a ti e à Eva, achas que esta proibição devia ir mais longe ou não?
5: Não sei, eu acho que nós não podemos mexer nos telemóveis, mas na escola, na biblioteca, há computadores, o que
0: Certo.
5: não faz muito sentido. Eu acho que também deviam tirar esses computadores, tirar o acesso dos jogos, porque muita gente, os computadores estão sempre muita gente a querer mexer nos
0: Para
5: computadores.
0: jogar, não é?
5: Exato.
0: Não para consultar, para
5: Não, mas
0: jogar,
5: para
0: não é?
5: jogar está
0: E
5: sempre.
0: portanto não é no telemóvel, é depois
5: Exato.
0: no
5: Ou
0: computador,
5: então há
0: não
5: gente que leva o computador, tem algum trabalho e depois na hora do almoço fica no computador.
0: é?
5: Então eu acho que É, essa parte é que devia melhorar.
3: É curioso porque todos vocês dizem que acham, quase todos, que foi uma boa medida, porque os pequenitos estão muito sujeitos a ficarem agarrados. Acham que a partir do 6º ano já não há esse perigo?
0: É
4: verdade. Eu acho que há esse perigo, mas, por exemplo, eu vou dar o exemplo da minha turma. Nós, quando podíamos usar o telemóvel, o ano passado e assim, nós éramos uma turma que a maior parte das pessoas mexia no telemóvel, mas ao mesmo tempo que estávamos a mexer no telemóvel, conseguíamos comunicar uns com os outros e às vezes jogávamos jogos juntos e assim. Mas eu acho que algumas das pessoas do 5º e 6º ano, aquelas idades mais novas, ficavam cada um no seu canto da escola a jogar os jogos sozinhos.
0: Hoje,
4: ou com pessoas
0: mudança,
4: que não conhecem.
0: Hoje há uma mudança
4: nessa
0: situação, ou seja, há mais gente a brincar, há mais gente nos campos, é isso ou não?
4: Uhum,
0: é,
4: sim.
0: Isso é positivo ou não?
4: É, porque também conseguimos estar, por exemplo, muita gente ficava só dentro da escola mesmo.
0: Sim. No edifício.
4: No edifício, uhum, sim. Uhum. Mas agora acho que há mais pessoas a irem para a rua para brincarem, por exemplo, e acho isso muito bom.
0: Miriam, tens a mesma opinião ou não?
5: Sim, eu acho que também na nossa escola todos os anos tem o telemóvel proibido. Eu acho que também é uma idade, porque normalmente nós, quando estávamos no 5º ano, mesmo assim também havia muita gente mexia no telemóvel, tipo 7º, 8º e 9º. Também mexia muito, mas eles mexiam, mas comunicavam. Eu acho que na nossa turma, como a Eva disse, também acontecia. Podia haver gente a jogar, mas nós comunicávamos. Nós na pandemia também mexíamos no telemóvel durante os intervalos entre as aulas, mas mesmo assim nós comunicávamos. Acho que foi uma coisa que na nossa turma, sempre, nós mexemos nos telemóveis, nunca nos causou estarmos muito viciados. Aconteceram alguns problemas, sim, com os telemóveis, mas não houve essa coisa de sermos muito viciados e não haver a comunicação.
0: Praxis.
3: Pronto, eu queria vos perguntar também, quando saem da escola, agora vocês no fundo estão no 8º ano e também não podem utilizar o telemóvel porque foi alargado. Acharam isso justo, injusto, um bocadinho injusto ou normal?
0: Pode ser
3: normal?
0: Para a Miriam, diz.
5: Eu acho que para mim, como eu não uso muito telemóvel, não faz muita diferença, mas como eu também não mexo muito o telemóvel em casa, é mais o computador para fazer os trabalhos, eu acho que foi uma decisão justa, porque mesmo assim, acho que todas as idades, quando estão na escola, mexem muito os telemóveis, têm esse vício, porque agora cada vez as pessoas têm os telemóveis mais cedo. Eu, por exemplo, tive o telemóvel no 4º ano. Eu acho que os pais deviam também pôr os telemóveis para mais tarde porque
0: não é?
5: Eles começam-se a habituar muito aos dispositivos e depois querem estar sempre nos dispositivos, televisão, tablets, qualquer dispositivo, eles, quanto mais novos os põem com os dispositivos.
3: Sabem que o Ministério da Educação está a refletir agora, neste momento, para ver se alargam esta medida até o 12º ano.
0: O que
3: é que vocês achavam?
4: Eu acho que nessa opinião eu não sei já muito bem, porque
0: ainda não chegaste lá também, não sabes.
4: Sim,
0: é óbvio.
4: Mas acho que até ao 10º ano, mais ou menos, é um pouco mais complicado às vezes, porque também se calhar os alunos estão um pouco mais longe de casa, e às vezes os pais preocupam-se mais porque querem saber se os filhos já saíram das aulas, por exemplo. Mas eu acho que acho bom e acho mal ao mesmo tempo, é uma mistura.
0: É uma moeda que tem duas caras, não é? De um lado e do outro. Bom, o nosso tempo está a esgotar-se, mas a Praxis costuma fazer esta questão e eu rapidamente formulo, para vocês também rapidamente poderem responder. Já percebi que, no caso da Miriam, não há problema, ou seja, tu não corres para o telemóvel depois das aulas, porque não tens nas aulas. Há jovens que podem ir logo para casa a mexer no telemóvel, não é o teu caso. Certo?
5: Não, também na nossa turma acontece muito isso, eles estão, falam e eles chegam à escola, é muita gente, também eu vou a pé para a escola, então eu só fico a ouvir música, eu tenho, tipo, há gente que agora não usa, mas tem match, eu levo um MP3 para a escola, que é para, mesmo assim, porque eu estou muito ligada à música, eu gosto muito de ouvir música, é uma coisa que a mim, se eu não tiver, a mim pode fazer falta, porque eu gosto muito da música.
0: Certo.
5: Então eu tenho um MP3 e há muita gente que já leva fones, só que conecta ao telemóvel, então acho que aí, e há muita gente viciada, há muita gente que fica até a nossa escola, as horas de entrada é às 8h20, muita gente fica até às 19h a ficar a mexer no telemóvel,
0: no
5: almoço também sai e depois da escola é sempre a mexer no telemóvel.
4: Eu acho que concordo com o que a Miriam disse,
0: certo.
4: E também só queria dizer que também há, às vezes há pessoas que vão, por exemplo, à casa de mãe ou assim, só mesmo para pegar no telemóvel e ver se têm mensagens de amigos ou assim,
0: certo.
4: Ou até mesmo para ver alguma coisa de um jogo ou assim. E eu acho que isso aí é um bocadinho mau, porque...
0: Porque estamos a violar regras.
4: Exato,
0: logo,
4: porque
0: não é?
4: temos uma lei que é não mexer no telemóvel e... eu acho que se fosse, por exemplo, para mandar uma mensagem aos pais que fosse mesmo urgente mesmo, porque houvesse tipo algum problema ou assim,
0: certo.
4: Que precisassem da ajuda dos pais, ok, não é assim tão mal. Mas se for para ver, por exemplo, uma mensagem de um amigo ou uma coisa assim, é um bocadinho, é mau, porque
0: é mal, não é?
4: Pronto.
0: Fica a tua reflexão e a tua opinião e a da Miriam também. Muito obrigado por terem estado aqui nesta rubrica Mais Vale Prevenir. Nós, Praxis, vemo-nos na próxima semana. Até lá.
3: Até a próxima semana. Obrigada.
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0: Estamos a terminar-se esta nossa edição de hoje das Matinés da Rádio. Que prazer foi o nosso termos estado ao seu lado. Já sabe, às 6 da tarde há notícias para ouvir-se no Jornal da Rádio Copa da Beira. As Matinés da Rádio regressam no dia de amanhã, logo a seguir às notícias das 3 da tarde. Até lá, tudo bom. Continuação de uma ótima audição. Boa tarde.

0: Boa tarde, são 18 horas.
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1: Muito boa tarde, edição do Jornal da Rádio Cova da Beira. As notícias da região em destaque. Já a seguir, vamos dar-lhe conta da Assembleia Municipal de Covilhã, que aprovou por maioria, com 6 votos contra, 8 abstenções e 27 a favor, as contas consolidadas do município. Referentes a 2025, a esta hora está reunida a Assembleia Municipal do Fundão e também daqui a pouco reúne a Assembleia de Freguesia da União de Freguesias a Covilhã, a Canhoso, em Belmontal. A auditoria externa às contas do município deverá ser adjudicada nos próximos 15 dias. Dar-lhe-emos conta também no peso que reforça a capacidade de resposta em lar e apoio a domiciliário. A Asta, Associação de Teatro e Outras Artes estreia amanhã uma co-criação com o Balé Contemporâneo Norte e o Rumo do Fumo. Criação e direção é de Miguel Pereira. Numa jornada informativa marcada também por essa homenagem aos professores aposentados da Faculdade de Ciências da Saúde da Universidade da Beira Interior. Estas e outras notícias já a seguir na antena da Rádio Cova da Beira.
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1: Mais uma vez, muito boa tarde. A Assembleia Municipal da Covilhã aprovou ontem, por maioria, com 6 votos contra, 8 abstenções e 27 a favor, as contas consolidadas do município referentes a 2025, como aqui refere a jornalista RCB, Paulo Brito, que acompanhou a sessão.
3: O CDS-PP votou contra as contas que encerram um ciclo político de 12 anos no Conselho da Covilhã e mostram riscos para o futuro, disse João Bernardo.
4: É o pior resultado consolidado da história recente, são 3.419.000 euros, agravado, criado por esta noção de gestão eleitoralista. Mas mais do que este mero prejuízo, o que não se pode aceitar é a evidente incapacidade de execução que os mais de 21 milhões de euros de saldos transitados revelam e denotam. E, portanto, é esta forma de gestão que não se pode continuar a fazer. A questão das empresas municipais são evidentes, os riscos da ADC são evidentes.
3: Riscos identificados também pela CDU relativamente à ADC, Marco Gabriel quis saber se o saldo transitado de 21 milhões de euros é para investimento ou para pagar eventuais litígios.
5: Em causa está, por um lado, uma empresa municipal detida em 51%, onde o parceiro privado que detém 49% pode eventualmente entrar em litígio. Por outro, uma empresa que se pretende que seja municipal, através do resgate aqui aprovado, que já entrou em litígio com o município da Covilhã. Senhor Presidente da Câmara Municipal, com tantas necessidades no Conselho, como são os exemplos as pavimentações identificadas pelas juntas de freguesia, hoje mesmo nesta Assembleia, será por isso que o Executivo Camarário continua a acumular saldo atrás de saldo, indo em mais de 21 milhões de euros? Estará este saldo cativo para pagamento destes processos?
3: Amadeu Alberto justificou o voto contra também da bancada do Chega.
6: A prestação de contas hoje apreciada revela um agravamento da situação financeira consolidada do município da Covilhã. O resultado líquido consolidado é negativo em mais de 3,4 milhões de euros, significativamente pior do que o registado no exercício anterior. Simultaneamente, assistimos a um crescimento expressivo da despesa, nomeadamente com pessoal, fornecimentos e serviços externos e transferências concedidas. O Chega entende que uma boa gestão autárquica não se mede pela capacidade de gastar mais, mas pela capacidade de gerir melhor os recursos públicos e de apresentar resultados concretos para os munícipes.
3: Também o movimento independente pelas pessoas tem reservas em relação à empresa Águas da Covilhã, mas Ana Branco vê contas para lá desta questão.
7: Apesar destas reservas, também entendemos que estas contas não traduzem uma situação de ruptura financeira. O município mantém uma estrutura patrimonial sólida, dispõe de capacidade para cumprir os seus compromissos e apresenta indicadores financeiros que continuam globalmente estáveis. Esperamos que 2026 seja um ano de maior rigor na gestão, maior transparência na utilização dos recursos públicos, maior controle das empresas municipais e resolução definitiva dos litígios que continuem a sobrar. As contas do município preocupam também os mesmos munícipes.
3: Agora, a deputada independente Magna Lourenço explicou os motivos da abstenção.
8: O resultado consolidado deste exercício é claramente negativo e mais desfavorável do que no ano anterior. Num contexto em que a despesa corrente cresceu de forma atípica, própria de ano eleitoral, abstenho porque a situação financeira de algumas empresas municipais continua preocupante, sem que esteja identificada uma solução estrutural para o problema. Não vejo, por isso, condições para aprovar este documento. Ao mesmo tempo, não pretendo, com um voto contra, desvalorizar o esforço da redução da dívida feita em anos anteriores. A Câmara não é para dar lucro, mas também não é para dar prejuízo.
3: Beatriz Duarte, da bancada do PS, saiu em defesa das contas consolidadas.
9: O que estas contas nos mostram é um município com atividade, com investimento e com capacidade de resposta, ainda que com desafios claros que não devem ser ignorados. Por isso mesmo, o Partido Socialista vota favoravelmente este documento, reconhecendo o trabalho desenvolvido e incentivando o município a continuar o caminho de investimento, de responsabilidade financeira e de melhoria das condições de vida da população. Porque gerir bem as contas públicas é garantir melhores serviços, mais qualidade de vida e mais futuro para a Covilhã.
3: No final, Hélio Fazendeiro respondeu às preocupações das diversas bancadas com o saldo transitado de 21 milhões de euros.
10: O saldo transitado não é para pagar dívida, naturalmente. O saldo transitado é para fazer obra e é aquilo que estamos a fazer. E nós iremos reiterar aquilo que já disse. Eu espero que no exercício do próximo ano nós não tenhamos esta reserva diferente com as águas da Covilhã. E aquilo que eu acho que é de facto relevante dizer e sintetizar é que a Covilhã apresenta contas sólidas e uma estratégia coerente. Temos mais liquidez, temos menos dívida, temos uma boa capacidade para continuar a desenvolver e a proteger o nosso território e estou confiante naquilo que vai ser o exercício também deste ano de 2026.
3: As contas consolidadas do município da Covilhã referentes a 2025 foram aprovadas pela Assembleia Municipal com 6 votos contra, 8 abstenções e 27 votos a favor.
1: Assembleia Municipal da Covilhã, que, entre outras decisões, aprovou um voto de congratulação pelos 40 anos de existência da Rádio Cova da Beira, também pelos 40 anos da RCB e os 80 do Jornal do Fundão, foi votada favoravelmente e por unanimidade esse voto de congratulação na última Assembleia de Freguesia da União de Freguesias do Fundão de Valverde Donas, Aldeia de Joanes e Aldeia Nova do Cabo, uma sessão da qual lhe daremos nota também aqui na antena da Rádio Cova da Beira, que acompanhou esta sessão. Outra Assembleia Municipal de Penamacor, ontem à tarde, no Salão Nobre dos Espaços do Conselho, esteve reunida e aprovou todos os pontos que a Câmara Municipal apresentou à análise dos deputados municipais. No período antes da ordem do dia ficam 2 pontos essenciais. A saúde, por um lado, houve progressos no Conselho, é certo, mas a situação está longe de estar resolvida e também a recolha de lixo com muitas críticas, de resto já na Câmara Municipal, na reunião pública da Câmara Municipal, a bancada da oposição tinha feito eco desta situação. Agora, de novo, na Assembleia Municipal, críticas à recolha de resíduos no Conselho de Penamacor, com o Presidente da Câmara Municipal a não excluir a possibilidade de este setor voltar a ser municipalizado. Vamos também ouvir essas declarações do Presidente da Câmara de Penamacor, José Miguel Oliveira. Em Belmonte, a auditoria externa às contas do município deve ser adjudicada nos próximos 15 dias. O prazo foi avançado pelo Presidente da Câmara Municipal de Belmonte na última sessão da Assembleia Municipal, em resposta à questão colocada pelo líder da bancada do PSD, Tiago Gaspar.
11: Volvidos quase 7 meses sobre esta deliberação unânime, tomada, recorde-se, com os votos do próprio Executivo Nossos Cidadãos, esta Assembleia não tem ainda conhecimento de que o procedimento de adjudicação tenha sido lançado. Pergunto, para que fique registado em ata, em que fase se encontra o processo de adjudicação desta auditoria, que dotação orçamental está afeta, quando prevê o Executivo lançar formalmente o procedimento.
1: Resposta de António Beites garante que a adjudicação da auditoria externa será feita em 2 semanas.
12: E não foi antes por um simples motivo. A dificuldade de encontrar auditores externos que, até ao fim de abril, por motivos de contas públicas, e até ao final de maio, por motivo de contas empresariais, haver disponibilidade dos mesmos. Tão simples quanto isto. E só por esse motivo, o único motivo é que, apenas neste momento, se encontra o procedimento em curso e, creio, nos próximos 15 dias, seguramente estará adjudicado e seguirá os trâmites normais de acordo com a recomendação que foi aqui aprovada por unanimidade na sessão da Assembleia Municipal do mês de dezembro passado.
1: Nos próximos 15 dias, garante o autarca, é adjudicada a auditoria externa às contas do município de Belmonte, desde a altura em que a Câmara recorreu ao saneamento financeiro até outubro do ano passado. Regressamos ao Fundão para lhe dar conta de que a Academia de Música e Dança do Fundão é promotora de um evento Festival Internacional Cidade do Fundão, com o município fundarense, que tem trazido um elevado número de jovens, que tem criado gerações de talentosos músicos que desenvolvem a sua atividade em Portugal e noutros países. Aquilo que começou com um concurso internacional para a variante de piano, evoluiu, transformou-se num festival onde se alargou o âmbito do concurso às variantes de guitarra, violino e saxofone. Foi introduzido recentemente o estágio de orquestra de saxofones e foi desenvolvida uma programação de concertos e masterclasses. Tal foi possível porque a Santa Casa da Misericórdia, entidade titular da Academia e a Câmara do Fundão, acreditaram desde a primeira hora na importância desta iniciativa, dizem os responsáveis da Academia. Este ano o concurso tem as variantes de saxofone e guitarra, conta também com essa participação de vários jurados e a partir de amanhã, precisamente até ao dia 4 de julho. O peso reforçou a capacidade de resposta em lar e apoio domiciliário. O Centro Social e Comunitário do Peso inaugurou a nova estrutura residencial para idosos junto à atual, reforçando a capacidade de resposta com 31 novos lugares em lar e 25 em apoio domiciliário. A ERPI em Costa da Estrela foi um investimento de mais de 2 milhões de euros, com participado em mais de 1 milhão e 100 mil euros pelo PRR e o restante pela Câmara da Covilhã, 6 mil euros, doações da comunidade, 40 mil, Centro Social e Comunitário do Peso, que contraiu um empréstimo no valor de 1 milhão de euros. O sonho que nasceu em 2020 para dar resposta à procura e que se tornou agora realidade.
13: E hoje, aquele sonho antigo que alimentava o meu espírito ganha finalmente asas e matéria. Esta nova unidade que hoje inauguramos, a ERP em Costa da Estrela, é muito mais do que uma obra de engenharia ou paredes bem pintadas. É um santuário de humanidade. Abrimos as portas para acolher 31 utentes em estrutura residencial para pessoas idosas. E para estender os nossos braços a 25 utentes em serviço de apoio domiciliar. São 56 vidas, 56 corações que nos confiam o que de mais sagrado possuem. O seu tempo, a sua fragilidade e o crepúsculo da sua caminhada.
1: A abertura da ERP da Encosta da Estrela vai criar 16 novos postos de trabalho, aumentando para 42 o número de trabalhadores do Centro Social e Comunitário do Peso. Para lá da resposta social, esta é uma obra importante para a freguesia do Peso, como referiu o Presidente da Junta, Bruno Redondo.
14: Esta nova valência traz também benefícios para muito além da resposta social. Representa a criação de novos postos de trabalho, alguns dos quais qualificados, contribui para a dinamização da economia local através da presença dos visitantes e dos familiares dos utentes e ajuda a fixar jovens da nossa terra, criando oportunidades para que possam construir aqui os seus projetos de vida. Por isto, esta é sem dúvida uma grande obra para o Peso e para os pesenses. Na pessoa do Sr. Rui Amaro, quero deixar aqui uma palavra de profundo agradecimento a todos aqueles que contribuíram para tornar este projeto numa realidade.
1: O autarca pediu ao município da Covilhã, na resposta que é necessário também para as crianças na freguesia, Hélio Fazendeiro mostrou disponibilidade da Câmara para continuar a fazer da Covilhã um concelho e uma comunidade que saiba cuidar dos seus e distribuir com equidade todos os recursos. Na mesma senda, e aproveitando a presença da Secretária de Estado da Segurança Social, Hélio Fazendeiro mostrou disponibilidade da Covilhã a acolher projetos-piloto nestas áreas.
15: Eu quero que saiba, Sra. Secretária de Estado, que encontrará no município da Covilhã um parceiro leal e dedicado para acompanhar o Governo nestas missões. Estamos interessados e disponíveis para projetos-piloto para formas inovadoras de cuidar, nomeadamente as formas que permitam não só acolhermos com qualidade estes idosos e estas pessoas nestas instituições extraordinárias, mas sobretudo a possibilidade de os mantermos também naquilo que é a sua habitação, o seu meio familiar.
1: A Secretária de Estado da Segurança Social, Susana Filipa Lima, saudou o investimento neste território.
16: Este é um momento relevante para esta instituição e para a população deste território, porque representa um reforço concreto das respostas sociais disponíveis. o Conselho da Covilhã apresenta uma realidade demográfica exigente. A Encosta da Estrela responde precisamente a essa necessidade. 31 utentes em estrutura residencial, 25 utentes em serviço de apoio domiciliário. Por trás destes números está o essencial: mais tranquilidade para as famílias, mais segurança para as pessoas e mais presença no dia-a-dia.
1: Com a abertura da nova ERPI, o Centro Social e Comunitário do Peso passa a dispor de 53 camas, capacidade para apoiar 42 utentes em apoio domiciliário, para além do centro de dia, com 13 utentes e um espaço de saúde. Com desenvolvimentos também aqui na antena da Rádio Cova da Beira, um dos temas que dominou a última reunião pública da Câmara de Belmonte, o ensino pré-escolar vai fechar-se em Carvalhal Formoso. Tinha 5 crianças no ano passado. O ensino pré-escolar na Freguesia de Enguias vai deixar de existir no próximo ano letivo, isto depois de, em 2023, ter estado em risco e ter assumido pela Câmara, através da Santa Casa da Misericórdia de Belmonte, o infantário fecha portas a partir de hoje, já que, de acordo com o Presidente da Câmara, não há crianças que justifiquem a manutenção do serviço. De resto, o Executivo aprovou a denúncia de alguns protocolos com IPSS, nomeadamente a Santa Casa, para afetação de recursos humanos devido à extinção do estabelecimento de ensino. De resto, este espaço não estava na rede do ensino público, tinha apenas 5 crianças e 4 delas vão para a escola primária. Tinha 4 educadoras, disse António Luís Beitos. Garante que nenhuma criança ficará sem resposta. Humberto Barroso, vereador do PSD, concordou com a medida, mas lembrou que nas aldeias ter pré-escolar dá vida às mesmas. Belmonte, a que entre 6 e 17 de julho vai acolher um campo trabalho internacional, Building Connection, Criar Laços, promovido pela Associação Belmonte em Movimento. É precisamente no âmbito do programa dos campos de trabalho internacionais do IPDJ, Instituto Português do Desporto e da Juventude. A organização do evento garante que ao longo de 2 semanas os participantes irão integrar uma experiência de voluntariado internacional assente na aprendizagem, na interculturalidade e na intervenção comunitária, contribuindo ativamente para o desenvolvimento de diversas ações sociais e socioculturais, em estreita a colaboração com as instituições de entidades locais. O projeto pretende proporcionar aos jovens uma experiência prática de aprendizagem e desenvolvimento pessoal através da participação em iniciativas dirigidas a diferentes públicos, nomeadamente crianças, idosos e famílias em situação de maior vulnerabilidade e, simultaneamente, promover a partilha de culturas, o espírito de cidadania ativa e a criação de laços entre voluntários e comunidade. O Campo de Trabalho Internacional vai contar com o apoio do município de Belmonte, da Junta de Freguesia de Enguias, da Junta de Belmonte, da Santa Casa da Misericórdia de Belmonte e da Associação Nossa Senhora da Esperança, o Amiguinho, e de outras entidades parceiras que colaboram na concretização das diferentes atividades. Também já lhe damos conta, ao longo desta jornada informativa, da aprovação por parte da Fundação Carlos do Gulbenkian do projeto, o novo projeto da Modulista, no âmbito da iniciativa Gulbenkian Integração, um projeto que pretende reforçar a integração de migrantes refugiados no Conselho de Acolhimento através de uma resposta inovadora e de proximidade que articula saúde, apoio jurídico, mediação intercultural e capacitação. A associação foi uma das entidades vencedoras da edição deste ano, cujo arranque oficial teve lugar no dia de ontem em Leiria. Também amanhã a Associação de Teatro e Outras Artes vai estrear Tcharam. É uma co-criação com esta teatro, com o Ballet Contemporâneo do Norte, e o Rumo do Fumo tem criação e direção de Miguel Pereira, a partir de Nietzsche, com a participação da Associação Estrela Três Pontas Ginástica e a Grande Roda do Teixoso Teatro Municipal da Covilhã, a partir das 21 horas e 30 minutos. Dar-lhe conta de que no próximo dia 3 de julho, a Banda da Covilhã, em parceria com a Junta do Tortosando, realiza no Parque de São Miguel a 11ª edição do concerto, que a Banda da Covilhã realiza, o concerto de verão Verão é às 21h30. Recordo também que no âmbito da Expo Fundão continuam a decorrer no Palco Fundão essas atuações de grupos da região, no fundo dar conta do trabalho que cada um está a desenvolver. Na última semana, a Guarda Nacional Republicana deteve no Distrito de Castelo Branco 8 cidadãos e registou 34 acidentes de viação. São números do período compreendido entre 22 e 28 de junho em termos operacionais desta Força de Segurança. Dar-lhe-emos conta também em próximos informativos da homenagem que a Faculdade de Ciências da Saúde fez aos professores aposentados, foi esta tarde, e também lhe damos conta das temperaturas que continuam a aumentar-se, irão a tocar-se em algumas partes do país 40 graus e as mínimas não irão baixar dos 25 durante praticamente esta semana. Há vários concelhos de distritos como Castelo Branco e Faro, onde o risco de incêndio é máximo devido precisamente a estas temperaturas e onde, por isso, é proibido os trabalhos dentro da floresta, avisam as forças de segurança. É Portugal, assim, a enfrentar mais uma onda de calor. Os termómetros começam a disparar já a partir de amanhã, irão atingir uma média igual ou superior a 35 graus em todo o território nacional durante um período que se vai estender até meados da próxima semana, diz o Instituto Português do Mar e da Atmosfera. Atenção ao risco de incêndio. 14.131 hectares foi área ardida entre 1 de janeiro a 29 de junho deste ano, precisamente no dia de ontem. Neste período, em 2005, foi de 6.330, ou seja, há um acréscimo de mais do dobro em relação a incêndios. 4.095 ocorridos na primeira metade de 2026, quase o dobro dos registados no ano passado. Também o uso de fogo causou 1.730 ignições até 29 de junho de 2026 e 889 na mesma altura em 2025. No mesmo período de 2025 para 2026, o número de incendiários cresceu de 365 para 404 e a área ardida de 543 para 660 hectares. É tudo quanto a notícias a esta hora na antena da RCV. Deixe-se ficar. Continuação de uma ótima audição. Muito boa tarde.
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2: Boa tarde, caros ouvintes. Sejam muito bem-vindos a mais uma emissão da Hora AIEX. Esta é uma emissão muito especial, pois é a última deste ano letivo e está inteiramente a cargo da Biblioteca Escolar. Ao longo do ano, através da rubrica Páginas Soltas, procuramos despertar o gosto pelos livros, pela leitura e pelas histórias contadas na voz dos nossos alunos. Hoje voltamos a fazê-lo, porque as férias estão quase a chegar e não há melhor companhia para o verão do que um bom livro. Nesta emissão, alunos e professores juntam-se à Biblioteca Escolar para partilhar sugestões de leitura para todos os gostos. Aventuras, mistério, fantasia, romance, humor. Há livros para sonhar, descobrir e viajar sem sair do lugar. Esperamos que estas recomendações inspirem as vossas próximas leituras e vos acompanhem ao longo das férias. Fiquem connosco e damos início a esta viagem entre livros e histórias com o nosso primeiro momento musical. Vamos ouvir Here Comes the Sun com The Beatles.

0: Nas últimas duas rubricas Páginas Soltas, demos a conhecer as sugestões de leitura dos alunos finalistas do 3º concurso de leitura Gardunha Convida a Ler, dos escalões de 2º e 3º ciclo. Hoje vamos partilhar convosco as sugestões dos escalões dos mais pequeninos, também finalistas desse concurso. Vamos ouvir as sugestões dos alunos de 3º e 4º ano.
1: Quando olho para o espelho, às vezes vejo coisas parecidas à minha mãe, no sorriso, nos olhos, em pequenos gestos. A minha mãe e a minha filha, de volta ter o que mãe, fez-me pensar numa coisa diferente. Neste livro, o filho ama tanto a mãe, quase que imagina ao contrário, como se ela fosse pequena e ele pudesse cuidar dela. Porque estamos habituados a que sejam sempre os mais cuidados dos filhos, a dar colo, a protegê-los, a saber sempre o que fazer. Mas, e se por um momento, olhássemos para as nossas mães de uma forma diferente? Perceber que elas também se cansam, também ficam tristes, também precisam de carinho. Porque este livro mostra que amar alguém é querer protegê-lo, porque o amor não anda numa só direção. Crescer talvez seja isso. Olhar para quem sempre cuidou de nós e perceber que também podemos cuidar um bocadinho deles.
2: O livro que eu escolhi chama-se A Viagem, escrito por James Norbury. Este livro fala de dois amigos, o grande panda muito sábio e o pequeno dragão, o aprendiz. Este livro explica-nos que a vida pode seguir por vários caminhos. No meio desta aventura, os dois amigos passam por florestas grandes e rios de correntes profundas. Este livro relembra-nos de coisas importantes e ensina-nos coisas novas. Tchau, boas leituras.
3: Olá, eu chamo-me Rita. Venho apresentar-vos o meu livro preferido. Você já. História de Adormecer para Raparigas Rebeldes, de Helena Favalli e Francisca Cavão. Este livro fala de extraordinárias mulheres com a sua inteligência e determinação ficada na história da humanidade por terem tido a audácia de sonhar com um mundo no género feminino ou masculino não define fronteiras, e onde ser mulher é ter uma voz e a força necessária para lutar pelos nossos. Vou-vos mostrar uma das minhas mulheres favoritas. Chama-se Frida. Frida Kahlo, à liderança de Cleópatra, passando pelo ativismo de Malala, estas são as vidas que entusiasmam raparigas como eu no mundo inteiro e reforçam a esperança num mundo mais justo, igualitário e belo.
4: Maria Rita, ainda estás acordada?
3: Desculpa, vou ter que dormir. Tchau.
5: Esse é o som de onde vou fazer assim que tu macacos. Não acreditas? Ficaste com a pulga atrás da orelha. Eu explico no livro. O avô Jacinto e os macaquinhos de sótão, de Sofia Fraga, o Miguel pensa que vai passar as suas férias normais à casa do seu avô. De repente começa a ficar com macacos no sótão, a andar com a cabeça nas nuvens e quase fica a tremer como várias vezes com tudo o que descobre. Nesta história, as expressões idiomáticas ganham vida de forma divertida. Enquanto lês, sentes que fazes parte desta aventura. Com Miguel e o avô Jacinto, às vezes basta a imaginação para transformar umas férias normais nas melhores de sempre. Ficaste curioso? Então esse livro é mesmo para ti. E agora desculpem, tenho de ir embora. Acho que ouvi um macaco aqui no sótão.
6: Será que a felicidade cabe dentro de um frasco? Olá! Eu sou a Laura e foi no livro O Vendedor de Felicidade de David Kahlo que eu conheci o Sr. Pombo. Ele viajava a vender frascos com felicidade e vendia a muitas pessoas que acreditavam precisar dela. Mas será que a felicidade tem um preço? Pois é, foi aqui que eu descobri uma coisa muito importante. A felicidade está nas pequenas coisas, nos momentos simples e em quem nós amamos. A felicidade não se vende. A felicidade não se compra. A felicidade vive-se. E eu estou muito feliz. Boas leituras.
7: Olá, eu sou a Júlia. O livro que eu vim apresentar hoje chama-se Tu és mais forte do que pensas, Maria Helena Castilho, da editora Presença. Escolhi-o porque contém histórias inspiradoras para dar conforto, coragem e desenvolver a força interior das crianças. dias de histórias que eu li e que gostei muito. Aquela de que eu mais gostei chama-se E Vem os Videojogos. Vou contar-vos um bocadinho mais sobre esta história. Fala de um menino chamado Ivan que é viciado em videojogos, joga dia e noite sem parar. Tinha os trabalhos de casa em atraso e tinha mau humor todos os dias. Um dia, o seu amigo David ouviu os professores a falarem sobre Ivan, sobre os videojogos e também do seu mau humor. Na quarta-feira seguinte, o David falou com o Ivan sobre os videojogos. Se querem saber mais sobre esta história, leiam este livro. Eu cá vou continuar a ler mais aventuras. Boas leituras!
0: E que tal? Ficaram curiosos para ler estes livros? Os livros fazem-nos viajar para mundos mágicos. E falando em viajar, ficamos agora com a voz dos Azeitonas com a canção Anda Comigo Ver os Aviões.

0: Chegou agora a vez dos mais pequeninos. Vamos agora ouvir as sugestões de leitura dos alunos de segundo ano do terceiro concurso de leitura Gardunha Convida a Ler.
1: Olá, eu sou a Afonso e venho da Escola das Tílias e sou do segundo ano. E hoje eu venho-vos apresentar um livro que se chama O Grande Livro dos Super Tesouros que Realmente Importam. Eu gostei muito deste livro porque tem uma mensagem muito bonita. O que são os super tesouros? Os super tesouros são coisas que nos fazem verdadeiramente felizes, como a família, o amor, os amigos, os livros. Eu já li este livro imensas vezes com a minha mãe, o meu pai e com o meu irmão mais novo. São momentos em família, o que me deixa muito feliz. Espero que gostem deste livro como nós gostamos.
2: Olá, este livro chama-se A Árvore Generosa e quem escreveu foi Chelsea Silvestre. E eu recomendo-vos a ler este livro porque fala sobre uma árvore que amava um menino e o menino pedia coisas à árvore e a árvore dava uma parte de si própria ao menino e o menino nunca dizia um obrigado. Este livro nos faz pensar que nós temos de dizer um obrigado ou temos que ser generosos. E tu? Hoje já abraçaste alguém ou já disseste obrigado?
3: Eu sou o Benjamin. Hoje vou falar sobre um livro No Momento Perfeito. É sobre um esquilo apressado, mas com um grande coração. Tudo começa quando ele recebe esta carta misteriosa e sai a correr de casa. No caminho, ele tem muita pressa, mas encontra vários amigos que precisam de ajuda. E o esquilo ajuda-os a todos, mesmo sabendo que vai chegar atrasado. Mas o mais bonito acontece no fim, quando ele pensa que não vai levar nada, descobre que os amigos puseram imensa surpresa na sua mochila. Ele chega mesmo a tempo de conhecer as bebês da sua amiga Lebre. Eu adorei esse livro porque nos ensina que ajudar os outros traz sempre coisas boas. Lembro que vão adorar. Tchau!
4: Ai, Rui, tu não achas que a tua carapaça é demasiado dura? Dura, Rita, e tu não achas que és demasiado brilhante? Eu, brilhante! E tu, Rui, tu não te fartas de tanto mistério? Já te aconteceu gostar tanto de alguém que é tão diferente de ti, mas chegas ao momento e já não consegues pôr as diferenças de lado? Então, vamos entrar nesta aventura e conhecer o Rui e a Rita, o Mista Conta e o Pirilampo. O Rui é independente e gosta de ter sempre o controle de tudo. A Rita, pelo contrário, é irreverente e gosta de descobrir o que o mundo pode lhe dar. Será que eles vão voltar a ser amigos? Vai descobrir no livro Gosto e Quase Sempre de Ana Lenas, o poder mágico dos opostos. Eu, Bianca Martins, já descobri. Agora é a tua vez. Vem daí. Boas leituras!
5: Olá, toda a gente! Eu sou Renato Mintruc e hoje vou apresentar este livro super divertido que se chama O que o Pequeno Coelho Ouviu, de Shelley Webster e Tim Wallis. Este livro fala de um coelhinho que foi passear com a sua mãe num dia de muito vento. Por causa disso, o coelhinho percebe tudo ao contrário que a mãe lhe disse. Agora será que eu via mesmo mal ou fazer-me de propósito para se divertir? Querem saber a resposta? Então têm de ler este livro. Boas leituras! Até já!
6: Olá, eu sou o Miguel e a história que vos vou apresentar chama-se Os Barrigas e os Magrizes. Havia dois tipos de pessoas, os barrigas e os magrizes. Os barrigas eram os donos das terras e os magrizes cultivavam-nas, mas recebiam tão pouco que não dava para comprar comida. Até que um dia os magrizes ficaram a pensar: isto não pode continuar. com a ajuda dos soldados, rapidamente começaram a desenvolver a agricultura e a distribuir por todos o necessário. Um livro de Álvaro Cunhal e ilustrado por Susana Matos. Eu escolhi este livro porque ensina-nos a sermos solidários e justos. Boas leituras!
0: Com estas vozes doces e cheias de alegria, estes são livros que ficam, com certeza, connosco para sempre. Fiquem agora com o Jason Mraz com a canção I'm Yours.

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1: Na nossa rubrica mini entrevista de hoje, vamos ter várias mini entrevistas. Vamos percorrer os corredores da escola, encontrar alguns professores e falar com eles sobre a temática da nossa emissão de hoje, os livros e a leitura.
2: Boa tarde, professora Helena.
3: Boa tarde.
2: Sabemos que é uma leitora assídua que gosta muito de livros, quer para adultos, quer livros infantil-juvenis. Qual é o seu livro preferido? Ou que livro gostaria de recomendar para os nossos ouvintes lerem este verão?
3: Olha, o meu livro preferido é sempre aquele que eu estou a ler. Neste momento estou a ler Os Vivos e Os Outros, do José Eduardo Agualusa. Portanto, estou completamente entregue a este livro e sugiro também que outros leitores o tentem descobrir. Também descobri há pouco tempo, para os mais pequeninos, Os Invasores. Portanto, procurem este título e descubram. Também posso dizer que fiquei encantada com o livro A Desobediente, uma biografia da Maria Teresa Horta. Portanto, acho que são boas sugestões para este verão.
2: Obrigado pela partilha e boas leituras.
3: Bem-haja.
2: Boa tarde, professora Paula.
4: Boa tarde.
2: Sabemos que é uma leitora assídua, que gosta muito de ler livros, quer para adultos, quer livros infantil-juvenis. Qual é o seu livro preferido ou que livro gostaria de recomendar para os nossos ouvintes lerem este verão?
4: Olha, gosto muito de António Torrado, gosto também muito de uma escritora

0: Gosto particularmente do ensaio sobre a cegueira.
1: Obrigado pela partilha. Boas leituras.
0: Obrigada, e para vocês também. Boas férias.
1: Boa tarde, professor José.
2: Muito boa tarde.
1: A hora EGX desta semana e final de ano letivo é da responsabilidade da Biblioteca Escolar. Estamos a falar de livros e de leituras. Sabemos que o professor é um bom leitor e por isso gostaríamos de lhe perguntar qual é o seu livro preferido? Ou que livro gostaria de recomendar para os nossos ouvintes lerem este verão?
2: Um livro que me marcou e que li há não muito tempo, olha, foi um do José Rodrigues Santos sobre o Spinoza, um descendente de portugueses que viveu nos Países Baixos, perseguido pela Inquisição, não é? E que depois vai desenvolver toda a sua teoria e toda a sua filosofia nos Países Baixos. Foi um livro que me marcou muito.
1: Obrigada pela partilha. Boa leitura.
2: Eu é que agradeço. E obrigado também. E umas boas férias de verão. E boas leituras também para vós.
3: Boa tarde, professora Teresa.
0: Boa tarde.
3: A Biblioteca Escolar está hoje a recolher opiniões sobre livros e leituras junto dos professores. Segredaram-nos ao ouvido que a professora Teresa tem um hábito que nós achamos espetacular. Disseram-nos que os livros infantojuvenis e a leitura fazem parte das suas aulas de educação visual. Pode contar-nos como é que isso acontece?
0: Claro que sim. Olha, eu vou-te dizer, eu tive uma experiência há muitos anos atrás em que trabalhei com a professora Isabel Marques, que ela é a bibliotecária da minha escola, onde eu estava a trabalhar. E sempre que queria uma ideia mais criativa, perguntava se ela não tinha algum livro para eu poder usar com os meus alunos. E foi daí que esta dinâmica nasceu. Depois da sugestão da professora Isabel, eu trabalhava com os meus alunos esse livro. Além de desenvolver por eles o gosto pela leitura, também lhes trazia uma mensagem mais criativa do que se fosse eu a transmitir-lhes estes conhecimentos. E posso dizer que todos os anos letivos começo o meu ano com os meus novos alunos, sempre partindo de um livro. Já comecei com de livros diferentes, todos os anos os livros são diferentes, e ao longo do ano, também sempre inspirada pela professora bibliotecária, que continua a ser, neste caso e nesta escola, a professora Isabel, vou aceitando as sugestões delas e temos tido muito sucesso nessas atividades que fazemos com os alunos. Este ano, por exemplo, após a sugestão de ir visitar uma exposição das ilustrações do João Vaz de Carvalho, e de lermos o livro A Leonor Ajuda ao Planeta e Tu, fizemos uma reinvenção de ilustrações deste livro, que no final resultou num flip book, que posteriormente vai ser entregue a todos os alunos que participaram nesse trabalho, que foram os alunos do sexto E. E também já sei que a professora Isabel já teve a amabilidade de entregar ou enviar essa experiência que os alunos tiveram aos autores, quer do livro, que é Daniela Santiago, quer ao ilustrador João Vaz de Carvalho.
3: Obrigada e boas leituras.
0: Obrigada a vocês e neste verão aproveitem para ler.
3: Boa tarde, professora Maria João.
4: Boa tarde.
3: Estamos aqui hoje para recolher algumas opiniões sobre livros e leituras. Sabemos que em sua casa a leitura tem uma perspectiva diferente. Sabemos que o professor Rui, o seu marido, sendo um excelente leitor, enfrenta alguns desafios por ser cego. Pode dizer-nos como é que o professor Rui faz as suas leituras e que desafios enfrenta?
4: Ora, o professor Rui começou por aprender a ler em braille. Com a evolução da tecnologia, hoje em dia há os chamados leitores de ecrã. Portanto, o computador tem um leitor que vai ler tudo e o professor Rui ouve. É uma leitura feita pelos ouvidos. É desafiante, é difícil arranjar livros em suporte digital acessível, mas é sempre uma aventura permanente. Os livros, nem todos os livros estão disponíveis, nem todos os livros são acessíveis, e há essa luta também, não só dos professores que são cegos, professores, não professores, todos eles fazem este tipo de leitura.
3: Obrigada e boas leituras.
4: Muito obrigada pelo vosso interesse.
5: Obrigada, professores, pelas vossas sugestões de leitura. E como os nossos professores nos marcam para a vida toda,

0: todos. Bem-vindos novamente à Escola Básica Garduim Xisto, a turma SQPEB, do quarto ano. Aqui estamos na Biblioteca Escolar para a rubrica Páginas Soltas. Hoje estamos aqui com a turma bilíngue e trazemos uma história clássica para todas as idades.
1: Hello everyone, welcome back to Escola Básica Garduim Xisto. And the 4th grade SQPEB class, and we are in the school library for the section Páginas Soltas. Today we are here as a bilingual class and we bring you a traditional story for all ages.
2: Hoje vamos contar-vos uma fábula. Vocês conhecem fábulas de Esopo? Sim, então vamos ver se conhecem esta, que nos traz uma mensagem importante. É o sol e o vento, baseada numa fábula de Esopo.
3: Today we are going to tell you a fable. Do you know Aesop's fables? Yes? Then let's see if you know this one which brings us an important message. It is the sun and the wind, based on Aesop's fable.
1: O sol e o vento.
4: The sun and the wind.
1: Era uma vez o vento e o sol. Eles estavam a discutir sobre quem era o mais forte.
4: Once upon a time, the wind and the sun, they were arguing about who was the strongest.
5: Eu sou o mais poderoso. Eu posso derrubar árvores e criar grandes tempestades.
6: I am the most powerful. I can blow down trees and create great storms.
7: A força não se mede apenas pela destruição, meu amigo.
6: Strength is not only measured by destruction, my friend.
8: Nesse momento, viram um homem a caminhar por uma estrada fria. Ele usava um casaco grosso.
9: Just then, they saw a traveler walking down a cold road. He was wearing a trick coat.
8: Vamos fazer um teste. Quem conseguir tirar o casaco daquele homem ganha o desafio.
9: Let's have a test. Whoever can make that man take off this coat wins the challenge.
3: Muito bem, começa tu, vento. Eu espero pela minha vez.
6: Very well, you start, wind. I will wait for my turn.
3: O vento começou a soprar com toda a sua força. O ar ficou muito gelado.
6: The wind began to blow with all its might. The air grew very cold.
10: Sente o meu poder. Eu vou arrancar esse casaco num segundo.
6: Feel my power. I will rip that coat off in a second.
10: Mas quanto mais o vento soprar, mais o homem apertava o casaco contra o corpo para se proteger.
6: But the harder the wind blew, the tighter the traveler wrapped the coat around himself for protection.
11: Estou cansado, desisto. É impossível tirar o casaco daquele homem.
3: I'm tired. I give up. It is impossible to take that man's coat off. Agora é a minha vez. Olha e aprende.
6: Now it's my turn. Watch and learn.
1: O sol saiu de trás das nuvens. Ele brilhou com suavidade e aqueceu a terra.
6: The sun came out from behind the clouds. It shone gently and warmed the earth. Eu trago luz e calor, sem pressa, com gentileza.
1: I bring light and warmth. No rush. Just kindness.
0: O tempo arrefeceu. O homem sentiu o calor agradável e abriu os botões do casaco.
6: The weather grew warm and the man felt the pleasant heat. He unbuttoned his coat.
3: O calor cura o frio do mundo.
0: Warmth heals the coldest from the world.
2: O sol brilhou ainda um pouco mais. O homem começou a suar e finalmente tirou o casaco.
6: The sun shone a light brighter. The man began to sweat and finally took off his coat.
11: Vês, meu amigo, a gentileza e o afeto são sempre mais fortes do que a fúria e a força bruta.
2: Do you see, my friend? Kindness and affection are always

0: então, gostaram? Talvez já conhecessem, mas nunca é demais lembrar a mensagem desta história. A gentileza é mais forte do que a força.
1: So, did you like it? Maybe you already knew it, but it's always worth remembering the message of this story. Kindness is stronger than force.
0: Desejamos-vos uma boa noite e partilhamos convosco uma música relacionada com este tema. Ora, ouçam.
1: We wish you a good night and share with you a song related to this theme. Listen. Be Kind by Marshmello and Wolsey.

0: dos últimos 3 anos, a rúbrica Páginas Soltas tem levado à Rádio Cova da Beira a voz dos nossos alunos e o prazer da leitura numa iniciativa dinamizada pela Biblioteca Escolar. Antes de terminarmos esta emissão especial, convidamos a professora Isabel Marques, coordenadora da Biblioteca Escolar e responsável por este projeto, a deixar uma breve mensagem a todos aqueles que, ao longo destes 3 anos, ajudaram a transformar cada página numa história partilhada.
1: Chegamos ao final de mais uma emissão da Hora EHX e também ao final de mais um ano letivo. Antes de terminar, gostaria de deixar uma palavra de agradecimento. Em primeiro lugar, claro, aos nossos alunos. Foram eles que deram vida à rúbrica Páginas Soltas. Com entusiasmo, dedicação e muito talento, eles emprestaram a sua voz às histórias, mostraram que ler pode ser uma aventura extraordinária e provaram semana após semana que os livros ganham uma nova dimensão quando são partilhados. Uma palavra de agradecimento também aos professores, que desde o primeiro momento acreditaram neste projeto, incentivaram os seus alunos a participar e colaboraram com a Biblioteca Escolar para que tantas leituras chegassem até aqui. Às famílias que acompanharam os seus filhos, os apoiaram nas leituras e nos desafios lançados ao longo dos anos, o meu sincero obrigada. O vosso incentivo é fundamental para formar leitores. Ao longo destes 3 anos, a rúbrica Páginas Soltas cresceu, evoluiu e tornou-se muito mais do que um simples espaço de rádio. Tornou-se um lugar de encontro entre livros, entre leitores e histórias, um espaço onde a leitura ganhou voz e queremos acreditar que chegou mais longe, dentro e fora da escola. Este percurso só foi possível porque muitas pessoas acreditaram que vale a pena investir na leitura, na criatividade e na palavra. A todos os que, de uma forma ou de outra, fizeram parte desta caminhada, o meu profundo agradecimento. Que as férias que agora começam sejam um tempo de descanso, de novas descobertas e, claro, de muitas leituras, porque um livro continua a ser um dos melhores companheiros de viagem que podemos levar connosco. E porque as páginas nunca se fecham verdadeiramente, apenas se esperam por novos leitores. Até ao próximo ano, obrigada e boas férias e boas leituras.
0: Estamos quase a chegar ao fim desta emissão de final de ano letivo que a Biblioteca Escolar preparou com todo o carinho para os nossos ouvintes. Em setembro estamos de volta com mais livros, leituras e novidades. Fiquem agora com a mensagem de final de ano do nosso diretor, professor Jorge Andrade.
2: Muito boa tarde a todos. Nesta emissão especial de final de ano, quero deixar um agradecimento muito particular a todos os profissionais do AEGX. Todos eles, professores, técnicos, assistentes operacionais e assistentes técnicos, sem esquecer os meus colegas de direção, deram o seu melhor para que os nossos alunos tivessem todas as condições para realizarem as suas aprendizagens e o seu desenvolvimento pessoal e social. A todos os nossos parceiros que nos ajudam na nossa estratégia, em especial à RCB, que nos deu voz nesta Hora EHX e porque festeja 40 anos de vida, um reconhecimento pelo esforço desta construção conjunta que é o nosso agrupamento de escolas Gardunha Xisto, com a comunidade e para a comunidade. Aos pais e aos alunos também uma saudação especial. São eles a razão do nosso compromisso. E porque no final de ano há sempre alguém que nos deixa, porque o 10º ano está à porta, porque escolheu outro percurso formativo ou porque o concurso de professores assim o ditou, deixo-vos com Coldplay e Selena Gomez no tema Let Somebody Go. Porque deixar partir é também um ato de amor e de individualidade, mas é também e sobretudo a satisfação de termos feito parte da vida uns dos outros. Boas férias!

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8: Olá, olá, olá, ouvintes RCB, amigos e amigas, caríssimos e caríssimas, boa noite a todos. Chegámos para a edição segunda da semana do programa Escolhas, é isso mesmo. Este é o programa Despedidos na Rádio Cova de Beira. É aquele programa, aquele, exatamente, onde você pede e nós passamos o disco do seu gosto. É a última edição do mês de junho, porque hoje termina junho, termina o mês 6, hoje é o dia 30, é verdade. Isto passa muito depressa, não é? Amanhã já estamos em julho, mês por licença de férias, para muita gente, muita e boa gente. Bom, mas há a malta que já está de férias nessa altura, continuação. Malta que se prepara para férias, eu espero que tenham boas férias, bom descanso, e se puder também ouvir RCB, ponto for, ouça RCB, já agora, faça um favor a si próprio ou a si própria. Para aqueles que estão a trabalhar como nós, é para a continuação de um bom trabalho, de bons dias de trabalho, é isso que vos desejo também, com muita saúde, com muita saudinha. O meu nome é José Miguel Moleca, volto a ser o vosso anfitrião, naturalmente, para esta edição, então, de terça-feira, 30 de junho. Bom início de serão com a RCB, até às 22, eu estou por cá. esteja também. Obrigado por ter vindo. Espero que este dia esteja a ser muito positivo para todos vocês. Dito isto, vamos começar. Olha aí. O Pedro Miguel, olá Pedrão, boa noite, muito família. O Pedro Miguel, já de cima, dedica a Liliana Correia, em Lisboa, ao Hugo na Covilhã, ao Henrique em Leiria, a todos com votos de um feliz aniversário, muitos parabéns, felicidades e votos também de boa noite. Aproveito a palavra do Pedro para dar beijinhos a eles, abraço a eles, dar os parabéns a todas as pessoas, sem exceção, que hoje completam mais um ano de vida. Parabéns a todos e a todas. O tema é do rancho folclórico de Janeiro de Cima, lá vai a Aurora. Fiquem bem.

E agora satisfazemos duas dedicatórias. O Joaquim Bartolomeu, olá caríssimo, viva, boa noite, um abraço para si. Está tudo bem consigo? Ótimo, saúde, saúde. Joaquim Bartolomeu em Dornelas do César, boa noite, Dornelas. Dica a toda a equipa da RCB e ouvintes, com votos que todos passem uma agradável noite. E o Cida Bichinho, no bairro dos Pentes Alves Covilhã, deseja escutar o tema de Gabriel Carlos, Nasce na Estrela o Mondego, Fato Coimbra, em todo o seu esplendor. Vamos ouvir.

Olá, olá, minha boa gente, ouvintes a receber mais uma vez, boa noite a todos. Sou Horas Chegaram, sejam bem-vindos ou bem-vindas. Edição de terça-feira, 30 de junho, do Escolhas, os despedidos na RCB. Você já sabe, nós estamos aqui 6 dias por semana, de segunda a sábado, neste horário, 20, 22 horas, e tem 4 formas diferentes e diárias para poder participar, certo? Primeira, telefone. Exatamente, telefone para nós, de segunda a sexta-feira, com exceção dos dias feriado, entre as 2 e as 3 da tarde. 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Vá lá, participem. Muito obrigado. Olha, a Maria Gama está de volta, está de regresso, esta menina. Está tudo bem consigo? Um bom noite, Castelo Branco. Tudo bom para si e para vocês, está bem? Um grande beijinho e bem-aja por ter vindo de novo até à RCB. Então, dizia que a Maria Gama em Castelo Branco dedica à RCB e aos sobrinhos nas donas com votos de boa noite e beijinhos para todos. Beijinhos e tudo bom para vocês também. Beijinhos. E o Manuel Gonçalves Barroqueiro e a Maria Alzira Gonçalves, no Carregal do Zezo, estes ouvintes dedicam aos filhos, netos, a todos os familiares e contemporâneos também, com votos de boa noite. O tema é de Zé Amaro e Lúcia Pérez. Tudo se paga, nem mais. Nesta vida, tudo se paga. O que se faz, o que se diz, essas coisas todas, não é?

Olá, olá, mais uma vez, boa noite a todos, ouvintes da RCB. Vai na estrada? Boa viagem. Está a jantar? Boa refeição. A nossa companhia é o que desejo. Bom trabalho, está a trabalhar também. Bom descanso, boas férias. Eu só quero o seu bem. No princípio de noite de terça-feira, 30 de junho. Ei, olha o casalinho das donas. Boa noite a ambos. Beijinhos e abraços. Isaura e José Manuel, nas donas, dedicam toda a equipa e ouvintes da RCB com votos de boa noite. O João Campanha dedica ao Centro Comunitário das Minas da Panasqueira e RCB também com votos de boa noite. Boa noite, João. Família, cumprimentos, tudo bom? O tema é dos Four Mans e Carlos Ribeiro. Vamos ouvir uma desgarrada. A desgarrada sobre as mulheres. Olha que bom.

Gostaram da desgarrada? Gostaram? Ok. Querem mais? Para a próxima. O Manuel Monteiros do Carregal do Zezo, dedicado à família e aos amigos, ouvintes, equipa da RCB, a quem deseja uma boa noite. Obrigado, Manuel. Obrigado, família. Beijos e abraços. E a Celeste Rocha, em França, dedica à equipa da RCB, ouvintes do programa, também com votos de boa noite. Obrigado, Celeste. Obrigado, família. Tudo bom. Vítor Rodrigues canta Vira Velho.

Primeira hora dos Escolhas de terça-feira, segunda edição da semana. Antes das próximas duas dedicatórias, recordo que também vocês, através do escolhas@rcb-radiocovadabeira.pt, podem participar. Podem e devem. escolhas@rcb-radiocovadabeira.pt. Este é o vosso programa de despedidos na Rádio Cova de Beira. Obrigado. O caso Vilela Fundão, dedica a irmã Maria Augusta Vilela, ao sobrinho Luís Guilherme Arcanjo Luís, a todos com votos de boa noite. O Manuel Frado na Fatela, dedica à esposa, filha Genro, Maria Ana Gaspar Márcia Costa e a todos os amigos da rádio também com votos de boa noite. O tema da Maria Lisboa, Tenho Fé em Deus.

E vamos avançando na primeira parte das escolhas de hoje, com mais duas dedicatórias. São dois Antónios que temos connosco, é verdade. O António Fernandes, por cá pelo fundão, dedica às mulheres e aos filhos, a irmã Gilda Montaz, à Sônia Pardal, ao irmão Francisco José Amis da Pardal, a todos com votos de boa noite. E o António Gonçalves, da Covilhã, dedica à esposa Camita Castelar, a autora Rita no fundão, a quem agradece a simpatia e deseja também uma boa noite. O tema é do grupo Alma Sul, a moda do meu chapéu.

Estamos a entrar na reta final da primeira parte dos Escolhas de hoje. O João Jainhas em Oledo dedica a todo o pessoal da RCB, do Centro de Oledo, toda a Rita e Família, a todos os amigos ouvintes para que passem uma boa noite. João, muito obrigado, um abraço e fica bem com a RCB. O tema que vamos ouvir é Vira da Serra, pelo rancho folclórico Pastores do Açor.

Programa Vistos Vídeos na RCB, ficam duas sequinhas. Quer duas sequinhas? Não há. Não é de querer, eu sou da Segas. Não é de querer. Então é assim, vamos lá. Bom, está uma senhora a lavar a louça, mas está a chorar. Está uma senhora a lavar a louça e a chorar, pá. É uma coisa incrível, não é? E então. Vira-se o marido que está nas suas costas. O que é que aconteceu, minha rainha? Oi, oi, tão simpático. O que é que aconteceu, minha rainha? Porquê é que estás a chorar? Porquê é que estás a chorar? Vira-se ela. É que o marido da minha amiga saiu de casa. O marido da minha amiga saiu de casa. E vira-se ele. Você, de facto, é muito simpática. Para com a sua amiga, é muito simpática. Por isso é que eu te amo muito, meu amor. Por isso é que eu te amo muito. Vira-se ela. Como empática? Como simpática? Todos saem de casa, menos você. Sério? Ela quer que o marido saia de casa e ele não sai de casa. Qual é empática com qualquer coisa, pá? Todos saem, menos você, pá. Fantástico, fantástico. Ela chora, chora, chora. Ela vai à louça. Deve ter alguma cebola ali na louça. Qualquer coisa do género. Fica a segunda. É uma moça que tem um furo no carro. Tem um furo, um pneu furado. Do meu furado. E liga ao pai. E assim: Alô, pai. Alô, pai. Estou com um pneu furado. Estou com um pneu furado. Diz-se o pai: Liga para o teu marido, pá. Liga para o teu marido. Oh, pai. Mas já liguei, mas ele não atende. Ele não atende. Ok, filho, ok. Tens o reserva? Tens o reserva? Sim, pai, tenho, mas também não atende. Minha querida, não é outro homem da reserva, é um pneu. Malandrice, pá. Oh, pai, tenho, mas também não atende. O reserva, o reserva. Eu sou o telemóvel de reserva ou o telemóvel do outro. Mas não, estamos a falar de pneus. Oh, gente, oh, gente. Ah, cabecinha, cabecinha. Como dizia o outro, cabecinha pensadora. Ok. O João Genhas é um Oledo, dedicado a todo o pessoal da RCB, do Centro de Dia do Oledo, toda a gente e a família, todos os amigos ouvintes da rádio, para que passem uma boa noite. Muito obrigado, igualmente, João, mais uma vez. Fica bem com a Rádio Cova do Bar. Oh, meu Deus do céu. O José Manuel Gonçalves, da Malhada Velha, dedicado a todos os ouvintes e familiares também com votos de boa noite. O tema é de Kim Barreiros, Benfica Sporting. Vamos lá ver.

Penúltimo pedido desta hora com duas dedicatórias. A Maria Diniz, boa noite Maria Diniz, boa noite família, boa noite Alcaria, cumprimentos. Continua-se uma boa semana com a RCB. Então, a Maria Diniz em Alcaria, dedica a RCB e aos ouvintes, a todos, com votos de boa noite. A Maria da Luz, do Carmo Teixoso Covilhã, dedica a todos os familiares, amigos e ouvintes da rádio também, com votos de boa noite. O tema que vamos escutar é de Ágata, Tu e Ela, Tu e Eu.

E chegamos ao final da primeira parte dos Escolhas de hoje com a dedicatória da Patrocínio, que também regressa. Também regressou ao programa. Boa noite, Patrocínio Louro. Boa noite, família. Tudo bem consigo? Seja bem-vinda de novo. Ah, é assim mesmo. Um grande beijinho para si. Tudo bom. Então, a Patrocínio Louro em Castelo Branco dedica a toda a equipa da RCB, aos amigos ouvintes e aos sobrinhos nas donas, com beijinhos para todos e votos de boa noite. Obrigado igualmente para si, Patrocínio. Beijinhos. Tony Carreira. Ele vai estar no sábado no Fundão, não esqueça, na Expo Fundão 2026, sábado a partir das 10h30, 11 da noite, por aí assim. Sábado, dia 4 de julho, Tony Carreira a atuar pela primeira vez ao vivo na cidade do Fundão. Tony Carreira canta Quem Era Eu Sem Ti. Então até já.

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1: Olá, ouvintes RCB, boa noite a todos. Chegámos rapidamente para a segunda e última parte do programa Escolhas. Hoje é terça-feira, última edição do mês de junho, dia 30, ano 2026. O meu nome é José Miguel Moleca. Beijinhos e abraços, muito obrigado por continuar aí. Vamos começar a segunda hora, venho daí. A Celeste Rocha em França, dedico aos amigos e à família, a todos com votos, boa noite e beijinhos. O António Pereira, Quinta do Casal, Santa Margarida, Paulo Covilhã, dedico à família e aos amigos, à equipa da RCB, à Dona Teresa Correia, mãe de filho, também com votos, boa noite. Boa noite, António Pereira, boa noite, família, tudo bom para vocês, saudinha da boa. Vamos ouvir José Cid no tema Moura Encantada. Fiquem bem.

Programas Escolhas na Rádio Caldeira, de segunda a sábado, 20, 22 horas, com quatro formas diferentes e diárias para poder participar para com o programa. Deixo aqui a terceira, tem a ver com a nossa página da internet da rádio, www.rcb-radiocaldeira.pt. Vá, participem e ouçam-nos aí em qualquer parte do mundo, certo? Vamos nessa. A Maria do Carmo Teixoso dedica a toda a equipa da RCB e à sobrinha Rosita em Costa de Baixo, com votos de boa noite. Obrigado, Maria do Carmo, obrigado, família, beijinhos e abraços. E a Maria da Anunciação da Chabarda dedica à família e aos amigos, a todos também, com votos de boa noite. O tema é do Jorge Ferreira, Um Velhinho Caminhava.

Programa Escolhas na RCB, noite de terça-feira, 30 de junho. Tudo bom para vocês e que a partir de amanhã seja um fantástico mês para todos. Ainda melhor do que foi este, o mês de julho, não é mais? Ainda mais saúde, se possível. A Laura no Alcaide dedica aos pais, irmão e avós, a todos com votos de boa noite. O António Ponciano em Silvares dedica às famílias Ponciano, Nunes, Torres, Flávia e RCB também com votos de boa noite. O tema que vamos escutar é de José Emílio, Gardunha Sussurra. José Emílio, que é baterista do Jerónimo e os Comagnon, que vão atuar amanhã no Palco Fundão, na Expo Fundão, amanhã, a partir das 9 da noite. José Emílio tem aqui um belo trabalho, belas canções, com a voz através de inteligência artificial. Espero que gostem. É muito bonito, muito bonito.

Gostaram? Ah, espetáculo, espetáculo. O Pedro Miguel em Janeiro de Cima dedica ao Hugo na Covilhã, ao Henrique em Leiria, à Liliana Correia em Lisboa, todos com votos de um feliz aniversário, muitos parabéns, felicidades e votos de boa noite. A família Frade na Fatela dedica aos amigos ouvintes, a todos também com votos de boa noite. José Monteiro canta o comboio.

Esta é a segunda e última hora dos Escolhas de hoje, terça-feira. O caso Vilela por cá pelo fundão, dedica a irmã Maria Augusta Vilela, ao sobrinho Luís Guilherme e ao cunhado Luís, a todos com votos de boa noite. E os filhos que nunca a esquecem, dedicam a Adelfina Morgadinha Silvares, com muito carinho, muito amor, beijinhos, votos de boa noite, saúde, cumprimentos e também um abraço ao meio de António. O tema é de Marco Paulo, uma lágrima, um beijo e uma flor.

Vamos avançando no programa. Antes das próximas dedicatórias, recordo que também, através dos Correios, vocês podem e devem participar para o programa Escolhas, enviando por carta as vossas dedicatórias e para a Sintemorada. RCB Rádio Cova da Beira, o programa Escolhas, Casa Gascão, Avenida Doutor Alfredo Mendes Gil, 6230-287, Fundão. Façam isso, participem. Bem-ajam. A São Coelho Nardosa, boa noite, São. Seja bem-vinda de novo ao programa Escolhas. Dedico ao seu querido filho Cláudio Alexandre, ao marido, à cunhada e restante família, toda a equipa da RCB, com votos. Boa noite. Obrigado igualmente para todos vocês. O João Pereira em Alpedrinha, dedicado a toda a família, amigos, equipa e ouvintes da RCB, também com votos. Boa noite. Boa noite, João. Boa noite, família. Tudo bom? Tudo bom. O Roberto de Alcântara, que bela a vida. Então não é? E ouvir a RCB, melhor ainda, digo eu.

e ficam outra vez duas dedicatórias. Pois bem, a Maria Rosa Varandas, boa noite Maria Rosa, boa noite Covilhã, boa noite família. A Maria Rosa Varandas dedica a RCB, a Ana Gil, à Tânia, ouvintes e filhos, para que todos passem uma agradável noite. Obrigado igualmente para todos vocês. E a Maria Irene Gaspar, em Catalgal, na Covilhã, dedica a todos os amigos e amigas, com votos de boa noite e de muita saúde. O tema é de Paco Bandeira, Direito de Sonhar, nem mais.

Estamos a entrar na reta final dos Escolhas de hoje, terça-feira 30. A patrocínio no Teixoso dedicou ao marido, filha, genro, manda novela e a toda a equipa da RCB com votos. Boa noite. Patrocínio, muito obrigado e família. Beijinhos, abraços, tudo bom. E a Maria Rosa, em Corte de Baixo, dedica a RCB à Tima do Carmo no Teixoso, também com votos. Boa noite. Boa noite, Maria Rosa. Beijinhos e saúde. O tema que vamos ouvir é da covilhanense Paula D'Arque, Marcha do Progresso.

Por cá, pelo fundão, o ouvinte António Fernandes dedica à ex-mulher e aos filhos, a irmã Júlia Motaz, à Sônia Pardal, ao irmão Francisco José Mesa Pardal, a todos com votos de boa noite. O tema de Roberto Leal e Dalvan, É Tão Linda a Minha Aldeia.

Ouvintes RCB, chegámos ao final daquela que foi a edição segunda da semana do Escolhas, o programa onde você pede e nós passamos o disco a seu gosto. É verdade. E foi a última do mês de junho, porque hoje fecha o mês 6 do ano, dia 30, ano 2026. Espero que tenha sido um bom mês para todos, mas o que vem aí amanhã, que seja ainda melhor, a dobrar ou triplicar, está bem? Com muita saúde para todos e para todas, é que eu desejo e a continuar a ouvir a RCB. Tudo bom para vocês para o mês de julho que entra amanhã. Amanhã também cá estamos outra vez, a partir das 8 da noite, para mais uma edição do programa onde você pede e nós passamos o disco ao seu gosto. Beijam por terem vindo, espero que tenham gostado. Para mim voltou a ser um gosto, já sabe, um gosto, um prazer, um privilégio ter estado ao seu lado. O meu nome é José Miguel Moleca, fui outra vez o vosso anfitrião. Continuação de um bom serão terça-feira com a Rádio Cova da Barra. E fechamos assim as portas. A Júlia Montaz, em Lausanne, na Suíça, dedicou ao irmão António Fernandes, na residência sénior, príncipe da Banda Fundão, com carinho, saudades, beijinhos e votos de boa noite. A Ana Geraldes das Donas dedicou ao marido aos filhos com beijinhos e votos também de boa noite. O tema de Elton John, Nikita. E pronto, não há tempo para mais. Ficou, portanto, tudo dito por hoje. Boa noite a todos e até amanhã.

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3: Ora, muito boa noite, caros ouvintes e seguidores do Redline. Cá estamos nós em mais uma terça-feira desportiva para levar até desse lado aquilo que tanto gostamos de falar. Os desportos motorizados, sejam eles nas duas ou nas quatro rodas. Hoje, para me acompanhar, tenho comigo os habituais colegas aqui do estúdio que me vão ajudar a fazer aqui, no fundo, alguns rescaldos e também bastantes antevisões do que normalmente vem por aí no nosso mundo automobilístico e motociclístico. São então, para me acompanhar aqui em estúdio, o Pedro Duarte. Boa noite, Pedro, como estás?
4: Olá, João, mais uma vez boa noite, Ruben, boa noite, e lá em casa também para quem nos ouve, muito boa noite, e cá estamos nós, prontos na largada da linha de partida.
3: É verdade. Ruben, meu amigo, boa noite, como estás?
5: Boa noite, João, boa noite, Pedro, boa noite a quem nos acompanha lá em casa, e é verdade, agora já te sinto postos e bem sentados, vamos arrancar para uma hora de Redline.
3: É verdade. Ora, e sem mais demoras, vamos aqui para uma modalidade que, efetivamente, nunca podemos dar por certa, e que o nosso especialista nos avisou aqui várias vezes que em duas ou três corridas o cenário muda, e falamos do MotoGP. Estamos com uma época aqui já com bastantes desenvolvimentos, e Pedro, tal como o Pedro avançou, e só nos mostra que de facto temos aqui o especialista do MotoGP connosco.
5: É verdade.
3: Que já podia estar aqui a comentar nos grandes palcos do motociclismo mundial. Marco Bezzecchi, o que dizer? Em duas provas, uma por estupidez do mesmo, a outra por um erro, perde a liderança do campeonato mundial.
4: Exatamente, João. Marco Bezzecchi perde a liderança e assume a liderança do seu colega de equipa num fim de semana na Catedral, que é Assen, um dos circuitos mais antigos e históricos do mundial, em que foi um grande prémio de antologia, por várias razões. Em primeiro lugar, nunca uma Aprilia tinha ganho em Assen. Foi a primeira vez na história do MotoGP que uma moto da casa de Noale conseguiu ganhar em Assen. Depois, já não ganhava um japonês no MotoGP desde 2004, salvo erro, no grande prémio do Japão, que agora não me recordo o nome do piloto. Portanto, também se fez história por aí. E foi claramente um fim de semana da Aprilia satélite, para concretizarmos melhor. Se no sábado foi Raul Fernandes a ganhar com uma classe tremenda e que não passou o cartão à concorrência, ficando o Aero Augura em segundo, parece combinado no domingo, o Aero Augura ganhou ao domingo, tu ganhas ao sábado, e o Aero Augura, um jovem super talentoso, um
3: cirúrgico
4: super talentoso, teve uma corrida fria a campeão e venceu com uma clareza espetacular, e o Raul Fernandes, que tinha ganho na sprint, ficou em segundo lugar, seguido do Jorge Martin. Isto para dizer o quê? Que na realidade baralhem como queiram baralhar, neste momento quem manda nos xadrez do MotoGP é a Aprilia. E a Ducati, não sei se desinvestiu por pensar que já chegava e para o ano temos outras motas, outros regulamentos, está um degrau abaixo da Aprilia. Temos um Peque Bagnaia também já muito desmotivado com a cabeça.
3: Já.
4: Com a cabeça que para o ano vai ter uma moto melhor, que é a Aprilia.
3: Já
4: portanto,
3: é
4: este fim de semana revelaram-se muitas coisas nesse aspecto.
3: É verdade.
4: Revelou-se o pacto da concórdia entre as várias equipas, que todas concordaram em ficar pelo menos mais 5 anos no MotoGP. Foram autorizadas até pelo menos até 6 motos, ou que em teoria até podemos ter 30 motos na grelha, o que era bom. Houve algumas mudanças ligeiras nas regras que estavam previstas só para o ano, por uma questão de segurança, dado os graves acidentes que têm acontecido na primeira curva, que foi a abolição do All Shot Device na partida, que era só previsto para o ano, e alargaram a distância entre o posicionamento das motos na grelha. Isso vale o que vale, porque depende também,
3: claro,
4: da reta, do comprimento da reta, já tínhamos
3: reta
4: falado nisso. Apesar disso tudo, o que é que vemos? Vemos, de facto, uma Aprilia fortíssima, à exceção do Marco Bezzecchi, que está muito nervoso. Marco Bezzecchi teve aquele, como sabes,
3: embrenou
4: na República Checa, aquela agressão, ou tentativa de agressão, como queiras chamar, fruto do nervosismo. Ele depois veio dizer que foi o comissário que acelerou a moto ao fundo quando não devia ter acelerado. O certo e verdade é que foi banido do Grande Prémio do
3: Concorda
4: domingo.
3: Concorda com ter sido banido, Pedro?
4: Bem, eu acho
3: Valentino
4: que sim.
3: Rossi estava a dizer que foi exagerado.
4: Eu acho que sim, porque de facto são condutas que não cabem no panorama desportivo MotoGP. Mas se calhar é uma penalização de pontos ou isso, e deixá-lo participar, se calhar mais ligeiro era melhor. Mas pronto, decidiram, está decidido. E este último fim de semana em Assen teve aquela queda muito violenta, a quase 200 a hora, felizmente sem consequências graves, mas revela, denota, que o Marco Bezzecchi está a começar a ficar nervoso, porque se há 4 ou 5 grandes prémios atrás tinha uma vantagem muito grande sobre a concorrência, neste momento foi ultrapassado pelo colega de equipa e passamos de um candidato ao título a 5. Neste momento podemos ter o Jorge Martins, que lidera o Mundial, com 123 pontos, o Bezzecchi a 7 pontos, o Fábio Di Gianantonio, 16 pontos em terceiro lugar, porque embora não vença corridas...
3: Isso tem sido muito regular.
4: Muito regular mesmo, ainda este fim de semana, porque podemos dizer que a Ducati... Mas, por exemplo, o Di Gianantonio está num plano superior à Ducati.
3: Viu a ultrapassagem que ele fez ao Marquez,
4: sim,
3: depois teve que atalhar e depois recuperou
4: a
3: e foi,
4: segunda,
3: e foi buscá-los novamente.
4: Exatamente.
3: Pá, e uma ultrapassagem ao Marquez que... Pronto, o Marquez tudo bem que não era... Este traçado, ele nunca foi muito...
4: O Marquez aqui adotou uma postura do tipo defensiva, como diz, não os posso vencer.
3: Exatamente.
4: E vou-me resguardar para que não me aconteça
3: para
4: nada,
3: não me lesionar.
4: Porque vence Sacha Nerim, que é um circuito que eu gosto,
3: pois.
4: Tem as curvas ao contrário, etc. E depois, como sabes, vem a pausa de verão. Portanto, temos aqui um Marco Marquez em gestão de físico, mas que ainda assim dá para ir semando pontos, fruto daqueles desejos do Bezzecchi, e neste momento está em quinto lugar a 40 pontos. Quando ainda faltam disputar 11 corridas, 12
3: claro.
4: Corridas aliás, com 450 pontos em disputa. Portanto, neste momento o MotoGP está super animado, temos 5 pilotos que podem realmente disputar o Mundial. E vamos ver o que é que vem depois da pausa de verão, porque normalmente as coisas modificam um bocadinho, que as marcas aproveitam para trabalhar um bocadinho. Vamos ver, mas a perspectivarem-se estas contas das últimas provas, temos aqui um elemento novo a contar para o campeonato, que é o Aiogura. Portanto, o Aiogura é um piloto cheio de talento, está neste momento super ambicioso, tem neste momento a melhor moto do pelotão e é jovem.
3: E é frio.
4: E é jovem. Estamos a falar de um miúdo que está a fazer a segunda época de MotoGP, que tem tudo para ganhar. Portanto, eu acho que a partir daqui temos que contar com o Aiogura na luta do campeonato. Portanto, as contas do campeonato já dissemos. Quem ganhou no sábado foi então o Fernandes, o Augur e o Dietjean António. Repetiram o pódio no domingo com o Augur em primeiro, o Fernandes em segundo, Jorge Martins em terceiro, Dietjean António e o Alex Marques, que ainda assim...
3: Voltou, teve uma queda violenta também,
4: depois,
3: novamente.
4: Depois daquela queda em Barcelona, voltou a ter uma queda violenta, felizmente sem consequências. Já se definiram algumas equipas, rapidamente, só para te dizer que estão definidas as principais equipas de fábrica já. Temos assim na Ducati o Marco Marques e o Acosta. Acosta que foi operado.
3: O que é que se passou? Foi
4: a síndrome compartimental.
3: Aquela lesão habitual.
4: Exatamente. Deixou de sentir a mão e por precaução encostou.
3: Pois que eu até pensei que era um problema na moto.
4: Outro. Esse problema da moto está a dar muito acelema porque, segundo o Aquiage da KTM, é um sensor, mas pelos vistos só funciona na moto do Acosta. Não sei, vamos ver. Portanto, temos o Acosta e o Marques. Na Aprilia, confirmadíssimos, Bezzecchi e Bagnaia, que assinou por 4 anos. O Acosta disse que abdicou de muito dinheiro para ir para a Ducati. KTM, com uma equipa também muito forte, Alex Marques e Fábio Dietjean António. Depois temos a Trekhouse, com o Fernandes a continuar. E fala Sebastianini, não está confirmado ainda. E depois temos as motas japonesas, que aqui é uma incógnita. A Honda andou a dormir, deixou ir o Ayogura Paiyama, que vai fazer...
3: Não, Pedro, como é que é possível o Ayogura e o Martin irem para a Yama?
4: Exatamente.
3: Dois grandes pilotos vão queimar-se.
4: Dois grandes pilotos. E a Honda, temos já confirmados o Fábio Quartararo, e vamos ver quem é que o acompanha, porque ainda há aqui uma série de incógnitas. Temos pilotos claramente fora, como o Brad Binder...
3: O Joan Mir continua a cair.
4: Exatamente. O Jack Miller, o Brad Binder, o Alex Rins, o Maverick Vinales, todos esses cromos, digamos, do MotoGP, não vão ter lugar para o ano e vai haver muito sangue novo. Mas vamos esperar pelas confirmações das próximas semanas. Rapidamente, o Moto2. Temos claramente também o Manu Gonzalez a destacar-se na classificação. Este fim de semana ganhou o David Alonso, Manu Gonzalez em segundo lugar e o Agios em terceiro. No campeonato, Manu Gonzalez lidera folgadamente com 135 pontos, e Zan Guevara com 128 e Agios com 123. No Moto3 as coisas ainda estão piores, no sentido melhores, para o Manu Quilas. Quer dizer, ele a pausa de verão para ele pedir até outubro.
3: Pois.
4: Porque neste momento leva 90 pontos de avanço sobre o segundo classificado.
3: Que é algo muito estranho no Moto3.
4: Muito estranho no MotoGP, no Moto3. Portanto, em termos de MotoGP, vamos esperar por Sachsen Ring, vamos ver como é que fica definida a classificação antes da pausa de verão e espera-nos claramente uma segunda parte de campeonato muito acesa na luta entre os primeiros lugares. Só uma nota, o Grande Prémio do Qatar, que foi deslocado para a altura de Portugal, que estava para ser agora no início, mas por via do conflito no Golfo, foi deslocado para a data de Portugal e, consequentemente, Portugal passou uma semana à frente, está em sérios riscos de ser disputado, uma vez que os conflitos continuam. Mas a Dorna já veio dizer que, se for anulado, não há nenhuma prova que vai substituir. Portanto, de hoje a 15 dias, cá estaremos para comentar a Sachsen Ring no fim de semana 10 e 12 de julho.
3: Muito bem, Pedro. Ora, num instante, porque também já foi há algum tempo, mas não tivemos oportunidade nem de estar presentes, uns porque estavam a trabalhar, outros porque estavam também a participar em provas, e já lá vamos a essa prova, tivemos o Rally Castelo Branco, organizado com mestria pela Escuderia de Castelo Branco, e tivemos, Pedro, o candidato, maior candidato à vitória, que era o Ruben Rodrigues e o Rui Raimundo, a confirmarem o favoritismo, a vencerem e a saltarem para a liderança do Campeonato de Portugal de Rallys, a meu ver com muito mérito, têm sido a grande surpresa pela positiva, e portanto temos aqui já um fosso que começa a ser grande para os outros, nomeadamente, por exemplo, o Armindo Araújo, que é um grande piloto, está já bastante atrasado, e de facto este Toyota Yaris, este Toyota Yaris do piloto da Auto Soriana está aqui a voar baixinho. Mas vamos então a Castelo Branco, antes de depois falarmos do restante do campeonato.
4: Sabes que o Ruben Rodrigues venceu as três provas
3: onde
4: pontuáveis e só não ganhou o Rally de Lisboa, que não pontuou por um segundo.
3: Por um segundo.
4: Portanto, é um piloto que neste momento se perfila como o maior candidato ao título nacional. E Castelo Branco, envolto em toda a polémica, já subejamente falámos e comunicado na imprensa escrita esta semana e a outra, foi uma grande operação para ele. Portanto, dominou a seu belo prazer, controlou João Barros, que também não tinha armas para chegar mais além, fez 25 pontos no campeonato, meteu mais uma vitória no bolso e neste momento lidera destacadíssimo o Nacional, com 17 pontos de vantagem sobre o Pedro Almeida e 32 sobre o Zé Pedro Fontes. Portanto, neste momento o Rubem Rodrigues, com esta operação de Castelo Branco, porque isto tem o revés da medalha, não é? Porque um piloto, foi o único piloto de topo neste momento que veio a Castelo Branco, veio buscar 25 pontos. Isto deixa-nos aqui um bocadinho o que é que se vai passar para o ano. Eu acho que a FEPACA, esta opção de deixar o ano nos pilotos, não a vai repetir.
3: Claro.
4: Porque isto também depois acaba por saber mal aos pilotos, não é? Acham justo, outros acham injusto.
3: Injusto,
4: não é?
3: E deixa as organizações completamente...
4: Claro, o Rally de Castelo Branco, temos que dizer aqui, e honra seja dito, foi uma excelente organização da escuderia. Pena toda esta polémica, aconteceu um outro episódio que acontece no Rally, não deve acontecer. Mas pronto, não se pode controlar tudo durante tantos troços, tantos quilómetros, e muito faz as escuderias, outros clubes.
3: A prova disso é que no Rally de Portugal, que é a maior prova de rallies nacionais, tivemos dois incidentes. E portanto, lá está. Só quem organiza e só quem está lá é que sabe o que se passa.
4: O João Barros, que como todos sabem, é um grande adepto de Castelo Branco e dos rallies de Castelo Branco, veio e conquistou o segundo lugar. E em terceiro lugar ficou o Diogo
3: Marujo,
4: que arrecadou assim 17 pontos para o Nacional. Nas contas do Nacional, dissemos, Ruben Rodrigues está na frente com 80 pontos, o Pedro Almeida com 63, José Pedro Fontes com 48 e depois, como disseste bem, Armindo Araújo, um crónico candidato à vitória, tem neste momento menos 41 pontos que o Ruben Rodrigues. À falta de 4 provas, vamos ter agora o Rally da Madeira, em que o Ruben Rodrigues
3: estará em casa.
4: Quase em casa. Mas são provas muito parecidas, em certo ponto, à dos Açores. Eu acho que se Ruben Rodrigues sair com uma vitória do Arquipélago da Madeira, as coisas estão-se a encaminhar para ser o grande vencedor do campeonato. Depois tivemos os outros pilotos, grande vitória do Guilherme Nunes.
3: É verdade.
4: Na sua classe.
3: No FEPACA Junior Team.
4: Parabéns para ele. O Pedro Silva, nas duas RM, começou mal, deu um toque de mexicano, mas depois fez uma excelente recuperação.
3: Até segundo lugar.
4: Até segundo lugar e acabou no pódio e fez uma grande festa, culminando assim um excelente rally, como já nos vem habituando, traz para a frente. Não é uma crítica, é a constatação do rally que o Pedro tem fazendo e acabou por fazer uma excelente prova. No fundo, ficou um bocadinho um sabor amargo de ter sido montado o rally com toda a pompa e circunstância dos anos anteriores e nós não podemos ver aqui os nomes mais sonantes do panorama nacional, muito menos aqueles dois ou três que costumavam vir há dois anos, casos do Chris Mick, do Dani Sordo, que na realidade encheu aqui um bocado de brilho as estradas da beira. Mas pronto, foi o rally que tivemos.
3: Exatamente.
4: Vamos ver qual será a decisão da FEPAC para o ano, porque na realidade é no fundo uma incógnita. Esperemos que decidam pela continuidade de Castelo Branco, porque a prova e a própria escuderia e a gente seguida desta terra merecem isso.
3: Claro que sim. Muito bem. Ora, passando aqui a mais algumas provas que tivemos no passado fim de semana, antes de irmos também aqui falar com o nosso amigo Ruben sobre a Fórmula 1, dizer ainda que tivemos aqui outras coisas que aconteceram, nomeadamente aqui mais uma prova do campeonato norte-americano de Endurance, portanto eu falo-vos do campeonato IMSA, onde participa o nosso Felipe Albuquerque. Fomos a um grande circuito, eu gosto bastante deste circuito, que é o Watkins Glen, na América, e de facto aqui tivemos uma grande corrida com vários incidentes também, que normalmente são habituais nestas provas, mas efetivamente há aqui um carro que está a dominar completamente a concorrência. Nos últimos anos tem sido a Porsche a dominar. Falo-vos do Cadillac. O Cadillac tripulado por Jack Aitken e Earl Bamber, que já andou muito bem também em Le Mans, embora andassem com os Cadillacs da Jota, aqui é o Cadillac da Whelan Engineering, venceram. Em segundo lugar ficou aqui o outro, o Renger van der Zande com o Acura, e depois ficou um Porsche privado, com um grande piloto também, que eu já venho dizendo que há que contar com ele, é o futuro da Porsche nos carros de GT e nos protótipos, que é o Lauren Henrich. E depois tivemos aqui o nosso Filipe Albuquerque a ficar apenas no sétimo lugar, não se consegue perceber muito bem, mas de facto o Cadillac da Wayne Taylor Racing parece que não tem andamento face ao outro carro da Williams Engineering, e é um pouco estranho, porque efetivamente não, o carro é o mesmo. Portanto, terá aqui a ver com afinações ou algo que a equipa ainda não encontrou. Depois tivemos aqui também vários tempos de bandeiras amarelas e um acidente algo inusitado de um Aston Martin, de um Valkyrie, que bateu num outro carro, no Acura, com bandeiras amarelas e com safety car. Depois dizer ainda também que nos LMP2 venceu o carro da Arrow Racing com Dan Cameron, Johnny Edgar e o PJ Hyatt, que também já são uns habituês aqui, e no GT deste Pro venceram também dois grandes pilotos aos comandos do Lexus, o Lexus que já está um carro com muitos anos de praça, digamos assim, que é o RCF GT3, venceu com o Jack Axworth e o Ben Barnicoat, que estiveram também num excelente plano nas 24 horas de Le Mans. A próxima prova é no Canadá e será daqui sensivelmente por, se a memória não me falha, só aqui confirmar-vos, 10 e 12 de julho, daqui a 9 dias, no Canadá Motorsports Park, em Ontário. Depois, dizer ainda também que tivemos mais uma prova de endurance, foram elas as 24 horas de Spa-Francorchamps, e, ao contrário de todos os eventos onde este ano, infelizmente, a Porsche não tem conseguido nenhuma vitória, foi finalmente às 24 horas de Spa-Francorchamps, embora com uma equipa privada, digamos assim, venceu então o 911 GT3R. Dar nota aqui só dos resultados da prova, da mítica prova do circuito das Ardenas, onde tivemos então o carro do Richard Feller, o Thomas Preining e o Bastian Buss a vencer. Portanto, é um 992.2 GT3R da Lion Speed GP. Em segundo lugar ficou o outro carro da, só dar-vos aqui a nota certinha, portanto, em segundo, apesar de partir da Super Bowl, o Ferrari não conseguiu capitalizar o resultado, o Ferrari do Alessio Rovere, que também é um piloto conhecido, e mais uma vez o azar bateu à porta de uma equipa, embora ele não estivesse lá, da equipa Mercedes AMG de Max Verstappen, que foi forçada a abandonar também quando estava com um bom resultado. Portanto, esta equipa da Verstappen Racing não está aqui a ter...
5: Está azarada.
3: Está um bocado azarada, é com problemas mecânicos acima de tudo. Claro. Mas pronto, foi mais uma grande prova, com muito público e com os GTs aqui a darem o ar da sua graça e no fundo a estarem aqui em muito bom plano. Depois dizer ainda também que tivemos agora por cá mais uma ronda do campeonato de Portugal de Rallycross. Fomos a Sever do Voga na quarta jornada e foi aqui uma grande vitória de um piloto da nossa região, o Tiago Ventura, que já esteve aqui no Redline. Venceu no Nacional Duas Rodas Motrizes, o Mário Barbosa venceu no Super 1600 e o Sérgio Castro venceu nos kart crosses. Também um excelente resultado para o João Pinheiro, que ficou aqui na quarta posição. Nos iniciados, um conhecido nosso, o Michael Brown, com o Peugeot 106, venceu a final. E no Open, o Manuel Pinto, em Citroën C2 VTS, somou a terceira vitória. Mas, portanto, aqui um grande abraço especial para o Tiago Ventura, que venceu e lidera o campeonato de Portugal de Rallycross nas duas rodas motrizes. Dar nota ainda também que tivemos aqui mais uma no fundo uma vitória portuguesa na Taça do Mundo de Bajas. O Paulo Fiuza triunfou aqui também no Campeonato do Mundo de Bajas e, portanto, há sem dúvida alguma aqui que dar os parabéns a este grande piloto nacional, e com o Francisco Barreto, que foram então ganhar a Baja Itália. Esta Baja Itália, eles foram numa Toyota Hilux Evo, é a prova da Taça da Europa e do Mundo de Bajas, foi feito no norte de Itália, em Pordenone, e venceram nos T1+, e com 91 equipas inscritas, e de facto aqui os portugueses no topo do mundo do todo terreno, já o João Ferreira nos habituou a isso, e portanto não há dúvida nenhuma que é muito, muito importante. Por falar em João Ferreira, ele que é o nosso atual mais jovem e melhor piloto do nacional, do mundial todo o terreno, foi a Figueirão dos Vinhos fazer um rally, o Rally Verde Centro, integrado no Campeonato Centro de Rallys. Ora, e venceu aos comandos de um Toyota Yaris com o António Costa, num GR Yaris Rally 2, admitiu aqui o protagonismo deste rally, estreou-se, fez um ritmo completamente inalcançável e que cravou uma diferença na primeira PEC de 7 segundos e meio para o André Cabeças, que é outro grande piloto e que já está muito habituado a estas lutas. Portanto, João Ferreira e António Costa venceram, o André Cabeças com o José Martins ficaram em segundo lugar, o António Cruz Monteiro e Ana Monteiro em Peugeot 208 T16 ficaram em terceiro, Armando Carvalho e Ana Santos com o Evo 9 ficaram em quarto, Bruno Pedrosa e Fábio Martins em Civic E39 em quinto, Filipe Ribeiro Rodrigues e Pedro Gambóis em Escort MK2 ficaram em sexto, José Diniz e Jorge Ferreira em BM E36 ficaram em sétimo, oitavo lugar para o Gonçalo Figueiredo e José Janela, e nono lugar e terceiro das duas rodas motrizes, o Fábio Cruz com o seu irmão Gonçalo Cruz, eles que estiveram aqui também no Redline, a equipa da EG Garage Motorsport, com o seu Renault Clio 3 RS, recordar que eles vêm de um tração traseira e estão a fazer agora os primeiros passos com este Clio, que é um tração à frente. Por falar em pessoas que deram os primeiros passos no ano passado e este ano se estão a confirmar como o futuro da montanha, falo-vos do Tomás Pinto. Tomás Pinto, que foi à prova organizada, o Campeonato de Portugal de Montanha, à rampa do Clube Automóvel da Régua 2026 e, pela primeira vez, com o protótipo B, venceu. Obviamente que tivemos aqui o Hélder Silva e o José Correia a terem abandonos, mas alguém na rampa da Serra da Estrela do ano passado, mais uma vez aqui o expert da montanha e do MotoGP, Pedro Duarte, me dizia: este Tomás Pinto vai chegar longe e em breve iremos tê-lo na luta por vitórias do Campeonato Portugal de Montanha.
5: Cá está ele.
3: O Pedro não se enganou e, de facto, é preciso dizer que o miúdo, e vou chamá-lo o miúdo, Tomás, se me estiver a ouvir, espero que não leve a mal, tem apenas 18 anos.
4: Exatamente, João. E em 4 provas de montanha, esta foi a quarta, o Tomás Pinto conseguiu 4 pódios e a primeira vitória, a grande vitória da sua carreira à geral. É obra, apesar de, como disseste, não estarem presentes, mas o José Correia teve uma saída de estrada na primeira subida e o Hélder Silva teve problemas na caixa de velocidades, o que não lhes permitiram concluir a classificação. Mas isso conta, o que conta é a classificação para o ano, quando se for ver quem ganhou foi o Tomás Pinto e dos outros ninguém fala.
3: Exatamente.
4: Portanto, foi uma grande vitória do Tomás Pinto, muitos parabéns para ele. Tomás Pinto, que já tinha feito segundo lugar aqui na Serra da Estrela, numa prova super exigente para um carro que tem muito menos capacidades que os Ozelas ou os Normas, não é? E Tomás Pinto venceu categoricamente esta rampa.
3: Como é que é esta rampa, Pedro? Conhece?
4: Esta rampa é uma rampa rápida, não é tão longa como a Serra, uma rampa de intermédia. É uma rampa muito técnica, com algumas zonas rápidas e perigosas. Foi nesta rampa, se bem te recordas, que o nosso amigo e companheiro aqui do Redline também às vezes, o Pedro Saraiva.
3: Ah, o Pedro Coelho Saraiva, exatamente.
4: Teve aquele grave acidente que por pouco não ia pôr numa cama do hospital. Esta rampa é muito sinuosa e muito rápida, uma rampa muito técnica. Tomás Pinto venceu de forma categórica, protótipos B. Só para teres uma ideia, o segundo protótipo B, também muito bem guiado pelo Gonçalo Inácio, ficou a mais de 3 segundos do Tomás Pinto. Portanto, venceu à geral, é o quarto pódio do Tomás e a cereja no topo do bolo, Tomás Pinto lidera, ouve João, lidera a classificação do Campeonato de Portugal Montanha neste momento. Neste momento o Tomás Pinto tem 87 pontos, o Hélder Silva tem 72 e o José Correia tem 71. Portanto, do nada aparece um miúdo, como disseste, 18 anos, claro, assistido por uma equipa da Covilhã,
3: do FR Pau,
4: do Rui Ferreira. Também um grande abraço para ele e os parabéns. E que, facilmente, ano passado eu disse, quando o Tomás Pinto tiver a possibilidade de tripular um protótipo mais de acordo com o que neste momento está, o protótipo A do Tomás, do José Correia, do Hélder Silva, eu acho que não restam muitas dúvidas que temos aqui um fenómeno da montanha nacional. Oxalá o Tomás consiga ter acesso a essas máquinas. E se calhar depois Portugal começa a ser demasiado pequeno para um talento tão grande, não é? Porque se ele faz o que faz com um BRC, imagina com o Norma ou com o Zela bem preparados, e é claramente um sério candidato às provas da montanha.
3: Talvez do europeu.
4: Exatamente. Claro. Nos GTs, com a ausência do grande dominador desta época, José Rodrigues, venceu o José Almeida, e a Beatriz Correia continua a somar pódios. Os parabéns para a Beatriz Correia, uma figura muito simpática sempre do pelotão. É ela que anima o pelotão ali na Serra da Estrela, lá no alto. A Beatriz Correia fez um segundo lugar muito bom nos GTs, tendo o terceiro o Daniel Vilaça fechado.

0: deu hipóteses nenhumas e o Flávio acabou por ficar quase a 8 segundos do Rui Costa. O Carlos Ramos, também aqui um piloto da Terra, participou, ficou em sétimo lugar dos Legends. E deixo para o final, para falar aqui dos nossos conterrâneos, o Luís Fernandes. Ele faz das tripas coração. Ele empenha-se a 200%, a 300%, mas ele não consegue chegar ao saco do Bruno Carvalho. E isto é a grande desilusão dele. Mas um abraço para ele, porque o Luís Fernandes, apesar de não conseguir o intento dele, que é andar sempre na pegada do Bruno Carvalho, e esta rampa foi mais um exemplo disso, é muito elogiado da forma como tripulou o carro,
1: Como
0: da forma
1: conduz.
0: como passa. E ele, não sei se leste, mas no final da rampa vai
1: Sim.
0: fazer uma comunicação que era com pena, pronto, que a emoção aqui tem que ficar um bocadinho de lado e o que vai prevalecer até ao final da época é a razão. Porque as provas são caras, as inscrições são caras e o Luís Fernandes não tem propriamente patrocínios, como temos o caso de outros pilotos aqui na região, que consigam sustentar um calendário do Campeonato Nacional completo.
1: Claro.
0: Portanto, ele deixou no ar que a partir de agora o carrinho fica na garagem e se fizer é a
1: A
0: prova de
1: Rábida.
0: perto da casa
1: Está
0: dele,
1: perto de casa, pois
0: que é a
1: claro.
0: Rábida. No fundo, foi uma grande demonstração que a montanha está muito viva. Foram mais 80 e tal inscritos numa rampa que atrai sempre muita gente e tem, digamos, é conhecida por receber muito bem a Câmara da Régua. Tomás Pinto venceu em casa, o Tomás Pinto é da Régua, o filho do Nuno Pinto, que também era piloto. Segundo lugar, Nuno Caetano, no Osella Protótipo A. Vou dizer outra vez, protótipo A, a 2,8 segundos, e fechou o pódio Gonçalo Inácio, um piloto que já na Serra da Estrela andou muito bem. Atenção também ao Gonçalo Inácio, que ainda assim no Como Será ficou a 3,3 do Tomás Pinto. No Super Challenge não houve novidades, Luís Nunes voltou a ganhar no Skoda Fabia e na categoria dos GTs, como já dissemos, o José Almeida triunfou também sem grandes dificuldades. Portanto, foi mais uma rampa em que ficou bem viva a capacidade da montanha, muitos pilotos a inscreverem-se e Tomás Pinto a conseguir a sua grande vitória, a primeira grande vitória da sua época, que eu acho, sinceramente, que até ao final da época ainda vamos ter mais uma surpresazita.
1: Pois, que ainda faltam, Pedro,
0: Faltam quatro.
1: quatro, não é? Portanto,
0: Falta Boticas, falta
1: Boticas.
0: o Caramulo que foi metido à última da hora, falta a Rábida. E falta-me aqui a falhar uma.
1: Portanto, hoje também não me estou a lembrar. Mas já vejo aqui,
0: É
1: portanto,
0: Passos Ferreira, a
1: Passos
0: nova.
1: Ferreira, exatamente,
0: Lembro-me
1: capital do
0: agora.
1: móvel,
0: E
1: exatamente.
0: é a próxima já. Passos
1: Exatamente.
0: Ferreira é uma rampa também muito rápida e ao estilo do Tomás
1: Do
0: Pinto.
1: Tomás.
0: Cuidado, ponham-se a pau porque pode haver outra surpresa aqui
1: Na
0: na capital do
1: graduação.
0: móvel. Eu, por acaso, fiz o ano passado de carro zero,
1: Pois,
0: quando
1: eu
0: nós
1: lembro-me do Pedro dizer.
0: repescámos o Camus e foi repescar essa rampa ao fim de muitos anos, e é uma prova espetacular. Com um final muito giro, numa rotunda com uma bancada VIP, muito engraçado.
1: Muito bem,
0: Força,
1: vamos ver.
0: Tomás, a ver se nos dás mais uma alegria.
1: É
0: É
1: verdade,
0: isso
1: sem
0: mesmo.
1: dúvida alguma. Muito bem, caros ouvintes e seguidores do Redline, prosseguimos a nossa jornada aqui de provas para dizer aqui mais algumas notícias antes de irmos à Fórmula 1. Tivemos aqui também o Rally, o E-Rally Crédito Agrícola Serpa Reguengos de Mourão. E foi um carro chinês, o Leap Motor, a vencer a prova para o Campeonato de Portugal de Novas Energias. Em segundo lugar ficou Eduardo Carpinteiro Albini e José Carlos Figueiredo no novo Kia EV4. E em terceiro lugar, João Botequilha e Magda Ferreira no Volvo EX30. Portanto, mais uma prova aqui do Campeonato de Portugal de Novas Energias. Dizer ainda também que aqui no nosso calendário temos também aqui Viseu agora a 4 e 5 de julho a receber a elite do Drift Nacional este fim de semana. Atenção também a quem gosta desta modalidade do Drift, que é efetivamente dá grandes espetáculos. E vamos ter aqui também em breve também o Estoril Racing Weekend. O Rally da Calheta, o Rally Rainha Santa, o Drift de Viseu e vamos ter também o Guarda Racing Days organizado pelo Clube Escape Livre, com a presença habitual de muitos pilotos,

0: de várias entidades do, portanto, governativas e federativas, e que será aqui também muito perto na nossa guarda, organizada eximiamente pelo Clube Escape Livre na pessoa do Dr. Luís Celinho. Já temos a lista de inscritos publicada, estava agora aqui a passar os olhos por ela, e temos aqui um piloto aqui da região da Covilhã, Virgílio Faleiro, estará presente com o BMW 2002. Vamos ter aqui também o Gonçalo Antunes a participar, Gonçalo Janeiro aqui com o AXGTI. Depois vamos ter aqui o Emílio Guerreiro, que também é conhecido por estar na parte mais, no fundo, política, com o Lancer Evo 9. O Fábio Cruz, nosso amigo, que vai estar presente com o seu Clio RS. Depois o Vítor Hilário, que também é um habitué das, que ajuda, prepara muitas vezes o carro com o Luís Fernandes, vai estar num Can-Am Maverick. O Diogo Caramelo, que também é um piloto da guarda, com o seu E30. Hermínio Loureiro, que também é conhecido, vai estar com o BMW 2002. O Tom Matias, que é um mestre do Rallycross, também estará presente com o seu Evo 6. E vamos ter ainda aqui o Alex Borges, que também é outro amigo do Redline, com o seu Smog Bravo Sport. O Chico Carvalho, que também estará presente com o Toyota Yaris GR. E outro, que também dispensa apresentações, Fernando Pérez, estará aos comandos de um Lancer Evo 9. Entre outros pilotos, que não referi aqui todos, o Ricardo Matias, o Filipe Madureira, o Miguel Hilário. Portanto, para já a lista de inscritos tem 23 inscritos. Pronto, ainda poderá haver aqui alguma alteração, mas de facto é aqui sempre uma festa do Clube Escape Livre na cidade da Guarda, que leva aqui muita gente e muitas pessoas a ver estes.
1: Só uma pergunta.
0: Força, Pedro.
1: O Guarda Unida também tem alguma participação?
0: Sim, a Guarda Unida tem aqui parceria com o Clube Escape Livre, é uma sinergia pela primeira
1: Unida
0: vez.
1: Tinha previsto a prova da barragem do Caldeirão, que não se realizou.
0: Não se realizou, é verdade. Ora, e por falar em provas de regularidade Sport Plus, antes de entrar aqui na Fórmula 1, porque depois o Ruben tem aqui algumas coisas para falar connosco, o que dizer de um foguete que passou por Porto de Mós?
1: Foguete de Fórmula 1. Pois, a 15ª regularidade Sport Plus Porto de Mós, uma prova já com muita tradição na região ali da Batalha, de Alcobaça. Disputou-se na vertente de clássicos desportivos e protótipos. Foi um fim de semana de bom tempo, muita gente, e uma prova sempre desperta muito interesse ali na região. Nos clássicos, como disse, ganhou Mário Vieira ao volante de um super equipado Citroën AX Maxi F2000. Não sei bem o que é que isto quer dizer, só sei que o cara andava muito. Rubem Fialho, sempre a tripular muito bem, no volante de um BMW E30, ficou em segundo lugar. Marco Barcelos, no Opel Kadett, em terceiro lugar. Nos esportivos, ganhou a equipa do Redline, visto a publicidade no
0: é verdade
1: vídeo, ali em grande destaque. Pedro Duarte e Paulo Valacó, ao volante de um GT3. Em segundo lugar, Igor Alexandre, equipa do Alfezerão São Martinho do Porto, num super também preparado Toyota MR2 Turbo em segundo lugar, e o Orlando Gomes, também no Mitsubishi Revo 8, também um carro muito potente, fechou o pódio dos desportivos. Nos protótipos, Pedro Voador Rafael Gomes venceu mais uma vez, já não há palavras, em Proton. Em segundo lugar, o Tiago Félix em Smog, e em terceiro lugar o Sérgio Mateus, também conhecido pelo Menino, fechou o pódio. Dizer só que nós na nossa melhor subida fizemos um 21, que passa a constituir o recorde da pista nos esportivos, e fechou-se mais um ciclo das provas do núcleo, a Series NDML. A próxima prova será o Rally de Samamed no dia 12 de julho, e depois teremos a Zicofa, que é o circuito de Leiria no
0: sim,
1: dia 20 de setembro, para fechar o calendário.
0: Muito bem, Pedro, e agora vamos aqui passar para o nosso Ruben. Ruben, festejaste tanto na semana,
2: é verdade,
0: há 15
2: é verdade
0: dias, que agora a pólvora foi curta.
2: É verdade, foi só boca dura, como
0: foi
2: se chama
0: só
2: dizer.
0: Boca dura, e o Ferrari foi para a Áustria e perdeu-se no circuito austríaco.
3: É verdade.
0: Onde apareceu um Red Bull renovado, sim, com o Max Verstappen.
1: Com asas, sim.
0: E com o Max Verstappen, que há sempre que contar com ele, não é ganhou por um triz, mas claro. Antes disso vamos ao teu comentário sobre algo que me fez bastante comichão, que foi um piloto poder fazer pole position,
3: sim,
0: em bandeiras amarelas.
3: Sim. É verdade, João. Foi um fim de semana, mais uma vez, de polémica. Infelizmente, tem sido recorrente. Já no Mónaco tinha sido o que foi. E, efetivamente, é uma coisa que não beneficia muito a Fórmula 1 atual. Tem-se cada vez mais debatido este tipo de assuntos. E a verdade é que a direção de corrida, os comissários e toda essa envolvente também não ajudam e temos cada vez mais situações dessas. Vamos já lá. É verdade, como dizias também, o Paulo da Ferrari saiu há duas semanas atrás e agora voltou para o armário e sabe-se lá quando é que sairá, oxalá que seja em breve, mas continuando aqui com a Áustria. É verdade, João, foi um grande prémio, que é um circuito que eu gosto bastante, com boas retas, com boas situações de ultrapassagem, boas curvas também. E portanto é uma pista agradável e efetivamente tivemos aqui algumas surpresas e este campeonato tem-nos revelado que a cada circuito onde passamos pode haver um carro que do nada,
0: portanto,
3: surpreende.
0: Há um carro que parece que se mantém sempre.
3: Sim, há um carro que de uma maneira ou outra está sempre no top 1 ou no top 2,
0: que é o Mercedes. E depois McLaren,
3: sim,
0: Red Bull e Ferrari vão alternando consoante,
3: sim,
0: a pista.
3: Sim, parece muito isso, João. O Mercedes é um carro muito bem conseguido, tem dois bons pilotos, tem uma revelação deste ano que já falámos várias vezes, que é o Antonelli, que tem feito grandes prestações. O Russell, de uma maneira ou de outra, vai pontuando da melhor maneira que consegue, e a verdade é que já vai em segundo lugar do campeonato, e continua a ser um piloto que é sempre perigoso com o carro que tem. A Mercedes continua sempre constante, à exceção da parte dos problemas e dos que tem apresentado a nível de fiabilidade, mas que, apesar disso, quando ganha, ganha bem, e portanto vai acumulando pontos e já vai com alguma vantagem no campeonato de construtores. Aliás, já leva mais de 100 pontos para a Ferrari, e portanto isso demonstra o qual é o seu domínio este ano. Na Áustria, João, é verdade, tivemos uma qualificação que, como disseste bem, foi aqui assombrada por alguns problemas no que toca a bandeiras amarelas e a uma pole position contar nesse cenário, e por isso Russell faz então a pole position, e é efetivamente uma situação que nos deixa um bocadinho de pensar, porque efetivamente o Verstappen tem aquela saída de pista, embate fortemente no muro,
0: portanto, okay, o Max Verstappen estava a dar tudo para
3: fazer
0: tudo, a pole position,
3: sim.
0: E pareceu-me a mim, ele diz que não percebeu muito bem, já tinha lá passado, tinha percebido que ali podia ganhar tempo,
3: sim,
0: e eu acho que ali Verstappen tentou extrair mais,
3: sim,
0: do carro,
3: sim,
0: do que aquilo que o,
3: sim,
0: carro efetivamente podia dar.
3: Claramente tentou tirar o máximo do carro e até um bocadinho mais.
0: E aqui é que eu faço a diferença entre pilotos como o Charles Leclerc.
3: Claro,
0: é
3: claro,
0: que Charles Leclerc bate, por exemplo, em Barcelona, numa volta
3: sem jeito,
0: de, sem jeito, sem jeito.
3: E o Verstappen vai ali a tentar tudo. Abate, mas é no limite.
0: A dar tudo. E no dia a seguir o carro está arranjado e ele não ganha por um bocadinho.
3: Exatamente.
0: Agora, como é que um piloto, e aqui o Pedro pode-me ajudar, se há um piloto no MotoGP que se despista e o piloto fica caído
3: no chão,
0: o Fórmula 1 neste caso despista-se e fica preso numa barreira, como é que é possível o carro que vem imediatamente a seguir, a moto que vem a seguir, numa volta rápida, sai uma bandeira amarela e esse tempo contar?
1: Não faz sentido,
3: João. E essa foi uma situação que realmente faz-nos refletir sobre, efetivamente, aqui toda esta situação em volta de direções de corrida, regras, bandeiras, tudo isto tem que ser reformulado, e tem que ser reformulado já. Porque a questão é, este ano tem sido demasiadas polémicas. São medidores de velocidade que não funcionam e apresentam penalizações por uma exceção de 0,1%, ou melhor, por um excesso de 0,1%.
0: E depois tens equipas a recorrer e
3: portanto,
0: ganham o pódio.
3: E equipas recorrem e depois voltam ao pódio na secretaria.
0: Celebras pódios que não
3: existem.
0: Celebras
3: e depois não existem. Esta questão da bandeira amarela, vamos mais longe que isso. É que, para além de ser grave a nível de resultado, é grave e pode ser grave a nível mesmo de pilotos. Porque é assim, Verstappen despista-se e efetivamente a escapatória é muito grande e o carro está lá ao fundo e o Russell passa. Mas se é numa pista onde efetivamente o carro é retribuído ao asfalto, não é? E a mesma bandeira amarela é mostrada, como é sempre, e o carro que vem atrás não levanta o pé nem a borda, nem a, no caso, aborta a volta que leva, pode ser uma situação muito perigosa. E, portanto, efetivamente, todos estes processos têm que ser bastante reformulados e tem que haver aqui alguma regra que seja sempre a mesma aplicada. E quando esse tipo de situações metem em causa a própria integridade física dos pilotos,
0: eu pergunto,
3: então não consigo entender.
0: Andámos para trás, portanto, andámos a tirar, a criticar quando entravam gruas, que aconteceu o acidente com o João Bianchi,
3: tivemos
0: isso tudo,
3: claro.
0: E agora, portanto, vale
3: claro.
0: Portanto, fico,
3: e depois há aquela questão que é
0: preciso comunicação logo.
3: E depois, João, esta questão do dupla bandeira amarela é que dá direito à exclusão do tempo de volta, uma bandeira amarela não dá exclusão, mas que raio de critério então é este?
0: Mas isso, isto vem-me mostrar uma coisa, que o Russell sabe interpretar muito bem os regulamentos.
3: Sim,
0: porque
3: sabe
0: ele safa-se porque,
3: sim,
0: não te esqueças que ele já foi, portanto, ele já foi presidente da GPDA.
3: Sim.
0: E ele, o que é que ele fez? Ele diz que tira o pé, a telemetria mostra
3: isso. Ele perde 2 décimas naquela curva.
0: Mas depois não podemos esquecer uma coisa: é que com estes carros de Fórmula 1, que infelizmente para mim de Fórmula 1 têm pouco, tenho que o dizer. Adoro os carros, o tamanho, fazem ultrapassagens boas, e tivemos, para mim, o momento da corrida é aquela luta entre o Hamilton e o Verstappen, porque aí a mim levantou-me um bocadinho.
3: Sim.
0: O resto é que há uma coisa aqui estranha, porque o Russell levanta pé, mas tu, quando levantas pé num carro destes, estás a recarregar a bateria. Ora, depois, na parte final, ele tem muito mais força para ganhar o tempo que perdeu.
3: Claro. Até é debatível. E, João, lá está. Imagina, em termos de segurança, se nós formos analisar isto para leigos, como se costuma dizer, se tu levantares o pé e perderes 2 décimas, isso representa segurança no caso de um acidente à frente?
0: Não
3: representa. Então, em vez de passares a 300, passaste a 290.
0: Exatamente.
3: Não é? Portanto, qual é a diferença de tu levantares o pé e perderes 2 décimas a nível de segurança? É só mesmo para o regulamento ver, basicamente. É só isso.
0: É que a questão pode parecer estúpido.
3: Claro,
0: mas
3: João,
0: isto
3: claro.
0: Pode ter tirado a vitória ao Max Verstappen.
3: Sim, pode, João. Mexe muito e faz-nos muito pensar sobre isto. E mesmo esta questão das bandeiras amarelas e das duplas amarelas, eu acho que aí é que está o problema, porque abre aí um leque de subjetividade enorme. Porque o comissário pode dizer assim: não, vou apresentar uma dupla bandeira amarela. E a volta acabava ali, acabou. Ou então o comissário pode interpretar e dizer: não, vou só mostrar, mas a bandeira amarela vale mais do que duas bandeiras. Se é uma situação, é bandeira amarela, bandeira vermelha, acabou. Não há hipótese, não podemos ter
0: aliás,
3: aqui esta panóplia de critérios
0: mais fracos que o do Verstappen.
3: E ter uma bandeira vermelha até, João. Até. Portanto, nem sequer faz sentido, e isto leva-nos mesmo muito a pensar que, e aliás, toda esta polémica, este tema, isto tem andado nas bocas do mundo, e efetivamente que sirva para que se chegue a algum consenso e que se resolva isto uma vez por todas, porque são muitos assuntos destes, que não só deste ano, mas já do passado, onde o regulamento por vezes funciona à direita, por vezes funciona à esquerda, e isso só estraga aquilo que é a essência da Fórmula 1.
0: Por falar em essência, vamos aos resultados da corrida.
3: Sim, e portanto, João, pegando ainda na qualificação, deixa-me dizer só que Russell faz a pole, e é este assunto que falámos. Depois a Ferrari faz em segundo e terceiro, e estes segundos e terceiros, na altura, no sábado, houve pessoas que disseram que poderia ser uma Catalunha 2.0, onde a Ferrari na sexta teve mal, na qualificação teve melhor e na corrida esteve espetacular. A mim não me convenceu este segundo e terceiro lugar, até porque vi bem que o tempo do Russell, no caso, ainda fica a 2 décimas à frente, e ele levantou o pé,
0: e o Antonelli
3: vinha a ganhar décimas e décimas. Portanto, esta qualificação dos Ferrari era mesmo...
0: Era falsa.
3: Porque foi ali no enquadramento da situação. Antonelli em quarto, levantou o pé e bem, ele respeitou. Verstappen em quinto, e aqui a surpresa, o Red Bull parece que nesta corrida, por coincidência ou não, na Áustria, volta a funcionar.
0: E
3: portanto,
0: atenção, uma coisa, austríacos. Portanto, poderá dar aqui um bocadinho de razão à parte do motor de combustão ser
3: exatamente,
0: o mais potente.
3: Exatamente. Depois, Piastri em sétimo, Adjar e Lawson em oitavo e nono, e Lindblad fecha o top 10. Na corrida, João, foi uma corrida que não nos deu assim muito espetáculo. Corrida controlada pelo Russell, até que efetivamente o Verstappen
0: conseguiu recuperar
3: o tempo que havia perdido e demonstrou ter muito ritmo naquele Red Bull. E este Red Bull, atenção, trouxe muitos upgrades para esta corrida e pode ser um carro que temos que manter aqui o olho.
0: Sim, eu acho que
3: pode
0: sim.
3: Ainda sair-nos uma surpresa do Verstappen ganhar este ano.
0: Eu acho que Silverstone vai ser aqui, portanto, Silverstone
3: sim.
0: Agora, que já é no próximo
3: sim, já no próximo fim de semana,
0: vai ser aqui um bocadinho a confirmação de efetivamente a Mercedes ter que
3: sim.
0: estar forte, e a confirmação para percebermos se efetivamente a Ferrari, com os upgrades de Barcelona, melhorou, porque sim. Já se percebeu que eles não interpretaram bem o Aduo, ou não interpretaram isto bem.
3: Eu acho, João, é que a diferença é tão grande, e neste circuito, como é um circuito que tem muito a ver com a potência dos motores, tem aquelas longas retas,
0: não se notou praticamente o Aduo.
3: Ou seja, o Aduo ficou
0: e não sei se notaste, via-se ali um fumo a sair pelo... Sim. Tem a ver com o difusor, ou seja, disseram que também era uma novidade que a Ferrari tinha introduzido, e parece que já vai em Silverstone introduzir uma asa Macarena melhorada.
3: Sim.
0: Já veio motivar o Toto Wolff a dizer que há recursos ilimitados na Ferrari.
3: Sim, é verdade. Há muitas polémicas e o Toto também, óbvio, vai sempre dar o seu testemunho e tentar, de alguma forma,
0: destabilizar.
3: Mas a corrida vence Russell e vence, mas não vence com muita vantagem, apesar de, se calhar, acharmos no sábado que ia ser um passeio.
0: Antonelli acaba em cima do Verstappen. E acho que... Eu acho que Antonelli perdeu a hipótese de ganhar esta corrida pelo mau arranque que fez
3: Sim, foi comprometido. Mas lá está, pelo mau arranque que fez e pela posição à partida de sábado, onde, no meio disto tudo, um foi beneficiado e o outro
0: foi prejudicado.
3: Piastri termina em quarto e depois
0: Piastri não deu nas vistas, mas...
3: Sim, mas fez uma boa corrida e repara, João, que mesmo quando o Hamilton chegou, não conseguiu passar na altura dos pneus macios, nos pneus da banda vermelha, não conseguiu passar e efetivamente demonstrou que o McLaren foi superior aqui.
0: Parece que com um tanque cheio é fraco.
3: Sim, mas depois à medida que
0: perde, portanto, peso.
3: Sim.
0: O carro começa
3: começa a funcionar melhor e efetivamente foi isso que aconteceu aqui. Depois as Ferrari, lá está, como tínhamos dito há duas semanas atrás, estávamos à espera de ver o que é que realmente tinham valido aqueles upgrades que tinha trazido. Ainda havia mais expectativas porque finalmente chegou o tão esperado à Duo. E a Áustria demonstra-nos que efetivamente o carro é bem nascido, mas a nível de potência está muito longe e lá está, vamos ter que esperar porque...
0: Mesmo assim ainda fizeram borrada com a estratégia, porque se não tivessem parado para macios, eu acho que o Lewis Hamilton
3: podia ter ficado em quarto lugar. De qualquer das maneiras, maximizou à sua maneira e vamos ter que esperar para ver pelos outros circuitos. Recordo-te ainda que ainda temos muitas pistas onde a potência é muito importante. Estão-me a recordar agora já a curto prazo, Silverstone tem retas enormes, o Azerbaijão tem retas infinitas.
0: O Max Verstappen já disse que no simulador, Silverstone dá-lhe vontade de rir. Porque tem que ir, fica sem bateria a meio da volta e tem que ir sempre de pé a fundo.
3: Sim, porque é um circuito muito longo, com retas muito longas e, portanto, efetivamente, estas regras que foram criadas do 50-50 têm mais umas para serem reformuladas porque foi um tiro ao lado. Adjar termina em sexto e Adjar tem ali algumas polémicas na altura com o Ocon, se me recordo, que é quando foi aquela questão das bandeiras azuis, onde parecia que o Ocon não queria sair da frente e foi enchevalhado. Enfim, há sempre estas situações, não sei se tem alguma coisa a resolver, mas efetivamente houve ali algum atrito. Norris termina em sétimo.
0: Norris pela primeira vez na época, batido claramente pelo Piastri.
3: Batido. Lá está, o atual campeão do mundo a ficar um bocadinho aquém, mas também talvez o carro não, para já não dê para vencer.
0: Charles Leclerc, outra desilusão. Não conseguiu acompanhar.
3: Aliás, o Hamilton este ano tem-lhe dado, como costuma dizer na gíria, 3 e 1 penalti. E o Leclerc, repara que eu acho que simplesmente não conseguiu, para já, beneficiar deste novo carro, deste novo regulamento. Parece-me que os pilotos preferem determinados tipos de condução. O Leclerc, este tipo de carros e regulamentos, não é o dele. Lawson e Lindblad terminam a fechar
0: prova para os Racing
3: os pontos em 9 e 10º, e também houve aqui algumas polémicas porque as equipas trocaram de posição entre eles porque um deles estava com problemas no arrefecimento dos travões. Depois, afinal, não era bem assim e efetivamente no final devolve-se as posições que estavam ao início para não haver aqui tropias, mas lá nos bastidores, como se costuma dizer, as coisas também estão quentes.
0: Pois os Audis.
3: Sim. Depois os áudios terminam em 11º e 12º.
0: Desilusão este fim de semana à Alpine. Gasly, sim, que tem estado muito bem.
3: Sim,
0: ficou. Pontuou.
3: Sim, exatamente. Berman também um bocadinho de desilusão. Não conseguiu ir além do 14º lugar. Colapinto, este fim de semana não foi tão bom como
0: tem sido. Sim, tanto ele como o Gasly estiveram ao lado.
3: Aston Martin já dispensou.
0: Fernando Alonso apanhou penalização por excesso de velocidade, mas foi na boxe.
3: Verdade. Como é que o Aston Martin que está assim este ano ainda consegue ser apanhado em excesso de velocidade? Mas, piadas à parte, efetivamente a Aston Martin um ano completamente para esquecer. Ao lado.
0: E outro ano para esquecer, a Williams também.
3: Sim, e a Williams, lá está, era uma equipa que tinha demonstrado que conseguia sempre, no ano passado e os anos anteriores, foi um galgar de potência e de potencial, mas este ano foi um tiro.
0: Carlos Sainz fraquíssimo, parecia uma motosserra.
3: O Albon também cada vez pior.
0: E o que dizer da Cadillac?
3: Cadillac, que não há palavras
0: mais
3: também,
0: quente
3: João.
0: Do que o verão aqui com, no fundão com o Expo Fundão. Sim. Foram os travões da Cadillac.
3: É isso mesmo.
0: Que à volta 2 e à volta 4
3: já é preciso andar com o extintor atrás.
0: Foram retirados. Sim. Por os travões estarem a mais de 1000 graus.
3: É isso mesmo. Eu acho que estes travões não há, é mesmo, é só não usar e andar devagar e encostar o carro, porque efetivamente com estes travões a Cadillac não vai lá. E, portanto, aqui há muito ainda para reformular, mas também é um ano ainda de experiência, como nos tinham dito logo no início.
0: Claro que sim.
3: Campeonato, vamos com o Antonelli a liderar, apesar do terceiro lugar nesta corrida.
0: 171 pontos,
3: já leva 40 de vantagem sobre o seu colega de equipa, que está ao
0: polo. Reduziu 10 pontos agora.
3: Reduziu em 10 pontos, exatamente, 131. O Hamilton, de uma maneira ou de outra, lá vai arrastando o Ferrari. E portanto,
0: assim,
3: 125
0: eu acho
3: pontos.
0: Que o Lewis Hamilton estar a 6 pontos do Russell e a 46 do Antonelli com o carro que tem.
3: Sim.
0: Acho que tem e tem. Para teres uma ideia, e os nossos ouvintes, o Piastri está em quarto com 80 pontos.
3: Sim.
0: Está a 45 pontos.
3: Sim,
0: do
3: sim, sim.
0: Lewis Hamilton.
3: Sim, sim, sim,
0: e
3: sim.
0: O Charles Leclerc está a 46.
3: Sim.
0: Portanto, acho que diz aqui da grande temporada que está a fazer.
3: Sim, o Hamilton está a fazer uma grande temporada.
0: Até
3: mesmo.
0: Max Verstappen só tem 73.
3: Sim, sim, sim, sim. Definitivamente o Hamilton está a conseguir extrair da melhor maneira o potencial do carro, só que efetivamente no que toca a motor, vamos ter que esperar para perceber se realmente o Aduo vai conseguir equilibrar a tempo. O que, pelo que esta prova nos trouxe, não sei até
0: não
3: que ponto.
0: Sabemos até que
3: a Ferrari,
0: ponto.
3: Pelo menos neste tipo de circuitos, conseguirá ser dominante. Piastri em quarto com 80 pontos, Norris logo um ponto a seguir, 79.
0: Portanto, os McLaren estão aqui.
3: Os McLaren seguirinhos, Leclerc com 79, uma temporada muito ao lado e muito aquém. Verstappen em sétimo, vem agora a recuperar. E vamos ter que esperar, porque efetivamente claro. O carro, o motor, pelo menos, é muito bem nascido. O Adjar, como tínhamos dito,
0: acho que está bem.
3: À semelhança de há duas semanas,
0: está
3: durante tantos anos onde o Verstappen lutou sozinho, para pelo menos agora tem um chamado wingman, como tinha na altura o Hamilton Bottas, óbvio que em circunstâncias diferentes, mas o Adjar lá vai carimbando os pontinhos e portanto a ter um carro bom, vamos poder contar com ele. Gasly
0: é o melhor dos outros,
3: sim, claramente. Melhor dos outros, e depois o Lawson fecha o top 10 com 30 pontos.
0: Também muito bem, e sem dúvida aqui os únicos pilotos que ainda não pontuaram é o Nico Hülkenberg da Audi,
3: sim.
0: O Valtteri Bottas, o Pérez, sim. E o Stroll.
3: Sim, o Alonso tem um ponto milagroso e é assim. No próximo fim de semana, João, muito depressa, temos Silverstone. Será um circuito que é a antiga, é um circuito longo, retas muito grandes, potência que nunca mais acaba no circuito e, portanto, vamos ter que esperar para ver o que é que estes carros valem. E eu começo já aqui um bocadinho de pé atrás, porque com esta questão das baterias e dos motores, eu acho que vai ser uma corrida onde tens ao meio da reta o carro a perder 50 km de velocidade e, portanto, vamos ter que esperar para ver qual é que será este circo este fim de semana. Vamos ter que esperar para ver.
0: Mas quem é que queres avançar com favoritos?
3: Avançar, João. Mercedes é sempre favorita. Okay. Mercedes tem um carro super equilibrado e, portanto,
0: Ferrari
3: aqui
0: ser bom nos primeiros ali no
3: Magotes e Beckett. As retas para o Ferrari, a menos que tragam alguma coisa de novo, não sei se conseguirá desafiar. Portanto, Mercedes favorita. Depois, vamos ter que esperar para ver. E eu, se calhar, aqui punha uma Red Bull na equação, porque me parece que o motor é bom e o carro parece-me bastante melhor, né, nesta última semana. McLaren tem sempre alguma coisa a dizer, mas para já, para desafiar,
0: parece-me que de momento
3: desafiar a vitória será difícil.
0: E a quarta força.
3: Sim, sim. E portanto, vamos ter que esperar para ver qual é que será o desfecho na próxima semana.
0: Portanto, agora ainda temos a Silverstone.
3: Sim.
0: Depois ainda vamos ter, creio eu, Hungria.
3: Sim, ainda temos Hungria. Temos
1: Qatar, já foi
3: Spa, ainda temos no mês de julho, depois temos Hungria e depois temos uma pausa até ao 21 de agosto.
0: Ou seja, agora
3: para
0: Holanda. Três corridas.
3: Sim,
0: pronto.
3: Sim,
0: ok,
3: é isso
0: depois
3: mesmo.
0: Vamos para. Pedro, sim. Estava a falar no Qatar. O Qatar, efetivamente, não, é só mais no final da época.
3: Uhum.
0: E desde ontem correm as notícias que, como não houve a Bahrein na Arábia Saudita, que Portimão e Barcelona podem ser aqui repescados para fazer as corridas.
3: Isso mesmo.
0: Mas pronto, muito
4: são
0: bem, caros ouvintes e seguidores do Redline, estamos em Redline, despedimos-nos com amizade, um abraço a todos e bem-haja por estarem desse lado.
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10: Amigo ouvinte, cordiais saudações.
11: Iniciamos o programa de hoje com o segundo ato do musical americano Chicago, com música de John Kander e letra de Fred Ebb. De acordo com Fred Ebb, ele escreveu o livro num estilo vaudeville, porque os personagens eram artistas. Cada momento musical no espetáculo teve como modelo outra pessoa. Roxy foi Alan Morgan, Velma era Texas Ginnon, Billy Flynn era Ted Lewis, Mama Morton era Sophie Tucker. Kander elabora que a razão pela qual o espetáculo foi chamado vaudeville é porque muitas das músicas que escrevemos eram relacionadas com artistas específicos, Eddie Cantor e Burt Williams, entre outros. Foi através da produção inicial e não da escrita que muitas das encenações tradicionais de Chicago foram desenvolvidas. O duplo estalar dos dedos, na canção Razzle Dazzle, foi adicionado por sugestão de Fred Ebb e John Kander. Kander explica: lembro-me quando escrevemos Razzle Dazzle, antes de a tocarmos para Bob, Ebb disse com toda a confiança: tenta adicionar um par de estalidos de dedo. Bobby vai adorar isso. Adicionámos os estalidos e assim que ele os ouviu, adorou a música. Durante os ensaios, Razzle Dazzle foi originalmente encenado como uma orgia na escadaria do tribunal. Fosse desistiu dessa encenação quando Jerry Orbar o convenceu que faltava a subtileza brechtiana intrínseca ao número. O final original era Loop in the Loop, com Gwen Verdon e Chita Rivera. No entanto, a cena parecia-se demasiado com um ato amador, por isso Fosse pediu algo mais glamouroso, com vestidos bonitos. O excerto foi cortado e substituído por Nowadays. Secções instrumentais de Loop in the Loop ainda podem ser ouvidas na abertura. Duas outras secções, denominadas Keep It Hot e RSVP, também foram cortadas no final. Outro personagem principal, um agente teatral chamado Harry Glassman, foi interpretado por David Rounds, cujo papel foi o de explorar a notoriedade dos prisioneiros para seu próprio ganho. Também serviu como mestre de cerimónias da noite. O papel desse personagem e a canção 10% foram cortados, com o personagem intercalado no The Matron Mama Morton, e vários membros do coro compartilharam os seus deveres de mestre de cerimónias. Numa inversão de papéis, Fosse decidiu que a letra do tema, Class, era muito ofensivo e censurou a versão original de Kander e Deb. Uma das letras originais, Every Guy is a Snot, Every Girl is a Twat, foi restaurada para o filme de 2002, embora o número inteiro tenha sido cortado da versão final do filme. O musical Chicago estreou no dia 3 de junho de 1975 no 46th Street Theatre e manteve-se em cena durante 936 atuações, fechando a 27 de agosto de 1977. Do elenco da estreia faziam parte Chita Rivera como Velma Kelly, Gwen Verdon como Roxy Hart, Jerry Orbach como Billy Flynn e Barney Martin como Amos Hart. Velma Kelly tinha sido uma personagem menor em todas as versões de Chicago, comparativamente com o musical. O papel foi reforçado para equilibrar o papel de Chita Rivera com o de Gwen Verdon como Roxy Hart. O musical recebeu críticas variadas. O estilo brechtiano do espetáculo provocou desconforto no público. De acordo com James Levy, Chicago é cínico e subversivo, explorando mitologias culturais americanas para atacar a cultura da celebridade americana. O musical estreou no mesmo ano de muito bem sucedido A Chorus Line, de Michael Bennett, que ultrapassou Chicago tanto nas vendas de bilhetes como nos prémios Tony. O espetáculo esteve prestes a fechar quando sofreu outro revés. Gwen Verdon tinha que fazer uma cirurgia à garganta depois de ter inalado uma pena durante o final do espetáculo. Os produtores consideraram fechar o espetáculo, mas Liza Minnelli interveio e ofereceu-se para desempenhar o papel de Roxy Hart, substituindo Verdon. Isso aconteceu durante pouco mais de um mês, entre 8 de agosto e 13 de setembro de 1975, aumentando a popularidade do espetáculo. Gwen Verdon regressou depois de ter recuperado a cirurgia. Anne Reicking, que iria protagonizar o relançamento de 1996 e coreografar essa produção ao estilo de Bob Fosse, também foi uma substituição para Roxy Hart durante a execução original do espetáculo. A primeira produção de Chicago, no West End de Londres, abriu no Teatro Cambridge em abril de 1979 e teve cerca de 600 apresentações. Foi representado por Jenny Logan como Velma Kelly, Ben Cross como Billy e Anthony Ellis como Roxy Hart. Ellis e Ben Cross foram nomeados para o prémio Laurence Olivier, respectivamente, como atriz e ator do ano no musical, e o espetáculo foi nomeado como o musical do ano. A produção original australiana estreou no Teatro da Ópera de Sydney em junho de 1981. Apresentando Nancy Hayes no papel de Roxy, Geraldine Turner no papel de Velma, Terence Donovan no papel de Billy e Judy Connelly interpretando a mãe, foi uma produção nova dirigida por Richard Barrett para a Companhia de Teatro de Sydney, em vez de ser uma réplica da produção da Broadway. Foi transferida para o Teatro Real, em Sydney, antes de uma digressão do Teatro de Comédia de Melbourne, do Festival de Teatro do Adelaide e de uma temporada de regresso ao Teatro Real, ficando em cena até março de 1982. A produção da Companhia de Teatro de Sydney também fez uma digressão no Festival de Artes de Hong Kong, em fevereiro de 1983.

A série The City Center Encores apresentou Chicago em concerto em maio de 1996. De acordo com as suas declarações, a City Center Encores celebra as obras raramente ouvidas dos mais importantes compositores e letristas da América. Encores dá a oportunidade a três gloriosas partituras de serem ouvidas tal como os seus criadores originalmente pretendiam. A produção foi dirigida por Walter Bobby, com coreografia ao estilo de Bob Fosse e por Anne Reicking, que também desempenhou o papel de Roxy Hart. No elenco estavam também Baby Newhart, como Velma Kelly, Joel Grey, no papel de Amos Hart, e James Naughton, como Billy Flynn. O espetáculo foi bem recebido e Howard Kissel, fazendo uma crítica para o New York Daily News, escreveu que este Chicago impressionou muito mais do que o original. Ben Brantley, na sua crítica para o The New York Times, escreveu que fazer amor com a audiência foi outra experiência de Bob Fosse. É exatamente o que a senhora Reinking e o seu conjunto fazem. Chicago pode ainda parecer cínico e artificialmente frio, especialmente no mais fraco segundo ato. Mas estes artistas sabem bem como afastar o frio. Por volta do dia 10 de maio de 1996, já se falava de uma produção na Broadway. Há um movimento em formação para mover a produção de Chicago para a Broadway. Rocco Landsman disse que ele, Fran e Barry Weisler queriam levá-la para o Martin Beck Theatre neste verão. Barry e Fran Weisler levaram a produção dos Encores para a Broadway depois de alguma revisão e expansão, mas mantendo o estilo minimalista no figurino e no cenário. O projeto incluía presença em palco da banda numa evocação de um júri numa caixa, à volta da qual os atores representam algumas cenas. Há também cadeiras ao longo dos lados desta peça central, nas quais os atores por vezes se sentam ou relaxam, quando não estão diretamente envolvidos na ação. O espetáculo estreou a 14 de novembro de 1996, no Teatro Richard Rogers, o mesmo teatro onde a produção original tinha sido apresentada. Com um guião adaptado por David Thompson, que estabeleceu um recorde na recuperação dos seus custos iniciais mais rapidamente do que qualquer outro musical na história, provavelmente devido em parte à poupança no figurino e nos cenários. Ao contrário da produção original, o relançamento foi recebido com elogios por parte dos críticos. A revista Curtain Up observou que o espetáculo acumulou críticas fantásticas, vendas de bilheteira invejáveis e prémios suficientes para justificar uma sala especial para os troféus de Chicago. A sociedade tinha mudado devido a acontecimentos, como é o do assassinato de O.J. Simpson, e o público estava mais receptivo ao tema de criminosos como celebridades do espetáculo. O relançamento de Chicago ganhou 6 prémios Tony, mais do que qualquer outro relançamento na história da Broadway, até que South Pacific ganhou 7 Tonys em 2008. Chicago ganhou por melhor relançamento de um musical, melhor atriz principal no musical para Baby Newhart, melhor ator principal no musical para James Naughton, melhor iluminação de um musical para Ken Billington, melhor direção de um musical para Walter Bobby e melhor coreografia para Anne Reicking. O espetáculo esteve esgotado durante mais de 8 mil apresentações e detém o recorde do mais longo relançamento de um musical na Broadway. A gravação deste relançamento foi lançada no dia 28 de janeiro de 1997 e ganhou o Grammy de 1997 para melhor álbum de um musical. Entre muitos outros artistas e celebridades que apareceram no espetáculo durante a sua longa estadia em palco, estão Jerry Springer, Brooke Shields, Deborah Monk, Patrick Swayze, Alan Thicke, Melanie Griffith, Ashley Simpson, Samantha Harris, Christie Brinkley, Sofia Vergara e Mel B. No dia 29 de janeiro de 2003, depois de mais de 6 anos em execução, a produção da Broadway mudou-se pela segunda vez para o Teatro Ambassador. No dia 23 de novembro de 2014, Chicago tornou-se o segundo musical com mais longa duração na Broadway, ultrapassando Cats.

Para terminar o programa de hoje, ouviremos um excerto do prólogo do musical Into the Woods, com música e letra de Stephen Sondheim e libreto de James Lapine. Estreou em San Diego, no Teatro Old Globe, em 1986, e na Broadway, no dia 5 de novembro de 1987.

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